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1: Agora 9:04, de volta com você aqui na Rede Tua Rádio. Paz e bem, uma boa noite para você. No trânsito, no trabalho, em casa, onde quer que esteja aí com o rádio ligado. Muito obrigado pela companhia. Deixa eu trazer aqui então os dados da pesquisa Datafolha. A primeira pesquisa do segundo turno foi encomendada pela Globo e pela Folha de São Paulo. A margem de erro é de 2 pontos percentuais para mais ou para menos. O Datafolha entrevistou ou ouviu, né, 2.520 pessoas de 16 anos ou mais em todo o país entre os dias 6 e 7 de outubro. O nível de confiança é de 95% e o número de registro da pesquisa na Justiça Eleitoral é BR0949/2026. Flávio Bolsonaro aparece na frente, 49%, Lula, 45%. Branco, nulo, nenhum, 5%, indecisos, 1%. Em votos válidos, Flávio Bolsonaro teria 52% contra 48% de Lula. Então está aí os números, né, da primeira pesquisa de segundo turno Datafolha. 9:05, daqui a pouquinho mais informações. Segue por aqui a boa música na Rede Tua Rádio.

0: 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É o som de Cidade Negra, onde você mora. Fechando mais um bloco aqui no Tua Essência desta quinta-feira, 9h28. Paz e bem aí pra você, uma ótima noite. Olha a situação lá do Rio de Janeiro. Lembrando, né, que mais cedo, deixa eu só atualizar essa situação, né? O Tribunal Superior Eleitoral marcou para sábado a retotalização dos votos lá no Rio de Janeiro, medida que faria Douglas Ruas ser eleito governador no primeiro turno. O procedimento é motivado pelo indeferimento do registro da candidatura de Garotinho pelo TSE e será realizado de forma pública no Palácio da Democracia. Bom, o Eduardo Paes vai ao STF, né, contra essa decisão do TSE sobre votos de Garotinho e pede realização de segundo turno no Rio de Janeiro. A coligação do candidato afirma que vai solicitar uma medida cautelar para garantir uma nova votação entre Eduardo Paes e Douglas Ruas. Só que já saiu essa decisão, agora à noite ainda, essa decisão do TSE a partir do ministro Zanin, né, que foi o ministro sorteado aí, né, para responder, digamos assim, a este recurso, né? E ele rejeitou o recurso, então, da campanha de Eduardo Paes contra essa decisão do TSE sobre votos de Garotinho. O ministro entendeu que o STF ainda não tem competência para analisar o pedido, uma vez que nem mesmo todas as possibilidades de recurso no próprio TSE foram esgotadas. Então, de algum modo, segue esse impasse, né, lá no Rio de Janeiro, e a gente segue acompanhando essa situação. 9h30, intervalo, já já, mais músicas.
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Eu vou estar. Este é o som de Capital Inicial. Antes teve mais uma edição do Tia Prochega com Chiquito e Bordoneio, Roda Morena. Uma boa noite para você com a gente aqui na Rede Tua Rádio. Obrigado aí pela companhia neste 8 de outubro. Vamos dar uma olhada como é que está a temperatura aqui nas cidades, né, onde estão situadas as emissoras da Rede Tua Rádio. Nesta quinta com instabilidade, né, em boa parte do estado, boa parte do dia teve aí chuva, né, garoa, enfim, tempo mais fechado. Veranópolis, começando por Veranópolis, hoje 18 graus, 18 também a temperatura em Caxias do Sul, em Soledade 17. Marau também com 17 graus. Garibaldi com 17 também. Em Lagoa Vermelha também 17. Vacaria 16. Caxias do Sul 18. Mais ou menos por aí então a temperatura, né, nesta noite de quinta-feira. Mais ou menos entre 17 e 20 graus, né? Mais ou menos por aí. 18 para as 10, agora tem Dom Paulinho Lima.

0: The Cure. Aqui na seleção musical da Rede Tua Rádio, fechando mais uma hora, né, nesta quinta-feira, agora 3 para as 10.
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0: O Rio Grande do Sul segue sob instabilidade. Amanhã, sexta-feira, mais um dia que deve ser aí com chuva em grande parte do estado. A precipitação será mais persistente na metade norte, onde vários municípios podem registrar volumes altos, com pancadas por vezes fortes. O risco de temporais é menor, mas não está descartada a ocorrência aí localizada, né, portanto, de algum temporal. O sol aparece entre nuvens em diferentes pontos no começo do dia, mas a nebulosidade aumenta e a atmosfera se estabiliza mais da tarde para a noite, com chuva e garoa na metade sul. Os volumes, entretanto, não serão expressivos. A temperatura fica mais amena nas áreas com maior cobertura de nuvens e chuva. O cenário de chuva, frequente mantém a atenção para alagamentos e elevação de rios em áreas que já registram níveis elevados. A instabilidade está associada à atuação de áreas de baixa pressão sobre a região sul e à formação de um ciclone extratropical na costa do Rio Grande do Sul. O ambiente permanece favorável à ocorrência de chuva forte, trovoadas e, de forma localizada, granizo e rajadas de vento. Portanto, então, a chuva avança, né, com força pelo estado nesta sexta. Temperaturas, vamos dar uma olhada aqui. Caxias do Sul, mínima 17, máxima 21. Vacaria, mínima 16, máxima 21. Passo Fundo Parecido também, mínima 17, máxima 21. Litoral Norte, Capão da Canoa, Torres, mínima 18 e a máxima de 23, então, para esta sexta-feira.
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1: Seguimos por aqui, Gilmar Ferreira, te fazendo companhia em mais uma noite juntos, né? Sempre um prazer estar com você aí do outro lado. Te agradeço sempre o carinho da companhia nas noites aqui da Rede Tua Rádio. 10:03, seguimos, lembrando que lá no finalzinho tem a prece, a bênção, próximo da meia-noite, hoje com Dom Cleonir Dal Bosco. Dom Cleonir, que é frei capuchinho, né? E é bispo da Diocese de Bagé. Portanto, nos dá a bênção logo mais. Vamos ao nosso texto, a mensagem que inspira o bem, falando de equilíbrio e como é importante, né, a gente ter equilíbrio nas diferentes temáticas da vida, né? Os exageros, os extremismos, né, não são muito saudáveis, né, para qualquer lado. Então, buscar o equilíbrio em tudo é o ideal. Não é fácil, é desafiante, mas vamos tentar, quem sabe, né? Busque o equilíbrio.
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1: Pense no quanto você aprendeu com algum desequilíbrio que tenha vivido. Temos por hábito acreditar que os desequilíbrios, que os tropeços que muitas vezes temos na vida, nos conduzem a um fracasso. Se refletirmos um pouco, veremos que a fome é um sinal de desequilíbrio. É a manifestação do organismo dizendo que é preciso comer. A sensação de frio é a manifestação do corpo em desequilíbrio, dizendo que o calor que ele é capaz de gerar não é suficiente para nos aquecer. A sede indica que há um desequilíbrio, pois o líquido existente no corpo não é o bastante, naquele instante, para o bom funcionamento dos órgãos. E o que dizer do andar? Pois é, a gente se equilibra sobre as duas pernas, mas a locomoção só acontece através de um desequilíbrio das passadas das pernas. Vemos assim que a vida se manifesta numa sucessão de instantes de desequilíbrios que acontecem para nos equilibrar novamente. Por que, então, fazermos dos eventuais insucessos um fracasso definitivo? Por que transformarmos uma iniciativa que não deu certo em falta de ânimo para prosseguir? Haverá alguém que nunca tenha errado? A história registra a saga de alguns grandes vencedores que, inicialmente, experimentaram o sabor da derrota, mas que, buscando dentro de si, encontraram forças para superar as próprias limitações. Se nos pântanos e entre as pedras nascem flores, podemos, no meio da crise, assimilar lições, mudando o foco dos nossos planos. Acredite, tudo na vida contribui para a nossa evolução. Muitas vezes, os problemas não são tão grandes e complexos. É só o jeito de encarar. O nosso olhar é que precisa ser modificado. E mudar a maneira de enxergar as coisas também causa um certo desequilíbrio. Os desequilíbrios podem ser encarados como mediadores de uma nova situação. Por isso, iluminemo-nos a cada desequilíbrio. E lembre-se, Não há nenhuma árvore que o vento não tenha sacudido. Aqui na Rede Tua Rádio, a mensagem que inspira o bem: busque o equilíbrio.

0: Baby Consuelo, sem pecado e sem juízo. Agora 10h26, olha o sorteio da Mega Sena desta noite, né? O concurso 3068. Acumulou, exatamente, e a estimativa para o próximo sorteio é de 112 milhões. Os números sorteados: 07, 10, 39, 40, 43 e 57. 07, 10, 39, 40, 43 e 57, então, os números sorteados da Mega Sena. Agora 10h26. 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Agora 10h26. 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
1: Muito bem, de volta então, né? Começando mais um bloco aqui na Rede Tua Rádio. Paz e bem aí para você nesta quinta-feira. Obrigado sempre pelo carinho da tua companhia. Vamos levar mais um mate? Agora tem o João Luiz Correia, Bagual Picasso.
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1: 8 de outubro, dia do Círio de Nossa Senhora de Nazaré, dia do nordestino, dia do nasciturno, dia pelo direito à vida, dia do asfaltador, dia mundial dos cuidados paliativos e dia nacional do combate a cartéis. Os aniversariantes do dia: o cantor, compositor, produtor musical, dançarino e multi-instrumentista americano Bruno Mars.

os fatos do dia. Em 1948, nasceu em Nova York um dos grandes ídolos do rock, Johnny Ramone. Em 1967, foi capturado Ernesto Rafael Guevara de la Serna, conhecido como Che Guevara, revolucionário, político, jornalista, escritor e médico argentino-cubano. 1971. John Lennon lançou seu emblemático álbum Imagine.

0: Em 1998, o famoso escritor nascido em Portugal, José Saramago, foi o primeiro autor de língua portuguesa a ganhar o Prêmio Nobel de Literatura. Saramago morreu em 2010 aos 80. Foi o primeiro autor de língua portuguesa a ganhar o Prêmio Nobel de Literatura. Saramago morreu em 2010 aos 87 anos. 2015. Morreu aos 64 anos o cantor escocês Jim Diamond. Mário Vivan para a tua rádio.
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0: Tá aí, né? Fechando mais uma hora bem de leve, Djavan, meu bem querer, aqui na seleção musical da tua rádio, para você com a gente nesta quinta-feira. Em Caxias do Sul, Secretaria da Receita Municipal alerta para prazo de adesão ao Refis 2026. Renegociação de dívidas com descontos poderá ser feita até 30 de novembro. 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
1: De volta com você em mais uma hora, esta é a última do Tua Essência deste 8 de outubro. Bem-vindo, bem-vinda no trânsito, obrigado aí pela carona, no trabalho, no plantão, quem já foi pra cama, o nosso abraço, a nossa gratidão aí, viu, pela companhia. E aqui tem sempre espaço, viu? Tem espaço na van, é de mota.

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0: 11 horas e 17 minutos.
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0: Zig Marley, fechando mais um bloco de sucessos aqui na Rede Tua Rádio. E após o intervalo, eu volto para o nosso encerramento de hoje, né? Aguenta aí.
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Anjo, roupa nova, aqui na seleção musical da tua rádio, já na última parte do programa. Já tem a nossa prece, a bênção, hoje com o Dom Cleonir Dal Bosco, né? Dom Cleonir, Frei Capuchinho, bispo da Diocese de Bagé. Na sequência de sucessos, Maná.

11 horas e 43 minutos.

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final do Tua Essência de hoje. Eu agradeço a sua companhia em mais uma noite que estivemos juntos, né? E agora, antes de encerrar aqui a programação e logo mais abrir a madrugada, né? Lá vem aí a madrugada da Rede Tua Rádio para quem segue com a gente. Está na hora então da prece e da bênção hoje com a participação de Dom Frei Cleonir Dal Bosco, bispo da Diocese de Bagé.

0: Chegamos ao final de mais um dia, por isso vamos agradecer ao Senhor. Às vezes bate o desânimo, as forças enfraquecem, mas a confiança em vossa palavra nos fortalece e nos reanima. Este dia chega ao final. Esperamos um novo amanhecer com vosso amor infinito, que renova todas as forças. Que a vossa bênção e proteção esteja sempre conosco. Por isso pedimos ao Pai, sobre todos nossos ouvintes, a sua bênção e proteção. Que o Senhor vos abençoe, vos proteja e vos guarde. Em nome do Pai, do Filho e do Espírito Santo. Amém.
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Olá, seja muito bem-vindo à madrugada da Rede Tua Rádio nesta sexta-feira. Depois do Tua Essência, chegando para te fazer companhia até às 5 horas da manhã, com a música, com as mensagens, a reflexão nesse novo dia que se inicia a partir de agora. É claro que você também vai conferir os espaços da informação, os materiais produzidos aqui pela nossa central de conteúdos. Muito obrigado pela tua audiência, você que está aqui na Rede Tua Rádio, em uma das emissoras que integram a nossa rede. Bom dia! Boa sexta!

0: Deus abençoe todos vocês. Parabéns, Lu e Alex.
1: Obrigada, Felipe.
0: Projeto lindíssimo, sucesso, com certeza.

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1: Olá, amigos e caros ouvintes. Nesta sexta-feira, continuamos com as instabilidades predominando por todo o estado do Rio Grande do Sul e ainda a chance de pancadas de chuva, eventualmente com algumas trovoadas aqui na região da Serra e Campos de Cima da Serra, mas é mais assim no sentido da chuva. Tem condições para temporais, mas esses devem ficar mais entre o sul, campanha, centro e oeste do estado. Aqui na nossa região é mais a chuva mesmo que predomina, porém as chuvas podem ser expressivas em alguns momentos por aqui, podemos ser acumulados, né? Então, mais expressivos que podem trazer transtornos. Com relação às temperaturas máximas entre 19 e 20 graus em média aqui na região da Serra. No sábado, segue a condição de bastante nebulosidade, com previsão de chuvas de vez em quando de fraca a moderada intensidade em toda a nossa região da Serra e Campos de Cima da Serra. Então, eventualmente ao longo do sábado, uma pancada e outra um pouquinho mais expressiva. Não deve ser mais do que isso. Condição de temporais já não tem mais sobre o estado. As temperaturas também não vão oscilar muito ao longo do dia. A temperatura já é um pouco elevada pela manhã e não sobe tanto à tarde. As mínimas no sábado variam entre 17 e 18 graus e as máximas entre 22 e 24 graus. Ou seja, dá para observar que não sobe muito mesmo. E aí no domingo ainda tem um pouco de umidade aqui na região. Eventualmente tem algumas pancadas de chuva e de vez em quando até uma pancada de chuva até um pouquinho mais forte, ou seja, vamos ter todo o final de semana, então, com tempo bem estável por aqui. Com a previsão do tempo, Kátia Valente.
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2: Meia-noite e 15 minutos.

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Tá aí a boa música, aqui da Rede Tua Rádio. Você que está nessa madrugada, muito obrigado pela companhia, muito obrigado pela audiência. Nós vamos juntos até às 5 horas da manhã, com os nossos quadros, com as nossas mensagens, os momentos de reflexão, né? Que a gente dá aquela respirada mais funda, faz aquele momento de espiritualidade sempre presente aqui na Rede Tua Rádio. Bom dia!

0: bom estarmos juntos para esse pequeno intervalo onde elevamos aos céus nosso pensamento. Faça o melhor que puder, seja o melhor que puder. O resultado virá na mesma proporção de seu esforço. Faça o melhor que puder, seja o melhor que puder. O resultado virá na mesma proporção de seu esforço. Por que não damos o melhor de nós? Quando se trata de fazer o bem ou de executar algumas atividades, economizamos demais, não damos o melhor de nós. Todos os dias poderiam ser abençoados se dessemos o melhor de nós. Tenho feito isso, os resultados surpreendem. O que esperamos é sempre proporcional ao empenho que firmamos. Há muita gente dando pouco de si e exigindo retornos extraordinários. Perda de tempo. Não há outro caminho a não ser fazer o melhor e dar o melhor de si. A felicidade tão almejada está neste caminho de doação, de ação favorável. Não guarde muitas energias. Comece dando o melhor de si. As surpresas serão incríveis. E sobre todos, a bênção de Deus. Pai, Filho e Espírito Santo. Amém.
1: Meia-noite e 37 minutos.

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Madrugada de sexta-feira e você fazendo companhia aqui pra gente e a gente fazendo companhia pra você aqui na Rede Tua Rádio. Vamos juntos até às 5 horas da manhã. As mensagens, a boa música pra embalar esse novo dia. Boa sexta-feira a todos.

0: próprio livro com o prólogo do Santo Padre em formato audiovisual. Queridos jovens amigos, escreve Leão 14, o coração de vocês anseia por amor. Um amor que seja profundo, apaixonado e duradouro. Esse anseio não é por acaso. É sinal de que vocês foram criados para o amor. Santo Agostinho, cujo coração ardente, trespassado por uma seta, está representado no seu brasão, expressou-o desta forma: inquieto está o nosso coração, enquanto não repousar em ti, ó Deus. Assim ele expressou o anseio pelo amor divino que Deus realmente derrama em nossa alma quando estamos unidos a ele. De fato, o próprio Deus pode estar presente no amor humano e transformá-lo. Então, ele nos concede a capacidade de amar como ele ama. No serviço, na generosa entrega de si mesmo e, quando necessário, no perdão. Pois Deus é amor e nos criou para amar a ele e as pessoas ao nosso lado.
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2: Uma hora e 18 minutos.

0: 1:22.
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aí a boa música da Rede Tua Rádio nessa madrugada de um novo dia, né? De um novo dia, que você tenha um excelente dia pela frente. É o desejo de toda a nossa equipe, de todos os profissionais que fazem parte da Rede Tua Rádio. Para você que está nos acompanhando em casa, para você que está trabalhando, fazendo um plantão nessa madrugada, muito obrigado pela companhia, muito obrigado pela audiência. Lembrando que você está sintonizado em uma das emissoras da Rede Tua Rádio. Bom dia!

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1: Na China antiga morava um homem chamado Wang, que se sentia hostilizado pelas pessoas da pequena aldeia onde morava. Um dia, o senhor Wang foi visitar o sábio da região e então desabafou. Olha, eu cumpro minhas obrigações, sou um bom cidadão, um exemplar chefe de família, vivo praticando a caridade. Por que as pessoas não gostam de mim? E a resposta do mestre foi simples. Embora o senhor Wang fosse caridoso, o seu rosto sério levava a todos a uma conclusão diferente. Embora ele fosse muito rico, era pobre de alegria e cordialidade. E por outro lado, nunca sorria, embora ajudasse as pessoas. Então, o sábio deu ao senhor Wang uma máscara sorridente que se ajustava perfeitamente ao seu rosto. Mas advertiu-o, entretanto, de que se algum dia a tirasse do rosto, não conseguiria recolocá-la. Bom, no primeiro dia em que Wang saiu à rua, todos começaram a cumprimentá-lo e em pouquíssimo tempo já estava cheio de amigos. Mas, um dia, chegou à conclusão que as pessoas não gostavam dele, mas da máscara, e pensou: é preferível ser hostilizado a ser estimado por uma máscara falsa. Então, foi até o espelho e retirou a máscara sorridente. Mas, que surpresa! O seu rosto tornara-se também sorridente, assumira as expressões e o sorriso da máscara. O que você é internamente é uma consequência do que você mostra externamente. 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
2: Uma hora e 39 minutos.

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1: 9 de outubro, dia do atletismo, dia mundial dos correios, dia do profissional de consórcios e dia do açougueiro. Os aniversariantes do dia? A cantora Nalva Aguiar.

os fatos do dia. Em 1893, nasceu em São Paulo Mário de Andrade, poeta, historiador, escritor, crítico de arte, fotógrafo, além de ser um dos fundadores do modernismo no Brasil. Sua obra mais conhecida é Pauliceia Desvairada, de 1922. 1920. Nasceu o acordeonista italiano radicado no Brasil, Mario Zan. Ele morreu em 2006, aos 86 anos. Nasceu em Liverpool, na Inglaterra, o cantor e compositor John Lennon. Ele foi assassinado em 1980, aos 40 anos. And the land is dark, and the moon. 1945. Nasceu o cantor, compositor e instrumentista uruguaio radicado no Brasil, Taiguara. Ele morreu em 1996, aos 50 anos. Eu

0: Em 1967, morreu assassinado aos 39 anos Ernesto Guevara de la Serna, mais conhecido como Che Guevara. Em 1984, a ONU estabeleceu o dia de hoje como o Dia Mundial dos Correios. Em 1999, morreu aos 79 anos o poeta, diplomata brasileiro e autor do clássico Morte e Vida Severina, João Cabral Neto. Mário Vivan para a tua rádio.
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1: Olá, amigos e caros ouvintes. Nesta sexta-feira, continuamos com as instabilidades predominando por todo o estado do Rio Grande do Sul e ainda a chance de pancadas de chuva, eventualmente com algumas trovoadas aqui na região da Serra e Campos de Cima da Serra, mas é mais assim no sentido da chuva. Tem condições para temporais, mas esses devem ficar mais entre o sul, campanha, centro e oeste do estado. Aqui na nossa região é mais a chuva mesmo que predomina, porém as chuvas podem ser expressivas em alguns momentos por aqui, podemos ser acumulados, né? Então, mais expressivos que podem trazer transtornos. Com relação às temperaturas máximas entre 19 e 20 graus em média aqui na região da Serra. No sábado, segue a condição de bastante nebulosidade, com previsão de chuvas de vez em quando de fraca a moderada intensidade em toda a nossa região da Serra e Campos de Cima da Serra. Então, eventualmente ao longo do sábado, uma pancada e outra um pouquinho mais expressiva. Não deve ser mais do que isso. Condição de temporais já não tem mais sobre o estado. As temperaturas também não vão oscilar muito ao longo do dia. A temperatura já é um pouco elevada pela manhã e não sobe tanto à tarde. As mínimas no sábado variam entre 17 e 18 graus e as máximas entre 22 e 24 graus. Ou seja, dá para observar que não sobe muito mesmo. E aí no domingo ainda tem um pouco de umidade aqui na região. Eventualmente tem algumas pancadas de chuva e de vez em quando até uma pancada de chuva até um pouquinho mais forte, ou seja, vamos ter todo o final de semana, então, com tempo bem estável por aqui. Com a previsão do tempo, Kátia Valente.
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2: 2 horas e 20 minutos.

Espírito Santo de Deus, nós clamamos a Ti que reavive em nós o carisma que Deus nos concedeu e nós nos mantenhamos acesos em Ti. O Senhor não nos deu um espírito de covardia, mas de força, de amor e moderação. Nós não nos envergonhamos de testemunhar a favor de Ti. Não somos prisioneiros dos nossos pecados, mas contigo, Espírito Santo, como um rio que nos dá vida, nós vamos nos levantar mais uma vez.

Madrugada de sexta-feira e eu, Daniel Rodrigues, vou ficando por aqui. Quem chega agora para te fazer companhia até às 5 horas da manhã é ele, Gilmar Ferreira. Em nome do Daniel, em nome de toda os colegas que integram aqui a Rede Tua Rádio, que você tenha um excelente dia pela frente, paz e bem e santa alegria. Música.

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1: Neste dia 9 de outubro, nós recordamos e festejamos São João Leonardo, fundador. A vocação de João Leonardo amadureceu em idade adulta, seguiu a vocação do pai e se tornou farmacêutico até os 26 anos de idade. Morto o pai, procurou realizar seu sonho de ser sacerdote. Logo no início de seu sacerdócio, notou que existiam milhares de crianças em abandono, sem escolas, sem educação. Dedicou-se então a dar atenção a todas essas crianças, e por seus exemplos outras pessoas começaram a trabalhar com ele, fundando assim a Congregação dos Clérigos Regulares. De viagem para Roma, conheceu três santos que muito influenciaram para a reforma eclesiástica pós-Concílio de Trento. Eram os santos Felipe Neri, Camilo de Lelis e José Calazans. O Papa Clemente VIII confiou-lhe algumas missões diplomáticas, deu vida a importantes iniciativas, fundou o Colégio Propaganda Fide em Roma para formar o clero para terras de missão e cuidar das vítimas da peste. Sua vida se resume em assistir aos pobres. Ele nasceu em Lucca, Itália, em 1541 e morreu em 1609, com 68 anos de idade. 9 de outubro, São João Leonardo, fundador.
2: Duas horas e 45 minutos.

Aquele abraço para você com a gente aqui na madrugada. Sextou, hein? Dia 9 de outubro. Boa sexta-feira. E uma sexta-feira com feriado na segunda, né? É, sexta com feriado na segunda. Isto quer dizer que temos aí um final de semana prolongado, né? Para quem vai poder emendar aí na segunda-feira. Coisa boa, né? É o meu caso também, né? Desta vez, excepcionalmente, vou emendar aí também, né? É, a folga com o feriado, né? Descansar um pouquinho, sair um pouco aqui da rotina. Para você que está no plantão, para quem está no trânsito, para quem está na cama com o rádio ligado, muito, muito bom dia. Eu ia dizer muito boa noite, não deixa de ser noite ainda, né? Mas já é madrugada, né? Já estamos aí mais para o dia do que para a noite, né? Nestas primeiras horas da sexta-feira. Vamos em frente com Belchior.

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1: As portas que se abrem e se fecham. E hoje eu te convido a olhar diferente para as portas que aparecem no caminho da vida. Uma porta tem algo curioso. Ela pode representar chegada ou partida, encontro ou despedida, oportunidade ou mudança. Algumas portas abrimos com alegria, outras fechamos com tristeza. Existem portas que desejamos atravessar, mas permanecem fechadas, e existem outras que se abrem justamente quando menos esperávamos. A vida é feita de muitas portas. O problema é que às vezes ficamos tanto tempo olhando para uma porta que se fechou que não percebemos outras que Deus colocou diante de nós. Uma oportunidade perdida,

0: todas as portas seriam fáceis, mas prometeu caminhar conosco quando tivéssemos coragem de atravessá-las. Nem toda porta fechada é uma perda. Algumas são uma proteção e outras são um convite para um novo caminho. Hoje, talvez exista alguma porta diante de você. Pode ser uma decisão, uma mudança, um perdão que precisa acontecer ou simplesmente a coragem de começar algo novo. Peça a Deus a sabedoria para reconhecer quais portas devem ser abertas e quais precisam ser deixadas para trás. Porque a vida continua sempre nos convidando a caminhar. Nem toda porta fechada é uma perda. Algumas são uma proteção e outras são um convite para um novo caminho. Então eu te convido neste dia a olhar diferente para as portas fechadas e abertas do caminho. Paz e bem.
1: Três horas e 19 minutos.

Aquela motivação para você pensar um pouquinho aqui na Rede Tua Rádio. Todo dia é dia de regar oportunidades. Regar também os bons pensamentos, as esperanças, os sonhos, a alma, a vida. Pense nisso.

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0: Olá, meu amigo. Olá, minha amiga ouvinte. Eu sou o Padre Ezequiel. Esse é o momento de despertar para o amor. Eu queria falar hoje sobre liderança. Você se considera um líder? Você é uma pessoa que lidera, sim ou não? Algumas características da liderança são as seguintes. Uma delas é o poder de decisão rápido e firme que o líder tem. Você sabe que muitas pessoas são indecisas. Indecisas em coisas pequenas, básicas, do dia a dia. Por exemplo, mães, pais, enfim, situações que são demoradas para tomar a decisão. O líder, normalmente, ele tem decisões mais rápidas e ele tem decisões firmes. O líder não só trabalha com um objetivo definido, como também ele já, na mente dele, ele tem um plano definido para atingi-lo. Uma outra característica é a autoconfiança. A autoconfiança é muito importante para quem quer liderar. O principal motivo para a indecisão é a falta de confiança. Uma pessoa indecisa, ela é insegura. Por isso, aqui não é só pensar nos outros, no líder da empresa, mas você, na tua casa. Você demora muito para decidir as coisas e o problema está aí e a decisão precisaria ser tomada e você não toma essa decisão. Então veja que ali pode haver insegurança. Todo líder se destaca por ter autoconfiança, iniciativa, segurança. Também a liderança dispõe de imaginação, entusiasmo. O líder é quem entusiasma os outros. Tem autocontrole e também tem uma personalidade agradável. Tem capacidade de concentração, tem capacidade de tolerância. Por isso, quando você pensa em você mesmo, em você mesma, pense se você tem essas características. Uma outra coisa é que também o líder, ele tem a capacidade de convencer as pessoas para que elas assumam responsabilidades conjuntas para chegar a um objetivo. Isso se aplica na empresa, no futebol, enfim, na igreja, na política, se aplica em todo lugar. O líder, ele tem capacidade de convencimento, não porque ele tem lábia só. Não, porque ele transmite uma confiança e as pessoas se agregam ao redor dele para atingir o objetivo. A partir disso, pense se você tem características de liderança ou não. Deus Pai de amor e de bondade, fonte da bênção, dignai-vos abençoar os vossos filhos e filhas. Abençoai com vosso amor a sua família, as suas casas, o seu trabalho. Abençoai as crianças, abençoai os jovens. Abençoai os idosos e doentes. Abençoai a todos com a vossa graça, com o vosso amor. Sustentai-os para que vivam em abundância. Em nome do Pai, do Filho, do Espírito Santo. Amém.
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2: Três horas e 47 minutos.

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Jorge Mateus Paredes, aqui na madrugada desta sexta-feira, dia 9 de outubro. Paz e bem aí pra você, viu? Obrigado pela companhia. Destaque que você confere no site tuaradio.com.br: milho apresenta bom estabelecimento aqui no estado, enquanto excesso de chuva limita o avanço da soja. Emater aponta 75% da área prevista de milho já implantada. A notícia completa no site tuaradio.com.br. E em Passo Fundo, Fórum de Gestão Contábil e Jurídica será realizada na cidade no dia 20 de outubro. Evento na UPF, né, a Universidade de Passo Fundo, o UPF Parque terá palestra sobre precificação de serviços contábeis e painel dedicado à recuperação judicial. Essas e outras informações em tuaradio.com.br. Agora tem U2 nessa linda parceria com Pavarotti.

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1: Paz e bem. Como falo tanto sobre o amor, um dia perguntaram-me o que pensava das pessoas cruéis, daquelas que conseguem ferir sem remorso, destruir uma vida e até apagar para sempre a luz dos olhos de outro ser humano. E eu não soube responder. Há perguntas diante das quais até a poesia fica de mãos vazias. Posso compreender uma lágrima, uma ausência, uma ferida antiga, até um coração que se perdeu de si mesmo, mas nunca conseguirei compreender o instante em que alguém olha para o outro coração a bater e decide fazê-lo parar. Talvez seja esse o lugar mais escuro do ser humano, aquele onde já não se escuta a dor do outro. E é por isso que continuo a falar sobre o amor. Não porque pense que o mundo é feito apenas de flores, mas porque sei quantos espinhos existem. Falo sobre o amor porque ainda acredito que enquanto houver uma mão capaz de amparar outra, um abraço capaz de impedir uma queda e um coração que se recuse a prender a crueldade, haverá uma pequena luz acesa no mundo. E talvez amar seja exatamente isso, não deixar que a escuridão tenha a última palavra. Pensemos neste novo dia, o Senhor te abençoe e te guarde, o Senhor faça brilhar sobre ti sua face e se compadeça de ti, o Senhor volte para ti o seu

Oceano Djavan aqui na madrugada para você com a gente nesta sexta-feira. Paz e bem, viu? Muito obrigado aí pela companhia em mais uma madrugada juntos aqui na Rede Tua Rádio. Outubro Rosa terá programação especial nas unidades de saúde de Soledade. Ações ocorrem ao longo deste mês em diferentes unidades de saúde, com oferta de mamografias, exames citopatológicos, testes rápidos e atividades integrativas para as mulheres. No site da tua rádio tem aí mais informações, então, sobre esta programação especial nas unidades de saúde em Soledade. Deixa eu trazer aqui mais destaques das diferentes regiões aqui de cobertura, né, da Rede Tua Rádio. Lembrando que na segunda-feira é feriado, né? Então você pode conferir no site o serviço do feriado, o que funciona, o que não funciona em Caxias do Sul. As escolas, por exemplo, não terão aula também na terça, por antecipação do dia do professor. As escolas de educação infantil, de gestão compartilhada, então estão antecipando o feriado, né? É possível que alguma outra escola também, tá? É importante se programar, né? Checar bem aí as informações, né? Porque de fato tem o dia do professor, então algumas escolas antecipam justamente para emendar, né? Fazer um feriadão, um feriado maior. Essas e outras informações em tuaradio.com.br. Meus amigos, está na hora do terço neste dia 9, né? Hoje 9 de outubro, sexta-feira. Vem aí o final de semana, vem aí o feriado de dia de Nossa Senhora Aparecida. Já rezemos também nessa intenção, né? Também pedindo a proteção, a luz, a intercessão de Maria sob o título de Aparecida. Trazendo as intenções de cada um, de cada uma de vocês que rezam com a gente, enquanto vamos ouvindo Luz Divina, Padre Ezequiel Dalpozo.

0: Iniciamos este novo dia com as bênçãos de Deus e proteção de Nossa Senhora, Virgem Maria. Em nome do Pai, do Filho e do Espírito Santo. Amém. Creio
1: em Deus, Pai Todo-Poderoso, Criador do céu e da terra, em Jesus Cristo, seu único Filho, nosso Senhor, que foi concebido pelo poder do Espírito Santo, nasceu da Virgem Maria, padeceu sobre Pôncio Pilatos, foi crucificado, morto e sepultado, desceu à mansão dos mortos, ressuscitou o terceiro dia, subiu ao céu, está sentada à direita de Deus Pai Todo-Poderoso, onde há de vir julgar os vivos e os mortos. Creio no Espírito Santo, na Santa Igreja Católica, na comunhão dos santos, na remissão dos pecados, na ressurreição da carne, na vida eterna. Amém.
0: Pai nosso que estais no céu, santificado seja vosso nome. Venha a nós o vosso reino. Seja feita a vossa vontade, assim na terra como no céu.
1: O pão nosso de cada dia nos dai hoje, perdoai as nossas ofensas, assim como nós perdoamos a quem nos tem ofendido. E não nos deixeis cair em tentação, mas livrai-nos do mal. Amém.
0: O anjo do Senhor anunciou a Maria.
1: E ela concebeu do Espírito Santo.
0: Ave Maria, cheia de graça, o Senhor é convosco. Bendita sois vós entre as mulheres, e bendito o fruto do vosso ventre, Jesus.
1: Santa Maria, Mãe de Deus, rogai por nós, pecadores, agora e na hora de nossa morte. Amém.
0: Eis aqui a serva do Senhor.
1: Faça-se em mim segundo a vossa palavra.
0: Ave Maria, cheia de graça, o Senhor é convosco. Bendita sois vós entre as mulheres, e bendito o fruto do vosso ventre, Jesus.
1: Santa Maria, Mãe de Deus, rogai por nós, pecadores, agora e na hora de nossa morte. Amém.
0: O Verbo Divino se fez carne
1: e habitou entre nós.
0: Ave Maria, cheia de graça, o Senhor é convosco. Bendita sois vós entre as mulheres, e bendito o fruto do vosso ventre, Jesus.
1: Santa Maria, Mãe de Deus, rogai por nós, pecadores, agora e na hora de nossa morte. Amém.
0: Glória ao Pai, ao Filho e ao Espírito Santo.
1: Como era no princípio, agora e sempre. Amém.
0: Ó meu bom Jesus,
1: perdoai-nos, livrai-nos do fogo do inferno, e levai as almas todas para o céu, e socorrei principalmente as que mais precisarem.
0: Nossa Senhora de Fátima e São Francisco,
1: rogai por nós.
0: E nesta sexta-feira, meditamos os mistérios dolorosos. E neste primeiro mistério doloroso, contemplamos
1: a oração e a agonia de Jesus no Jardim das Oliveiras.
0: Pai nosso que estais no céu, santificado seja vosso nome. Venha a nós o vosso reino. Seja feita a vossa vontade, assim na terra como no céu.
1: O pão nosso de cada dia nos dai hoje, perdoai as nossas ofensas, assim como nós perdoamos a quem nos tem ofendido. E não nos deixeis cair em tentação, mas livrai-nos do mal. Amém.
0: Ave Maria, cheia de graça, o Senhor é convosco. Bendita sois vós entre as mulheres, e bendito o fruto do vosso ventre, Jesus.
1: Santa Maria, Mãe de Deus, rogai por nós, pecadores, agora e na hora de nossa morte. Amém.
0: Ave Maria, cheia de graça, o Senhor é convosco. Bendita sois vós entre as mulheres, e bendito o fruto do vosso ventre, Jesus.
1: Santa Maria, Mãe de Deus, rogai por nós, pecadores, agora e na hora de nossa morte. Amém.
0: Ave Maria, cheia de graça, o Senhor é convosco. Bendita sois vós entre as mulheres, e bendito o fruto do vosso ventre, Jesus.
1: Santa Maria, Mãe de Deus, rogai por nós, pecadores, agora e na hora de nossa morte. Amém.
0: Ave Maria, cheia de graça, o Senhor é convosco. Bendita sois vós entre as mulheres, e bendito o fruto do vosso ventre, Jesus.
1: Santa Maria, Mãe de Deus, rogai por nós, pecadores, agora e na hora de nossa morte. Amém.
0: Ave Maria, cheia de graça, o Senhor é convosco. Bendita sois vós entre as mulheres, e bendito o fruto do vosso ventre, Jesus.
1: Santa Maria, Mãe de Deus, rogai por nós, pecadores, agora e na hora de nossa morte. Amém.
0: Ave Maria, cheia de graça, o Senhor é convosco. Bendita sois vós entre as mulheres, e bendito o fruto do vosso ventre, Jesus.
1: Santa Maria, Mãe de Deus, rogai por nós, pecadores, agora e na hora de nossa morte. Amém.
0: Ave Maria, cheia de graça, o Senhor é convosco. Bendita sois vós entre as mulheres, e bendito o fruto do vosso ventre, Jesus.
1: Santa Maria, Mãe de Deus, rogai por nós, pecadores, agora e na hora de nossa morte. Amém.
0: Ave Maria, cheia de graça, o Senhor é convosco. Bendita sois vós entre as mulheres. E bendito o fruto do vosso ventre, Jesus.
1: Santa Maria, Mãe de Deus, rogai por nós, pecadores, agora e na hora de nossa morte. Amém.
0: Ave Maria, cheia de graça, o Senhor é convosco. Bendita sois vós entre as mulheres. E bendito o fruto do vosso ventre, Jesus.
1: Santa Maria, Mãe de Deus, rogai por nós, pecadores, agora e na hora de nossa morte. Amém.
0: Ave Maria, cheia de graça, o Senhor é convosco. Bendita sois vós entre as mulheres. E bendito o fruto do vosso ventre, Jesus.
1: Santa Maria, Mãe de Deus, rogai por nós, pecadores, agora e na hora de nossa morte. Amém.
0: Glória ao Pai, o Filho e ao Espírito Santo.
1: Como era no princípio, agora e sempre. Amém.
0: Ó meu bom Jesus,
1: perdoai-nos, livrai-nos do fogo do inferno. Levai as almas todas para o céu e socorrei principalmente as que mais precisarem.
0: Nossa Senhora de Fátima e São Francisco,
1: rogai por nós.
0: No segundo mistério doloroso, contemplamos
1: a flagelação de Jesus Cristo. Pai nosso que estais no céu, santificado seja o vosso nome. Venha a nós o vosso reino, seja feita a vossa vontade, assim na terra como no céu.
0: O pão nosso de cada dia nos dai hoje, perdoai as nossas ofensas, assim como nós perdoamos a quem nos tem ofendido. E não nos deixeis cair em tentação, mas livrai-nos do mal. Amém.
1: Ave Maria, cheia de graça, o Senhor é convosco. Bendita sois vós entre as mulheres, e bendito é o fruto do vosso ventre, Jesus.
0: Santa Maria, Mãe de Deus, rogai por nós, pecadores, agora e na hora da nossa morte. Amém.
1: Ave Maria, cheia de graça, o Senhor é convosco. Bendita sois vós entre as mulheres, e bendito é o fruto do vosso ventre, Jesus.
0: Santa Maria, Mãe de Deus, rogai por nós, pecadores, agora e na hora da nossa morte. Amém.
1: Ave Maria, cheia de graça, o Senhor é convosco. Bendita sois vós entre as mulheres, e bendito é o fruto do vosso ventre, Jesus.
0: Santa Maria, Mãe de Deus, rogai por nós, pecadores, agora e na hora da nossa morte. Amém.
1: Ave Maria, cheia de graça, o Senhor é convosco. Bendita sois vós entre as mulheres, e bendito é o fruto do vosso ventre, Jesus.
0: Santa Maria, Mãe de Deus, rogai por nós, pecadores, agora e na hora da nossa morte. Amém.
1: Ave Maria, cheia de graça, o Senhor é convosco. Bendita sois vós entre as mulheres, e bendito é o fruto do vosso ventre, Jesus.
0: Santa Maria, Mãe de Deus, rogai por nós, pecadores, agora e na hora da nossa morte. Amém.
1: Ave Maria, cheia de graça, o Senhor é convosco. Bendita sois vós entre as mulheres, e bendito é o fruto do vosso ventre, Jesus.
0: Santa Maria, Mãe de Deus, rogai por nós, pecadores, agora e na hora de nossa morte. Amém.
1: Ave Maria, cheia de graça, o Senhor é convosco. Bendita sois vós entre as mulheres, e bendito é o fruto do vosso ventre, Jesus.
0: Santa Maria, Mãe de Deus, rogai por nós, pecadores, agora e na hora da nossa morte. Amém.
1: Ave Maria, cheia de graça, o Senhor é convosco. Bendita sois vós entre as mulheres, e bendito é o fruto do vosso ventre, Jesus.
0: Santa Maria, Mãe de Deus, rogai por nós, pecadores, agora e na hora da nossa morte. Amém.
1: Ave Maria, cheia de graça, o Senhor é convosco. Bendita sois vós entre as mulheres, e bendito é o fruto do vosso ventre, Jesus.
0: Santa Maria, Mãe de Deus, rogai por nós, pecadores, agora e na hora da nossa morte. Amém.
1: Ave Maria, cheia de graça, o Senhor é convosco. Bendita sois vós entre as mulheres, e bendito é o fruto do vosso ventre, Jesus.
0: Santa Maria, Mãe de Deus, rogai por nós, pecadores, agora e na hora da nossa morte. Amém.
1: Glória ao Pai, ao Filho e ao Espírito Santo.
0: Como era no princípio, agora e sempre. Amém.
1: Ó meu bom Jesus, perdoai-nos, livrai-nos do fogo do inferno, e levai as almas todas para o céu, e socorrei principalmente as que mais precisarem. Nossa Senhora de Fátima e São Francisco,
0: rogai por nós. E no terceiro mistério doloroso, contemplamos
1: Jesus coroado de espinhos.
0: Pai nosso que estais no céu, santificado seja vosso nome. Venha a nós o vosso reino. Seja feita a vossa vontade, assim na terra como no céu.
1: O pão nosso de cada dia nos dai hoje, perdoai as nossas ofensas, assim como nós perdoamos a quem nos tem ofendido. E não nos deixeis cair em tentação, mas livrai-nos do mal. Amém.
0: Ave Maria, cheia de graça, o Senhor é convosco. Bendita sois vós entre as mulheres, e bendito o fruto do vosso ventre, Jesus.
1: Santa Maria, Mãe de Deus, rogai por nós, pecadores, agora e na hora de nossa morte. Amém.
0: Ave Maria, cheia de graça, o Senhor é convosco. Bendita sois vós entre as mulheres, e bendito o fruto do vosso ventre, Jesus.
1: Santa Maria, Mãe de Deus, rogai por nós, pecadores, agora e na hora de nossa morte. Amém.
0: Ave Maria, cheia de graça, o Senhor é convosco. Bendita sois vós entre as mulheres, e bendito o fruto do vosso ventre, Jesus.
1: Santa Maria, Mãe de Deus, rogai por nós, pecadores, agora e na hora de nossa morte. Amém.
0: Ave Maria, cheia de graça, o Senhor é convosco. Bendita sois vós entre as mulheres, e bendito o fruto do vosso ventre, Jesus.
1: Santa Maria, Mãe de Deus, rogai por nós, pecadores, agora e na hora de nossa morte. Amém.
0: Ave Maria, cheia de graça, o Senhor é convosco. Bendita sois vós entre as mulheres, e bendito o fruto do vosso ventre, Jesus.
1: Santa Maria, Mãe de Deus, rogai por nós, pecadores, agora e na hora de nossa morte. Amém.
0: Ave Maria, cheia de graça, o Senhor é convosco. Bendita sois vós entre as mulheres, e bendito o fruto do vosso ventre, Jesus.
1: Santa Maria, Mãe de Deus, rogai por nós, pecadores, agora e na hora de nossa morte. Amém.
0: Ave Maria, cheia de graça, o Senhor é convosco. Bendita sois vós entre as mulheres, e bendito o fruto do vosso ventre, Jesus.
1: Santa Maria, Mãe de Deus, rogai por nós, pecadores, agora e na hora de nossa morte. Amém.
0: Ave Maria, cheia de graça, o Senhor é convosco. Bendita sois vós entre as mulheres, e bendito o fruto do vosso ventre, Jesus.
1: Santa Maria, Mãe de Deus, rogai por nós, pecadores, agora e na hora de nossa morte. Amém.
0: Ave Maria, cheia de graça, o Senhor é convosco. Bendita sois vós entre as mulheres, e bendito o fruto do vosso ventre, Jesus.
1: Santa Maria, Mãe de Deus, rogai por nós, pecadores, agora e na hora de nossa morte. Amém.
0: Ave Maria, cheia de graça, o Senhor é convosco. Bendita sois vós entre as mulheres, e bendito o fruto do vosso ventre, Jesus.
1: Santa Maria, Mãe de Deus, rogai por nós, pecadores, agora e na hora de nossa morte. Amém.
0: Glória ao Pai, o Filho e ao Espírito Santo.
1: Como era no princípio, agora e sempre. Amém.
0: Ó meu bom Jesus,
1: perdoai-nos, livrai-nos do fogo do inferno. Elevai as almas todas para o céu, e socorrei principalmente as que mais precisarem.
0: Nossa Senhora de Fátima e São Francisco,
1: rogai por nós.
0: Quarto mistério doloroso, contemplamos
1: a subida de Jesus ao Calvário. Pai nosso que estais no céu, santificado seja o vosso nome. Venha a nós o vosso reino, seja feita a vossa vontade, assim na terra como no céu.
0: O pão nosso de cada dia nos dai hoje, perdoai as nossas ofensas, assim como nós perdoamos a quem nos tem ofendido. E não nos deixeis cair em tentação, mas livrai-nos do mal. Amém.
1: Ave Maria, cheia de graça, o Senhor é convosco. Bendita sois vós entre as mulheres, e bendito é o fruto do vosso ventre, Jesus.
0: Santa Maria, Mãe de Deus, rogai por nós, pecadores, agora e na hora da nossa morte. Amém.
1: Ave Maria, cheia de graça, o Senhor é convosco. Bendita sois vós entre as mulheres, e bendito é o fruto do vosso ventre, Jesus.
0: Santa Maria, Mãe de Deus, rogai por nós, pecadores, agora e na hora da nossa morte. Amém.
1: Ave Maria, cheia de graça, o Senhor é convosco. Bendita sois vós entre as mulheres, e bendito é o fruto do vosso ventre, Jesus.
0: Santa Maria, Mãe de Deus, rogai por nós, pecadores, agora e na hora da nossa morte. Amém.
1: Ave Maria, cheia de graça, o Senhor é convosco. Bendita sois vós entre as mulheres, e bendito é o fruto do vosso ventre, Jesus.
0: Santa Maria, Mãe de Deus, rogai por nós, pecadores, agora e na hora da nossa morte. Amém.
1: Ave Maria, cheia de graça, o Senhor é convosco. Bendita sois vós entre as mulheres e bendito é o fruto do vosso ventre, Jesus.
0: Santa Maria, Mãe de Deus, rogai por nós, pecadores, agora e na hora da nossa morte. Amém.
1: Ave Maria, cheia de graça, o Senhor é convosco. Bendita sois vós entre as mulheres e bendito é o fruto do vosso ventre, Jesus.
0: Santa Maria, Mãe de Deus, rogai por nós, pecadores, agora e na hora de nossa morte. Amém.
1: Ave Maria, cheia de graça, o Senhor é convosco. Bendita sois vós entre as mulheres e bendito é o fruto do vosso ventre, Jesus.
0: Santa Maria, Mãe de Deus, rogai por nós, pecadores, agora e na hora da nossa morte. Amém.
1: Ave Maria, cheia de graça, o Senhor é convosco. Bendita sois vós entre as mulheres e bendito é o fruto do vosso ventre, Jesus.
0: Santa Maria, Mãe de Deus, rogai por nós, pecadores, agora e na hora da nossa morte. Amém.
1: Ave Maria, cheia de graça, o Senhor é convosco. Bendita sois vós entre as mulheres e bendito é o fruto do vosso ventre, Jesus.
0: Santa Maria, Mãe de Deus, rogai por nós, pecadores, agora e na hora da nossa morte. Amém.
1: Ave Maria, cheia de graça, o Senhor é convosco. Bendita sois vós entre as mulheres e bendito é o fruto do vosso ventre, Jesus.
0: Santa Maria, Mãe de Deus, rogai por nós, pecadores, agora e na hora da nossa morte. Amém.
1: Glória ao Pai, ao Filho e ao Espírito Santo.
0: Como era no princípio, agora e sempre. Amém.
1: Ó meu bom Jesus, perdoai-nos, livrai-nos do fogo do inferno, e levai as almas todas para o céu, e socorrei principalmente as que mais precisarem. Nossa Senhora de Fátima e São Francisco,
0: rogai por nós. No quinto mistério doloroso, contemplamos
1: a morte de Jesus na cruz.
0: Pai nosso que estais no céu, santificado seja vosso nome. Venha a nós o vosso reino. Seja feita a vossa vontade, assim na terra como no céu.
1: O pão nosso de cada dia nos dai hoje. Perdoai as nossas ofensas, assim como nós perdoamos a quem nos tem ofendido. E não nos deixeis cair em tentação, mas livrai-nos do mal. Amém.
0: Ave Maria, cheia de graça, o Senhor é convosco. Bendita sois vós entre as mulheres. E bendito o fruto do vosso ventre, Jesus.
1: Santa Maria, Mãe de Deus, rogai por nós, pecadores, agora e na hora de nossa morte. Amém.
0: Ave Maria, cheia de graça, o Senhor é convosco. Bendita sois vós entre as mulheres. E bendito o fruto do vosso ventre, Jesus.
1: Santa Maria, Mãe de Deus, rogai por nós, pecadores, agora e na hora de nossa morte. Amém.
0: Ave Maria, cheia de graça, o Senhor é convosco. Bendita sois vós entre as mulheres, e bendito o fruto do vosso ventre, Jesus.
1: Santa Maria, Mãe de Deus, rogai por nós, pecadores, agora e na hora de nossa morte. Amém.
0: Ave Maria, cheia de graça, o Senhor é convosco. Bendita sois vós entre as mulheres, e bendito o fruto do vosso ventre, Jesus.
1: Santa Maria, Mãe de Deus, rogai por nós, pecadores, agora e na hora de nossa morte. Amém.
0: Ave Maria, cheia de graça, o Senhor é convosco. Bendita sois vós entre as mulheres, e bendito o fruto do vosso ventre, Jesus.
1: Santa Maria, Mãe de Deus, rogai por nós, pecadores, agora e na hora de nossa morte. Amém.
0: Ave Maria, cheia de graça, o Senhor é convosco. Bendita sois vós entre as mulheres, e bendito o fruto do vosso ventre, Jesus.
1: Santa Maria, Mãe de Deus, rogai por nós, pecadores, agora e na hora de nossa morte. Amém.
0: Ave Maria, cheia de graça, o Senhor é convosco. Bendita sois vós entre as mulheres, e bendito o fruto do vosso ventre, Jesus.
1: Santa Maria, Mãe de Deus, rogai por nós, pecadores, agora e na hora de nossa morte. Amém.
0: Ave Maria, cheia de graça, o Senhor é convosco. Bendita sois vós entre as mulheres, e bendito o fruto do vosso ventre, Jesus.
1: Santa Maria, Mãe de Deus, rogai por nós, pecadores, agora e na hora de nossa morte. Amém.
0: Ave Maria, cheia de graça, o Senhor é convosco. Bendita sois vós entre as mulheres, e bendito o fruto do vosso ventre, Jesus.
1: Santa Maria, Mãe de Deus, rogai por nós, pecadores, agora e na hora de nossa morte. Amém.
0: Ave Maria, cheia de graça, o Senhor é convosco. Bendita sois vós entre as mulheres, e bendito o fruto do vosso ventre, Jesus.
1: Santa Maria, Mãe de Deus, rogai por nós, pecadores, agora e na hora de nossa morte. Amém.
0: Glória ao Pai, o Filho e ao Espírito Santo.
1: Como era no princípio, agora e sempre. Amém.
0: Ó meu bom Jesus,
1: perdoai-nos, livrai-nos do fogo do inferno, e levai as almas todas para o céu, e socorrei principalmente as que mais precisarem.
0: Nossa Senhora de Fátima e São Francisco,
1: rogai por nós.
0: Infinitas graças vos damos, soberana rainha, pelos benefícios que todos os dias recebemos de vossas mãos liberais. Dignai-vos agora e para sempre tomar-nos debaixo de vosso poderoso amparo, e para mais nos obrigar-nos, vos saudamos com uma salve rainha.
1: Salve rainha, mãe de misericórdia, vida, doçura, esperança nossa salve. A vós bradamos, degredados filhos de Eva, a vós suspirando, gemendo e chorando neste vale de lágrimas. Eia, pois, advogada nossa, estes vossos olhos misericordiosos a nós volveis. E depois deste desterro, mostrai-nos Jesus, bendito o fruto do vosso ventre. Ó clemente, ó piedosa, ó doce sempre Virgem Maria,
0: rogai por nós, Santa Mãe de Deus,
1: para que sejamos dignos das promessas de Cristo.
0: Juntos rezamos o Santo Terço. Que possamos ficar com as bênçãos de Deus e proteção de Nossa Senhora. Em nome do Pai, do Filho e do Espírito Santo. Amém. Paz e bem.
1: Santa alegria.
0: Louvado seja o nosso Senhor Jesus Cristo.
1: Para sempre seja louvado.
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6: Francisco de Assis, uma semente de vida eterna.
7: Irmã Morte, louvado sejas, meu Senhor, por nossa irmã a morte corporal, da qual homem algum pode escapar. Ai dos que morrerem em pecado mortal, felizes os que ela achar conformes a tua santíssima vontade, porque a morte segunda não lhes fará mal. Antes a morte era nossa inimiga, mas depois de Cristo ter vencido ela em sua ressurreição, a morte é nossa irmã. Não há o que temer quem deposita sua confiança em Deus. Não há o que temer diante do desejo último de nos reencontrarmos como Pai. Louvado sejas, meu Senhor, pela irmã morte. Seja um franciscano, seja uma franciscana, paz e bem.
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1: Minha amiga, meu amigo, muito bom dia. Os assuntos que te despertam, né? Entre eles, nessa primeira hora, boa música sertaneja, a boa música de raiz, aí para você que está ligado com a gente. Vamos começando o nosso dia trazendo aí a Cátia Valente. Deveremos ter instabilidade no tempo durante o transcorrer do dia de hoje. Olá, Cátia. O que é que você tem para dizer para nós a este respeito?
2: Olá, pessoal. A semana vai terminando ainda com as instabilidades predominando pelo estado. E aqui na nossa região tem chance ainda de chuvas que podem ser fortes ao longo desta sexta-feira e chuvas que ainda podem vir acompanhadas também de temporais, mesmo que de forma um pouco mais isolada. Há condições desses temporais estarem associados com queda de granizo e rajadas de vento. Em alguns momentos, as rajadas podem superar até 80 km por hora aqui pela nossa região ao longo desta sexta-feira. As temperaturas não são amenas, não deve passar da faixa de 21 a 22 graus na tarde de hoje. Para o sábado, segue a condição de chuva fraca, moderada, em alguns momentos até uma pancada e outra um pouquinho mais forte podem ocorrer aqui na nossa região. Não tem previsão assim mais de tempestades, é mais chuva mesmo que deve predominar por aqui ao longo do dia. As temperaturas também não conseguem oscilar muito, 15 a 17 graus pela manhã, 21 a 22 graus no período da tarde, ou seja, temperatura, né, ela não oscila ao longo do dia justamente por causa dessa grande umidade presente na atmosfera. No domingo, pela manhã, ainda tem condições para alguma chuva, alguma pancada de chuva por aqui sim, mas não deve ser já com maior intensidade. E as temperaturas já ficam um pouco mais amenas, entre 12 e 13 graus pela manhã e máximas entre 20 e 22 graus durante a tarde. Com a previsão do tempo, Kátia Valente.
1: Obrigado, nossa querida amiga Cátia Valente, acordando cedo aí para trazer a informação para você que está nos prestigiando com audiência a esta hora. Eu quero.

Eu quero, eu adoro, eu quero mesmo a Rádio Cristal, né? É a vinheta nova aí que a gente trouxe para você nesse começo de madrugada. Vamos iniciando o dia na sua agradável companhia, trazendo hoje, para começar, o Rick e o Renner.

muito bem aí. Saudoso Rick, né? Com o Renner aí cantando com a gente aqui na madrugada. Nosso WhatsApp aí tá aberto pra você. 5 horas, 12 minutos, 11 graus a temperatura.

É, prevaleceu o bom senso, né? Atenção aí para os dizimistas da matriz e das capelas que estão de aniversário no dia de hoje. Dona Nair da Silva Veloso está completando mais um ano de vida. Alcides Oliveira, Genê de Oliveira Pedroso, o Antônio Ademar dos Santos, a Maria As Prudente, Nadir Ferreira, o Vilmar da Costa, o Antônio Valdir Silveira da Silva, Margarete Regina da Cunha, Raquel Poça Mais Silva, a Rita de Andrade dos Santos, também aniversário de Ruginês Ortea, a Priscila dos Santos Saurim, Lilian Gradaski von Elden, professora Lilian, a Moisés Dalprá, nosso amigo Moisés também aniversariando hoje, a Bárbara Kellen também, que foi nossa colega aqui na Rádio Cristal durante muito tempo, parabéns a Bárbara Kellen também pelo seu aniversário no dia de hoje. Obrigado a todo esse pessoal que está ligado conosco, nos prestigiando, nos ouvindo e nos sintonizando. São 5 horas e 16 minutos, 17 graus é a temperatura.

0: É, Ronaldo Viola e João Carvalho aí com a gente na madrugada, na manhã também, aí trazendo essa música bonita, né? A Viola e a Saudade. 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

0: 17 graus.
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5: 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Vamos mandar um bom dia aí na manhã pro meu amigo Madomiro Ortiz, que tá ligado com a gente. A Lila, o Percival também estão nos acompanhando aqui na manhã. Vamos ver também quem é mais que tá aqui agora na voz ao vivo.
6: Bom dia, seu Cláudio. Todos da rádio que estava, José Leidor, neles o açougueiro. Gostaria de ouvir uma música belíssima com Dorival e Davi, Alerta. Se for atendido, eu agradeço. Um abração a todos e uma ótima sexta.
5: Muito bem, nosso amigo José Leira, o açougueiro no bairro Ipiranga, lá no Mercado Vacari. Bom dia para o Neuri também, para a família toda que estão nos ouvindo, que estão nos sintonizando. Obrigado aí pela companhia que nos dão, né? O meu nome da música, me esqueci o nome da música agora aí do José Lei, mas vamos procurar aqui o Durval e o Davi, né? Durval e Davi, até que eu ache, vai, passou o programa. Alerta é o nome da música, né? Então vamos trazer aí Durval e Davi cantando com a gente, Alerta. Então agora 5 horas e 24 minutos, 17 graus é a temperatura neste momento.
7: Era aí.

0: É, minha vida, você acabou com ela, a cocaína, né? Cocaína, tá matando tanto jovem aí. Soledade, tem muitos jovens mortos aí prematuramente devido à cocaína, e ela tá aumentando o consumo cada vez mais, infelizmente, né? Eu sei disso porque eu tenho problema desse sentido lá em casa. Cara com 43 anos, liquidado pra vida, só esperando a hora de morrer. Enquanto ainda tem algum familiar para ajudar, tudo bem, se não cai na rua, né? Malvada cocaína. É a música que nós ouvimos aí, beleza de canção, lá na interpretação do Durval e do Davi.
1: Cláudio, que é demais Malaquias, quero pedir a música Meu Reino Encantado com o Daniel. Ofereci para todos os nossos ouvintes que eu estava meio apagado aí, fiz uma cirurgia. Mas quero agradecer a todo o pessoal de Espumoso, que é um lugar abençoado, e a todos meus amigos, inclusive os da Rádio Cristal, e todas aquelas pessoas que lembraram de mim. Que Deus te proteja, esse lindo programa que tu faz. Muito obrigado.
0: Ainda está meio cansado, né, seu Alemar? Mas vai, agora só vai para frente agora. Vamos melhorar agora. Melhorar cada vez mais. Seu Ademar Malaquias, então, está com a gente aí também. Vamos trazer, então, a música que ele pediu aí, né? O Daniel e o seu pai José Camilo, Meu Reino Encantado. São 5:30.

amigo Schmidt, como é que tá esse tal? Locutor velho, abençoado que Soledade tem. Foi ali que esqueci o nome. Com papai e mamãe. Bueno, amigo Schmidt, como é que tá esse tal? Locutor velho, abençoado que Soledade tem. Schmidt, hoje mais atualizado sobre o seu programa. Roda pra nós aí com Mato Grosso Matias, o voo do Condor. Se for possível, no outro horário, Bagual, pé de música gaúcha. Roda pra nós, Grupo Cordiona, obrigado, Porca Velha. Se for, roda pra nós aí com Mato Grosso Matias, o voo do Condor. Se for possível, no outro horário, Bagual, pé de música gaúcha. Roda pra nós, Grupo Cordiona, obrigado, Porca Velha. Se for atendido, muito obrigado. Quero oferecer para todos os colorados que estão na escuta. E principalmente para um grande amigo que tem na Ipiranga e que deve estar se deslocando a Passo Fundo, Falãozinho. Um abraço aí, Chiru, véio. Tudo é bueno para ti. Um bom dia. Ah, esqueci o nome, Schmidt, é Jonas Rodrigues, aqui do Três Pastor, Curuçu. Tá bueno, Nilvéi?

0: Muito bem, mais um clássico da nossa música aí presente na manhã, hein? Temos mais gente participando aqui conosco na madrugada, na manhã, vamos lembrando a hora certa, 5:34.
1: Buena, amigo Schmidt, como é que tá esse Taura?
0: Tudo bem. Esse
1: locutor velho, abençoado, que soledade tem. Schmidt, hoje mais atualizado sobre esse teu programa. Roda para nós aí com Mato Grosso e Matias, o voo do Condor. Se for possível, no outro horário, Bagual, de música gaúcha, roda para nós, Grupo Cordiona, obrigado, Porca Véia. Se for atendido, muito obrigado. Quero oferecer para todos os colorados e quem está na escuta, e principalmente para um grande amigo que tem na Ipiranga e que deve estar se deslocando a Passo Fundo, o Alanzinho. Um abraço aí, Chiru, véio. Tudo é bueno pra ti. Um bom dia. Ah, esqueci o nome, Schmidt. É Jonas Rodrigues, aqui do da Três Pastor, Curuçu. Tá bueno, Nil, velho?
0: Tá bom, Jonas. Vamos trazer então aí. Vamos trazer aí pra cantar pra nós agora o Mato Grosso e o Matias, né? É isso aí. Continue participando. Será um prazer pra gente aí atender ao seu pedido. Temos aqui também, pendo uma música para minha esposa Rosângela, para o sogro Tony, para a sogra Dona Maria Luísa, a Nena, que está no aniversário amanhã, dia 10. É o Ademir, lá de São José do Herval. Ô, Ademir, Ademir São José do Herval, estão mandando esse abraço aí, né, para a esposa Rosângela, para a sogra, para o sogro, o seu Tony, para a sogra Dona Maria Luísa, a Nena, que amanhã vai estar no aniversário, mas já está aproveitando hoje para lhe parabenizar por esta data. Vamos ouvir então aí o Mato Grosso e o Matias.

0: Bonita canção, né? 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
1: 5 horas e 41 minutos.

0: 17 graus.
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6: Muito bem, do rádio, estamos na manhã, né, levando o melhor do nosso som sertanejo. O pessoal continua partilhando, participando com a gente aqui, meu amigo Leonardo.
7: Bom dia, seu Cláudio, beleza? Cheguei agora do trecho, agora manda um alô aí, a Viviane tá indo trabalhar, eu e a mãe já temos na atividade aqui. Manda um alô pra nós aí, uma música bem do tipo.
6: É isso aí, uma música bem do tipo, né, Leonardo? Viviane, a dona Lourdes lá na Lourdes, né, Leonardo? Caminhoneiro, chegando de viagem, né, Leonardo? E ligado com a gente aí, pede uma música bonita. Quem também está nos acompanhando aí é o seu Claudir da Rosa. Seu Claudir da Rosa tá ligado com a gente. Quer ouvir a música Caneta e a Enxadada? Caneta e a Enxada é do Chico e do Zeca, né? Dois irmãos aí que marcaram a história da música sertaneja de raiz. Então, obrigado aí, seu Claudir, por estar com a gente também nos sintonizando. Vamos trazer então, são 5h45, 15 minutos para as 6 horas da manhã. Temperatura está neste momento em 17 graus.
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Tá aí, né, Claudir? Vimos então a presença da música bonita, a mensagem, né, de humildade, de simplicidade, que não faz mal para ninguém. A caneta e a enxada, Zico e Zeca cantando com a gente. Agora 5h48, 12 minutos, faltando para as 6 horas da manhã, temperatura 17 graus.

A música bonita está presente na madrugada, na manhã da Cristal. Nós estamos aí com o melhor do nosso som sertanejo. Obrigado a você que está nos dando o prazer da audiência. Mais uma vez, vou mandar um bom dia ali para o Claudir da Rosa, para toda a família, né, que estão ligados com a gente. Também o Leonardo Lemes, lá, dona Lourdes, a Vivi, lá na rua Álvaro Leitão, nossos vizinhos lá no bairro Ipiranga, estão sempre acompanhando aqui a Rádio Cristal na madrugada. Mas também, mais uma vez aqui, mando uma música para a Rosângela, para o sogro Tony, para a sogra Dona Maria Luísa, a Nena, que estará de aniversário amanhã, dia 10. Parabéns, Dona Nena. É o Ademir, lá de São José do Herval, está aproveitando aí para mandar um bom dia para todo o pessoal, né, que está aí nos ouvindo, está aí nos sintonizando. E a você que está ligado com a gente, muito obrigado pela audiência. Seu Ademar Malaquias também está nos acompanhando aí, né, seu Ademar? É isso aí, obrigado por estar com a gente. E a você que, de uma maneira ou de outra, está ligado conosco, nos honrando com a sua companhia, muito obrigado pela audiência. É, sempre ligados aí conosco, nos acompanhando, nos ouvindo, nos sintonizando todos os dias. Obrigado por também ao Marciano. Deu uma tossezinha aí, né? O Marciano também está ligado conosco. Obrigado por nos acompanhar. A Lila e o Percival também estão ligados com a Cristal aí na madrugada. Obrigado para o Valdomiro também, que está ligado com a gente. O Júlio César Viana também está nos prestigiando e nos acompanhando aqui na manhã. Ronaldo Sabino canta pra gente aqui, não. Ronaldo Sabino não. Mato Grosso e Matias voltam mais uma vez com mais uma bela canção.

você que sou Matuto, Mato Grosso e Matias. E assim nós vamos encerrando o nosso horário sertanejo da madrugada, né? Você que esteve conosco aí, muito obrigado pela audiência, obrigado por estar com a gente. Continue conosco, depois do comercial, vamos trazer aí a presença da música do Rio Grande do Sul. Tchê. Faltam 2 minutos para as 6 horas da manhã. Vamos deixar o milionário Zé Rico?

0: Milionário José Rico, sempre é bom ouvir, né? Indo com a live aí, Milionário José Rico, né, Jair?
1: Bom dia, seu Cláudio. Estou na escuta do programa, seu Cláudio. Jair do Expedicionário. Deixa um abraço a todos os ouvintes. Um abraço ao meu amigo Márcio, meu colega da fábrica de ração. Está na escuta aí, todos os colegas. Vamos dar uma mateada e vamos de novo com Deus Nosso Senhor na frente, né, seu Cláudio? Fique com Deus, um abração pro senhor também. Tchau, tchau.
0: Um abraço, Jair. Um abraço também pro que tá ligado conosco aí, o Marciano, né? O Marciano também tá nos acompanhando sempre aí na manhã. O Mauri também, agora entrou o WhatsApp aqui do Mauri. Mauri Bueno, que tá indo a Passo Fundo. Obrigado pela audiência. Já, já voltamos.
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0: A partir de agora você acompanha a informação, a notícia, o jornalismo e a boa música do Rio Grande. Vamos lembrando, temperatura mínima de 15, a máxima de 22, umidade do ar está em 82%, vento do quadrante norte. A pressão atmosférica 1014 hectopascais, visibilidade à distância está em 12 quilômetros, a lua está na fase 4 minguante e a instabilidade deve predominar durante o transcorrer do dia de hoje aqui na região. Quem traz mais detalhes é ela, Kátia Valente.
11: Olá pessoal. A semana vai terminando ainda com as instabilidades predominando pelo estado. E aqui na nossa região tem chance ainda de chuvas que podem ser fortes ao longo desta sexta-feira e chuvas que ainda podem vir acompanhadas também de temporais, mesmo que de forma um pouco mais isolada. Há condições desses temporais estarem associados com queda de granizo e rajadas de vento. Em alguns momentos, as rajadas podem superar até 80 km por hora aqui pela nossa região ao longo desta sexta-feira. quinta-feira. As temperaturas não são amenas, não deve passar da faixa de 21 a 22 graus na tarde de hoje. Para o sábado, segue a condição de chuva fraca, moderada, em alguns momentos até uma pancada e outra um pouquinho mais forte podem ocorrer aqui na nossa região. Não tem previsão assim mais de tempestades, é mais chuva mesmo que deve predominar por aqui ao longo do dia. As temperaturas também não conseguem oscilar muito, 15 a 17 graus pela manhã, 21 a 22 graus no período da tarde, ou seja, temperatura, né, ela não oscila ao longo do dia justamente por causa dessa grande umidade presente na atmosfera. No domingo, pela manhã, ainda tem condições para alguma chuva, alguma pancada de chuva por aqui sim, mas não deve ser já com maior intensidade. E as temperaturas já ficam um pouco mais amenas, entre 12 e 13 graus pela manhã e máximas entre 20 e 22 graus durante a tarde. Com a previsão do tempo, Kátia Valente.
0: Obrigado, Kátia Valente, trazendo aí a previsão completa do tempo para a nossa região, né, Kátia? Como sempre, ela partilhando com a gente aqui da programação da manhã, trazendo a previsão do tempo. Então, sinal de que deveremos ter pancadas de chuva durante o transcorrer do período em toda a região. E agora o Mário Vivan, hoje na história.
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13: 9 de outubro, dia do atletismo, dia mundial dos correios, dia do profissional de consórcios e dia do açougueiro. Os aniversariantes do dia? A cantora Nalva Aguiar.

os fatos do dia. Em 1893, nasceu em São Paulo Mário de Andrade, poeta, historiador, escritor, crítico de arte, fotógrafo, além de ser um dos fundadores do modernismo no Brasil. Sua obra mais conhecida é Pauliceia Desvairada, de 1922. 1920. Nasceu o acordeonista italiano radicado no Brasil, Mário Zan. Ele morreu em 2006, aos 86 anos. Nasceu em Liverpool, na Inglaterra, o cantor e compositor John Lennon. Ele foi assassinado em 1980, aos 40 anos.

1945. Nasceu o cantor, compositor e instrumentista uruguaio radicado no Brasil, Taiguara. Ele morreu em 1996, aos 50 anos.

0: Em 1967, morreu assassinado aos 39 anos, Ernesto Guevara de la Serna, mais conhecido como Che Guevara. Em 1984, a ONU estabeleceu o dia de hoje como o Dia Mundial dos Correios. Em 1999, morreu aos 79 anos o poeta, diplomata brasileiro e autor do clássico Morte e Vida Severina, João Cabral Neto. Mário Vivan para a tua rádio.
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3: Muito bem, Mário Vivan, os fatos ligados à história do dia de hoje, né? Mais uma atração aqui na Manhã da Cristal. Obrigado a você que está com a gente, são 6:10. Lembrando que hoje reinicia, né, o horário político, a partir das 7:00 da manhã. Então estamos mais comprimido aqui na nossa programação. São 6:10, 17 graus neste momento. Vamos trazer aqui, então, atendendo ao pedido do nosso amigo lá das 5, Grupo Cordiona.

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0: Ando acompanhando, ligado na Cristal, valorizando a boa música gaúcha. Agora é a música gaúcha. Antes era a música sertaneja, agora é a música do Rio Grande, né? Como foi o caso aí que nós ouvimos a homenagem especial para o grande Porca Véia. Também o Marco Antônio está ligado com a gente aí, né, Marco? Obrigado por estar conosco. Já já voltamos trazendo mais música e mais informação.
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1: 6:23.
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1: 17 graus.
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1: Cristal na tua rádio, vamos trazendo aí a hora certa e a temperatura. É, temperatura 17 graus, temperatura agradável lá, né? 17 graus neste momento. Estamos aí com 6 horas, 26 minutos e meio.
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1: Vamos conferir a loteria. Começamos pela Mega Sena. Ontem tivemos quinta-feira o concurso 3.068. Mega Sena que acumulou, ninguém acertou as dezenas 7, 10, 39, 40, 43 e 57. A estimativa de prêmio para o próximo sorteio dia 11, amanhã, portanto, é de nada mais, nada menos do que 112 milhões de reais. Uma grana graúda aí na Mega Sena para quem acertar as 6 dezenas. Tivemos também o concurso 3.800 da Loto Fácil. Loto Fácil é que sempre tem ganhadores, né? 3 apostas ganhadoras, uma de Timon no Amazonas, no Maranhão, Timon no Maranhão, Campo Mourão no Paraná e Osasco em São Paulo. Cada aposta levou R$1.805.183,78. As dezenas, 1, 2, 3, 4, 5, 7, 8, 9, 10, 12, 13, 14, 15, 19 e 21. Portanto, Loto Fácil não está acumulada, paga hoje R$1.700.000 em média. Vamos para a Quina, concurso 7.138. 14, 16, 27, 34 e 52. A Quina continua acumulada. Estimativa de prêmio para hoje, nada mais, nada menos do que 30 milhões de reais. Time Mania, concurso 2.452. Time de confiança, o Confiança do Sergipe. Na time do coração, o Confiança de Sergipe. As dezenas 39, 40, 60, 62, 64, 68 e 72. A estimativa de prêmio para o sábado, aí na Time Mania, é de 19.300.000 a 19.400.000 reais. Tivemos ainda o dia de sorte, concurso 1.318, mês da sorte, o mês de setembro. As dezenas 1, 2, 3, 11, 20, 25 e 27. Dia de sorte também está acumulado, estimativa de prêmio para o final de semana é de 4.100.000 a 4.200.000. Os resultados você vai acompanhar amanhã com a gente aqui na programação da Cristal. Então, vê aqui, temos ouvinte ligado conosco, não? Nosso amigo Manuel está deixando uma mensagem também aqui, né? Ah, Manuel, muito bom dia.
3: Oi, Langaucho, velho.
1: Bom dia, guri. Tal,
3: amigo?
1: Tudo bem? Que
3: lindo. Temos aqui também, cevando mate amargo. Toca aí uma bem gaudéria aí pra nós aí. O Paulo Henrique, pra Paola, pra Marília. Toda a turma solidarense aí que estão na peleia. Estão indo para suas querências amadas. Tudo de bom.
1: Vero Manuela, Marília, né? Paulo Henrique, a família toda lá do Manuel. Aproveitar e mandar um bom dia pro tio Hélio, pro tio Luiz também, né? Que nos acompanham, que nos sintonizam, que nos prestigiam aí com a sua audiência. Quem também tá ligada com a gente é a Nicole, né? A Nicole Loss, muita gente aí que eu não tinha ainda ligado, estão ligando aí, estão partilhando com a gente. A Camila também tá ligada conosco. Mais uma vez, Nicole, muito bom dia. Obrigado aí à família Loss, que nos acompanham. Vamos trazer a música do Renato Jaguarão. Quando são 6:30, 17 graus é a temperatura neste momento.

0: Bonita canção aí, beleza de canção da manhã. Vamos aproveitar aqui para mandar um bom dia para a Rosemaria, para o Guto. Estão ligados com a gente aí, uma abençoada sexta-feira, né, Rosemaria? Ela e o Guto também sempre estão ligados aí na Cristal, nos prestigiando. Paulo Chaveiro também está nos acompanhando.
1: Bom dia, seu Cláudio. Aqui é o Paulo Chaveiro. Estou atendendo de segunda a sexta, de segunda a sábado e feriado também, ao lado da lavagem do Teca. 24 horas atendendo a população.
0: Muito bem, seu Jarbas e a dona Maria também, seu Jair, né? Seu Jair Batista, a dona Maria também estão ligados com a gente aí, o Osmaldo também, né, Osmaldo? Gostou muito da música aí, música linda aí. Não é do Paulo Guerra, não, é do outro compositor aí, não é a composição do Paulo Guerra, mas é a linha do Paulo Guerra, né, Osmaldo? Obrigado a você, a família Schroeder aí toda que está sempre prestigiando e ouvindo a Cristal. São 6:36.
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0: 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Estamos agora com 6 horas e 40 minutos.
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10: 6 horas e 43 minutos.
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10: 17 graus.
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0: 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Aproveitar também para mandar um bom dia para o Sérgio Perim, professora Sandra, que estão ligados com a gente, o César e a Nara também. Obrigado pela sintonia, pela companhia. A trilha identifica aí os clientes da Rosemary Confecções e Calçados que estão de aniversário no dia de hoje. Devido aí ao horário político, não, um pouco mais cedo. Bom, dia 9, parabéns para Alcides Rodrigues de Oliveira, Alfredo Andrade, Cleiton Dremer, Vitor Greff, Clégio Bertani, Eliane Schmidt Portela, Elisa Ferreira da Silva, também a Maria Célia Portela, Celina Portela, Maria Helena Nardon, o Matheus de Oliveira Ribeiro, em Barros Casal, Moisés Dalprá, bairro Ipiranga, Roberto Matiesini, também o Sadi Guilherme Haik, está de aniversário no dia de hoje. Ainda aniversário da Albertina dos Santos Martins, Ana Paula do Amaral, ambas ali no bairro Expedicionário. Ariane dos Santos Rodrigues, Daniele da Silva Bete, aniversário em Ibirapuitã de Derli Bortolomedi, Eugênio João Rush, também em Ibirapuitã, Fábia Machado, Schroeder Vicente, a Genê de Oliveira Pedroso, Heron Padilha de Almeida, aniversário de Isabel Pazete Fiorini, Jane Rejane Bertegra Daschi, Jean Daroite da Silva, Leni Albuquerque Pisato, também Lilian Gradaschi von Elden, Lucimar Pereira Prats, em Fontoura Márcia Kitaj, Marciano Inácio da Silva, aniversário da Margarete Regina Berté da Cunha, Maria Onilce de Biase, Maribel de Oliveira Dávila, Marília Arras Prudente, Mali Gonçalves Cantu, em Vila Cis, Fontoura Javiera, a Priscila dos Santos Saurim, Raquel Poçamais Silva, Silva, Rita de Andrade Soares, a Salete Beatriz Sebem, Silei Trilha, de Embarcação Cassal, Terezinha dos Santos. São os clientes da Rosemary Confecções e Calçados, que no dia de hoje estão completando mais um ano de vida e recebem aí a homenagem da família, com votos de muita saúde, muita harmonia e muita paz.
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0: Vou mandar um bom dia também para a Telvina e para a Telvina Lúcia, né? Telvina, Lúcia, Lúcia e Telvina, o Luiz Carlos, né? Luiz Carlos Bagestão e a família que estão acompanhando a Cristal. Faltam agora 10 minutos para 7 horas da manhã. Temperatura neste momento é de 17 graus. Aline Bosa.

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2: 7:10.
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5: Muito bem, conectado, você ligado no que acontece, ligado na informação, nos fatos que movimentam a nossa região. Estamos aí, 9 de outubro, o Cristal Revista, as informações, os fatos de toda a nossa comunidade. Vamos lembrando, o sol nesta manhã, seu nascimento às 6:11, poente às 18:34, temperatura mínima de 15 graus. Portanto, a temperatura está agradável. Nesse momento, 16 graus, ela deve chegar à casa dos 22, 23 graus durante o transcorrer do dia. Umidade relativa do ar está em 82%. Vento do quadrante norte, noroeste, 4 km por hora. Uma brisazinha aí, né? A pressão atmosférica, 1.014 hectopascais. Visibilidade à distância está em 12 km. E a lua está na fase quarto minguante. Deveremos ter instabilidade com pancadas de chuva ocasionais durante o transcorrer do dia em toda a nossa região.
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5: Vamos trazendo aí as primeiras manchetes desta manhã. Primeiros assuntos que estão em destaque na programação de hoje. Faltam apenas poucos dias para o baile de aniversário da sua Rádio Cristal. Vamos na contagem regressiva aí para o grande baile da Rádio Cristal de aniversário, para o qual você está convidado. Faltam somente 8 dias. Rio Grande do Sul registra o menor índice de roubo a pedestres para o mês de setembro na série histórica. CTG Marciano Brum promove jantar de troca de platonagem nesta sexta-feira. Atividade industrial do Rio Grande do Sul registra recuo no mês de agosto. Vibra Fotos promove feirão de emprego nesta sexta-feira em Soledade. É o feirão de emprego, você está procurando emprego, hoje é o dia do feirão aí da Vibra Fotos. Alguns dos assuntos que estão em destaque nesta manhã e que a gente está trazendo para você. Manchetes do dia aqui na Cristal. Agora 7:13. 16 graus é a temperatura neste momento.
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5: E agora, como sempre, é o nosso momento especial, a mensagem da manhã com Frei Eudes Ângelo Capelani.
8: Minha irmã, minha irmã, bom dia, paz e bem. Obrigado, Senhor, por nos acordar e nos dar um novo dia. Suplicamos-te, Senhor, criarmos hábito de acordar felizes, independentes do momento que estejamos vivendo. Acordar, rezar, agradecer, pedir, suplicar. Acordar é um milagre. É estar de bem com a vida, atrair laços e luzes para o dia novo que acontece. Em João, no capítulo 6, versículo 58, nós encontramos: quem se alimentar deste pão viverá para sempre. Vivamos e vivemos com desejos de imortalidade, em busca do elixir da eterna juventude e da vida plena. E Jesus nos ensina que, para alcançar a imortalidade, devemos receber o pão da vida que é o seu corpo na Eucaristia. Isto é possível cada vez que participarmos da missa. O pão consagrado é a sua carne, fonte de vida eterna. Não existe comunhão mais intensa com Deus que recebê-lo no nosso corpo. No nosso corpo, receber o corpo de Jesus. O problema é que muitas vezes comungamos sem consciência, sem colaborar com a graça de Deus, e acabamos por receber os sacramentos em vão. Não faz nenhum efeito em nós. Mas a culpa não é do sacramento, é nossa, do jeito que o recebemos. Ao contrário, aqueles que o recebem com fé e buscam viver sua palavra, não terminam com a morte física, mas se transformam e se abrem para a vida eterna, a imortalidade. O dia é seu. Vivê-lo na busca da imortalidade da vida em Jesus é graça, é bênção de Deus, mas também fé, confiança, dedicação de nossa parte. Senhor, no silêncio desse dia que amanhece, venho pedir-te a paz, a sabedoria e a força. Quero hoje olhar o mundo com olhos cheios de amor, ser paciente e compreensivo, manso e prudente, ver além das aparências teus filhos como tu mesmo os vês, e assim não ver senão o bem em cada um. Cerra meus ouvidos a toda calúnia, guarda minha língua de toda maldade, que só de bênção se encha meu espírito, e que eu seja tão bondoso e alegre que todos quantos se achegarem a mim sintam tua presença. Reveste-me de tua graça e beleza, Senhor, e que no decurso desse dia eu te revele a todos. Amém! Minha irmã, minha irmã, Deus abençoe você, Deus abençoe a mim, Deus abençoe a todos nós, o Pai, o Filho e o Espírito Santo. Amém! Bom dia, paz e bem!
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0: quilômetros por hora aqui pela nossa região ao longo desta sexta-feira. As temperaturas não são amenas, não deve passar da faixa de 21 a 22 graus na tarde de hoje. Para o sábado, segue a condição de chuva fraca, moderada, em alguns momentos até uma pancada e outra um pouquinho mais forte podem ocorrer aqui na nossa região. Não tem previsão assim mais de tempestades, é mais chuva mesmo que deve predominar por aqui ao longo do dia. As temperaturas também não conseguem oscilar muito, 15 a 17 graus pela manhã, 21 a 22 graus no período da tarde, ou seja, temperatura, né, ela não oscila ao longo do dia justamente por causa dessa grande umidade presente na atmosfera. No domingo, pela manhã, ainda tem condições para alguma chuva, alguma pancada de chuva por aqui, sim, mas não deve ser já com maior intensidade. E as temperaturas já ficam um pouco mais amenas, entre 12 e 13 graus pela manhã e máximas entre 20 e 22 graus durante a tarde, com a previsão do tempo, Kátia Valente.
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3: Bom dia, meu amigo Daniel. Tá saindo, né? Tá saindo rumo a Arroio do Meio. É. Daniel, nosso amigo aí, motorista de caminhão, trafegando, né, nas rodovias da nossa região. A todos aqueles que estão trafegando, motoristas, os mais variados aí, dá o nosso bom dia, né, Daniel? Boa viagem para todo mundo. Também a nossa amiga Ione, lá na Foz do Iguaçu, nos manda aí uma foto. O sol já está começando a surgir lá em Foz do Iguaçu e ela está ligada com a gente. Obrigado pela companhia também.
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3: É a Cristal, a rádio do teu tempo, 7 horas 23 minutos. A temperatura neste momento é de 23 graus aqui no centro.
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3: 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Bom dia, meu amigo Tocaio.
4: Bom dia, Cláudio, bom dia, amigos da tua Rádio Cristal, nesta sexta-feira. Vamos lá, então, com os maiores anunciantes do rádio aqui pela programação do Conectado. 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
1: Muito bem, seguidinho, está de volta aí com o Cláudio Flávio, trazendo as informações do trânsito e da segurança, as primeiras desta manhã. Paulinho Paes nos atualiza com as informações do esporte e nós vamos trazer as informações da área da economia. Vamos lembrando, 16 graus, 7 horas, 27 minutos e meio.
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7: 7:31.
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9: 16 graus.
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1: Muito bem, estamos aí na manhã levando para você as primeiras informações do dia. Agora, 7:35. A temperatura neste momento, 16 graus aqui no centro.
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1: Muito bem, agora vamos trazer o Cláudio Flynn de volta, né? De novo aqui com a gente, trazendo agora as informações do trânsito e da segurança, né, Tocai?
4: Isso aí, Claudião. Nós destacamos aqui duas ocorrências, né? No trânsito de abrangência aqui da região de Soledade, um homem é preso em Passo Fundo, comandado por estupro de vulnerável lá do Ceará. Ele foi preso na tarde de ontem, durante uma abordagem na IRS 135 em Passo Fundo. A prisão ocorreu por volta das 15h30, no quilômetro 10 da rodovia. De acordo com a ocorrência, uma equipe da Força Tática do 1º Batalhão Rodoviário da Brigada Militar realizava uma operação de fiscalização quando abordou este Fiat Uno. Durante a identificação, o condutor, os policiais constataram a existência de um mandado de prisão ativo contra ele pelo crime de estupro de vulnerável. O mandado havia sido expedido pela Justiça da Comarca de Solonópolis, no Ceará. E o destaque aqui de Soledade, um homem de 33 anos foi preso em flagrante pelo crime de furto ontem. A ocorrência teve início após ser flagrado retirando, sem autorização, uma panela de um estabelecimento comercial localizado no bairro Ipiranga. Após a abordagem, o homem fugiu do local, a Brigada Militar foi acionada e realizou diligências localizando o suspeito posteriormente. O homem foi encaminhado à Delegacia de Polícia, de pronto atendimento, todos os trâmites, né, foi elaborado aí o auto de prisão em flagrante pelo crime de furto. O homem de 33 anos foi encaminhado ao presídio pelo furto aí de uma panela. Seu Cláudio, a gente volta aí no decorrer da programação, nesta sexta-feira, para fechar aí a segurança pública nesta manhã.
1: Muito bem, Cláudio Flynn, daqui a pouquinho estará de volta aí com a gente, né, a partir das 8 horas da manhã, ampliando essa e outras informações ligadas a esta área.
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1: Chegou a hora de trazer as informações do esporte aqui, o Paulinho já está conosco, e o futsal da cidade é o principal assunto agora nesta manhã, né, Paulinho? Muito bom dia.
15: Bom dia, Cláudio. Ouvintes da tua Rádio Cristal, porque tivemos definições importantes no congresso técnico realizado pela Secretaria de Esporte, Lazer e Juventude, definindo as regras, a fórmula de disputa do campeonato, que já terá início na próxima semana, na próxima terça-feira, dia 13 de outubro, lá no Zecão Martins. O Congresso Técnico das Categorias de Base, que aconteceu pela manhã nesta quinta-feira, o Congresso Técnico da categoria Veterano e também Principal. Na categoria Veterano, Cláudio, 6 equipes disputam o campeonato, jogam entre si em turno único, os 4 melhores se classificam para a semifinal, e aí os confrontos do primeiro contra o quarto, do segundo contra o terceiro, para definir os finalistas do campeonato. Jogo único, sem vantagem, quem vencer fica com a vaga, em caso de empate a decisão será nos pênaltis. Na categoria principal, 12 equipes foram divididas em duas chaves com 6 equipes. A chave A, tendo cabeça de chave o Ecupit, tem Sporting Parque, União, São Lourenço, Bom Jesus e AFCS. E a chave B, tendo como cabeça de chave o Farroupilha, tem Universidade do Chile, River Plate, Meninos da Vila, Arsenal e Ouro e Prata. As equipes jogam entre si em turno único. As quatro melhores se classificam, faz um ranqueamento das oito classificadas, primeiro contra o oitavo, segundo contra o sétimo, terceiro contra o sexto, quarto contra o quinto, para as quartas de final. Sem saldo, aliás, sem vantagem, quem vencer fica com a vaga. Em caso de empate, a decisão será nos pênaltis. Quartas de final, semifinal e também final. Cabe lembrar que os cartões serão zerados na semifinal e ainda teremos a possibilidade de cada equipe escrever quatro jogadores de fora e utilizar três em cada partida. A abertura do campeonato será na próxima terça-feira no Zecão Martins, 7 horas da noite, XP Investimentos contra M. Ortiz pela categoria veterano, às 8 horas a abertura, 8:15 da noite tem Ecupit contra o Bom Jesus pela principal, o jogo que faz a abertura do campeonato, 9:15 da noite, Sporting Parque contra a União pela principal, e às 22:15, São Lourenço e AFCS pela principal. Definições aí da Taça Sicred de Futsal da cidade, que terá início na próxima terça-feira.
1: E também a rodada na Copa Rotary.
15: Prevista para amanhã, Cláudio, lá no sítio Robertão, a Copa Rotary, edição 2026. Eu conversava com o João Scorsato ontem à noite e a expectativa é que a rodada possa ser realizada. Embora a projeção de chuva para hoje, acredita-se que amanhã a rodada possa ser realizada. Então vamos aguardar a situação climática para que a rodada, a terceira, possa ser realizada amanhã à tarde lá no sítio Robertão.
1: E a Liga Gaúcha da Série C?
15: É, Cláudio, teremos rodada importante neste sábado, aí no Zecão Martins, entre Soledade e Futsal e a equipe da Associação Esportiva Sobradinho. Jogo de ida da semifinal da Conferência Oeste da Liga Gaúcha da Série C. Equipe soledadense mobilizada porque sabe da importância de fazer um bom jogo, mas principalmente vencer esse jogo de ida para depois ter tranquilidade de decidir a classificação fora de seus domínios. Amanhã, esta partida está marcada para as 8 horas da noite lá no Zecão Martins.
1: E a dupla Grenal?
15: Bom, antes, Cláudio, queremos lembrar que o Universidade do Chile vai até Bento Gonçalves para enfrentar o Ouro Verde pela Liga Sul-Grandense de Futsal, jogo da volta da semifinal desta competição. O Universidade do Chile venceu o primeiro jogo aqui em Soledade por 2-1, precisa de um empate para chegar na grande final. E em relação à dupla Grenal, Cláudio, toda a expectativa fica para o Clássico Grenal, que acontecerá no próximo domingo. Todos nós sabemos que o Grenal pode ser e deverá ser decisivo para as pretensões de Grêmio Internacional, que jogarão então no domingo, 5:30 da tarde, na Arena. Precisando vencer, tanto o Grêmio como o Internacional, para sair da zona do rebaixamento. E aquele que perder vai se afundar e dificilmente escapará da segunda divisão do próximo ano. Hoje existe uma possibilidade grande de que os dois estejam na segunda divisão do próximo ano. Quem vencer o Clássico Grenal poderá ter a esperança de sair. Agora, caso ocorra um empate, aí os dois estarão morrendo abraçados, dificilmente escaparão da segunda divisão do futebol brasileiro do próximo ano, o que seria lamentável para o futebol gaúcho.
1: É, vexatório para o nosso esporte, né? Nós fomos líderes aí a nível nacional durante muito tempo, agora estamos lá na rabeira, estamos que nem aquelas equipes mais, principalmente do norte e do nordeste, né, Paulinho? Mais alguma informação, Paulinho?
15: Era isso, Cláudio. 11:30 da manhã tem o Temática, o esporte com o Cláudio Fly, e a 1:15 da tarde, o Na Torcida.
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1: Vou trazendo aqui GPM da Fundação Getúlio Vargas, correção de 3,34%. IGPDI, que é o da construção civil, 2,73%. A taxa Selic está em 13,75%. Vamos trazendo também a Bolsa, a Bovespa fechou em alta de 0,94% aos 206.000. 220 pontos. Dólar alta de 0,27. O peso, a moeda argentina, alta de 0,11. E o euro, uma alta de 0,3%, fechando a 5,634. São os nossos indicadores econômicos desta manhã.
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1: Aproveitar para mandar um bom dia para a dona Vera Boer, que está nos acompanhando aí, nos brindando com a sua sintonia. Obrigado, dona Vera. Bom dia, um bom final de semana.
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16: 7:52.
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16: 17 graus.
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1: Cristal da tua rádio, obrigado a você que está nos dando o prazer da audiência, a honra da companhia aqui na manhã. 17 graus é a temperatura neste momento, nós estamos agora com 7 horas e 56 minutos. A seguir você acompanha notícias da hora.

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5: 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A sexta-feira começa com 3 alertas de tempestade do INMET para o Rio Grande do Sul. O mais grave é o alerta vermelho, que indica grande perigo. O aviso prevê chuva acima de 100 milímetros, ventos com rajadas superiores a 100 km por hora e queda de granizo. Válido desde a madrugada e até o final do dia, o alerta vermelho abrange áreas das Missões, Noroeste, Serra, Centro e Norte do estado. Na noite desta quinta-feira, Eduardo Paes, do PSD, reconheceu que não haverá segundo turno na eleição para governador do Rio de Janeiro e afirmou que respeita a decisão da Justiça Eleitoral. A manifestação ocorreu após o Tribunal Superior Eleitoral anular os votos de Antony Garotinho, do Republicanos, e depois de ministro Cristiano Zanin, do Supremo Tribunal Federal, negar o pedido da coligação de Eduardo Paes para suspender os efeitos da decisão. Com a exclusão dos votos de Garotinho do cálculo dos votos válidos, Douglas Ruas, do PL, que terminou o primeiro turno na frente, deve superar a maioria absoluta necessária para vencer a eleição sem segundo turno. O Tribunal Regional Eleitoral do Rio de Janeiro marcou para este sábado a retotalização dos votos, etapa que vai permitir recalcular os percentuais e encaminhar a proclamação do resultado. 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O Prêmio Nobel da Paz de 2026 foi concedido à jurista sul-africana Navi Pillay, que tem 85 anos, anunciou o Comitê Norueguês do Nobel em Oslo, nesta sexta-feira. Ela foi laureada por sua coragem e integridade excepcionais em sua atuação jurídica e por seus esforços para promover a paz e o direito internacional, afirmou o presidente do comitê, Jorgen Fridnes. Além disso, Navi Pillay garantiu que Nelson Mandela tivesse acesso a um advogado quando ele estava preso durante o apartheid. Se tornou a primeira mulher não branca na Suprema Corte da África do Sul. Também julgou o genocídio em Ruanda. Chefiou a área de direitos humanos da ONU e presidiu o comitê contratado pela ONU que determinou que Israel cometeu genocídio em Gaza. Navi Pillay foi a 21ª mulher a ser laureada com o Nobel da Paz, de um total de 144 vencedores. 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
15: 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Vamos lembrando a temperatura neste momento, está em 17 graus, a mínima foi de 15, a máxima não vai passar aí dos 22, 23 graus durante o transcorrer do dia. Umidade relativa do ar, 82%, vento do quadrante norte e noroeste, 4 km por hora, pressão atmosférica 1014 hectopascais, visibilidade à distância está em 12 km, a lua está na fase quarto minguante. Devemos ter instabilidade no tempo com pancadas de chuva ocorrendo durante o transcorrer do dia aqui na região.
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15: Muito bem, agora vamos trazer o Cláudio Flein mais uma vez com as informações da Polícia Rodoviária Estadual, Polícia Rodoviária Federal e também o movimento na área do SAMU, Tocaio.
16: Perfeito, Cláudio Schmidt. 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Em relação às informações do SAMU, né, que é o sistema de urgência aqui de Soledade, teve atendimento no bairro Ipiranga, respiratório, bairro Botucaraí, um atendimento neurológico e também um atendimento metabólico, dois atendimentos aí no bairro Botucaraí. Os plantões hoje, Ezequiel e Gilberto. Em relação às estradas aqui, em Soledade, está tudo tranquilo, nenhuma ocorrência de relevância. O que se destaca a nível de região, de abrangência aqui de Soledade, é que um homem foi preso pela Brigada Militar na tarde desta quinta-feira, durante uma abordagem na ERS-135, em Passo Fundo, onde a prisão ocorreu por volta das 15h30, no quilômetro 10 da rodovia. De acordo com a ocorrência, uma equipe da Força Tática do 1º Batalhão Rodoviário da Brigada Militar realizava uma operação de fiscalização quando abordou um Fiat Uno. E durante a identificação do condutor, os policiais constataram a existência de um mandado de prisão ativo contra ele pelo crime de estupro de vulnerável. O mandado havia sido expedido pela Justiça da Comarca de Solonópole, no Ceará. O homem recebeu voz de prisão e foi encaminhado à Delegacia de Polícia para os procedimentos legais. Esse é o destaque, portanto, das estradas em relação à virada aí da quinta para a sexta-feira, onde ocorreu essa prisão aí na ERS-135 em Passo Fundo, por volta das 13h30 da tarde, ontem, no quilômetro 10. 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É a unidade móvel circulando e destacando a segurança pública. Daqui a pouco a gente retorna, Cláudio.
15: Muito bem, Tocaio. Isso aí, em seguida ele volta aí trazendo com as informações da Brigada Militar, também Corporação de Bombeiros, mais tarde ainda, fechando o giro da área da segurança e do trânsito, às 8h50, as informações da Polícia Civil. Mas agora vamos saber qual é a tendência do tempo.
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15: Muito bem, vamos saber agora como é que fica o tempo na região, né? Não somente nessa sexta-feira, mas já projetando também o final de semana. Kátia Valente.
18: Olá, pessoal. A semana vai terminando ainda com as instabilidades predominando pelo estado. E aqui na nossa região tem chance ainda de chuvas que podem ser fortes ao longo desta sexta-feira e chuvas que ainda podem vir acompanhadas também de temporais, mesmo que de forma um pouco mais isolada. Há condições desses temporais estarem associados com queda de granizo e rajadas de vento. Em alguns momentos, as rajadas podem superar até 80 km por hora aqui pela nossa região ao longo desta sexta-feira. quinta-feira. As temperaturas não são amenas, não deve passar da faixa de 21 a 22 graus na tarde de hoje. Para o sábado, segue a condição de chuva fraca, moderada, em alguns momentos até uma pancada e outra um pouquinho mais forte podem ocorrer aqui na nossa região. Não tem previsão assim mais de tempestades, é mais chuva mesmo que deve predominar por aqui ao longo do dia. As temperaturas também não conseguem oscilar muito, 15 a 17 graus pela manhã, 21 a 22 graus no período da tarde, ou seja, temperatura, né, ela não oscila ao longo do dia justamente por causa dessa grande umidade presente na atmosfera. No domingo, pela manhã, ainda tem condições para alguma chuva, alguma pancada de chuva por aqui sim, mas não deve ser já com maior intensidade. E as temperaturas já ficam um pouco mais amenas, entre 12 e 13 graus pela manhã e máximas entre 20 e 22 graus durante a tarde. Com a previsão do tempo, Kátia Valente.
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15: Convite para a missa de um mês de falecimento. As pessoas que amamos não morrem, apenas partem antes de nós. Familiares convidam para terço de um mês de falecimento do sempre lembrado Antenor Lucas Borges, a ser rezado neste sábado, dia 10 de outubro, às 15 horas, no cemitério da família São Luz, na margem São Bento. Ali no cemitério da família São Lucas, na margem São Bento. Caso de chuva, será na igreja da comunidade. Agradecem pela presença de todos. Agora, 8 horas 14 minutos. Repito a hora, 8h14, temperatura 17 graus neste momento aqui no centro da cidade. Departamento do Meio Ambiente de Soledade orienta moradores sobre o recolhimento do entulho. O João Gabriel Nunes é quem vai trazer mais detalhes.
21: O Departamento do Meio Ambiente de Soledade segue fazendo a coleta de entulhos pelos bairros do município. A tua Rádio Cristal conversa agora com a diretora do departamento, Luana Scherer, sobre esse movimento.
22: Nós iniciamos então a coleta no bairro Fontes, então nesse momento estamos fazendo a coleta no Fontes. Na sexta-feira nós temos aquela coleta, né, que já é rotineira, que é no bairro Centro. Então, posteriormente retornamos na segunda-feira para o Fontes para tentar, talvez na semana que vem, já concluir. Claro que agora, em virtude dessas chuvas, nós temos um atraso na coleta, né, ou nos atrapalha um pouco o serviço, mas mesmo assim a nossa coleta tem sido bastante ágil. A gente tem conseguido finalizar os bairros em uma semana, no mais tardar, 10 dias, mas tem bairros que, inclusive, a gente tem feito em 3, 4 dias. E isso, então, é em virtude do apoio da comunidade, né? Então, que estão começando a se habituar com os nossos roteiros, com o cronograma, colocando, então, dentro do prazo que nós lançamos. E isso é muito importante. Então, a gente continua pedindo para essas pessoas para que colaborem, coloquem seu entulho numa vaga de estacionamento, não coloquem na calçada, cuidem o que vão descartar. Uma coisa muito importante para nós frisarmos para a população, então, é que pneus, por exemplo, pneus a equipe ela não recolhe, não pode ser descartado junto com o entulho. Então, para que as pessoas tenham esse cuidado, para que cada vez mais, então, a gente tenha mais agilidade, uma coleta com mais qualidade e a cidade cada vez, então, mais limpa.
21: E também é bom destacar sempre, né, diretora, que não existe a possibilidade e até não é correto eticamente a pessoa viu que a coleta já passou e coloca o lixo logo após.
22: Com certeza. E nós temos, assim, o nosso trabalho de fiscalização, ele acontece, Inclusive, assim, finalizou, por exemplo, nós finalizamos a coleta no bairro Ipiranga. No dia seguinte, a gente faz um arrastão por todo o bairro para conferir. O caminhão, ele não esquece, ele passa por todas as ruas, não fica nada para trás. Então, muitas vezes as pessoas ligam aqui para nós e, ah, o caminhão não passou aqui. Não, ele passou. Acontece que a pessoa colocou depois, então, que ele já tinha completado o seu cronograma. Então, a gente pede esse cuidado, porque essa questão de nós termos que voltar em alguns pontos do bairro, isso também atrasa a coleta e acaba prejudicando, então, o roteiro que vai seguir para aquele outro bairro, atrasando a chegada, então, em um outro bairro.
21: E também é bom destacar, né, Luana, que esse trabalho é realizado de bairro a bairro, então, agora... É no Fontes, o pessoal do Fontes pode se organizar para botar o seu entulho. E aí, o próximo bairro que deve se organizar. E não adianta, tipo, eu estou no Fontes, mas no Expedicionário já vou organizar meu entulho.
22: Isso, a gente sempre pede assim, que as pessoas tenham esse cuidado. Por exemplo, agora nós estamos no Fontes, o próximo bairro que a gente se desloca é para o Farroupilha. Então, nesse momento, o pessoal do Farroupilha, no final de semana, já pode começar a se organizar e colocar seu entulho para fora. Mas sempre cuidar, assim, um bairro, né, de retirar o seu entulho quando ele está em um bairro antes de chegar no seu, para que aquele entulho não fique por muito tempo e para que ele não sofra, então, notificações, que a gente vem aplicando essas notificações e vai chegar um momento, sim, que nós vamos ter que aplicar a multa, porque aquela pessoa que já recebeu uma, duas notificações, terceiro momento, é aplicar a multa. E isso, então, em alguns casos, para alguns moradores, o próximo passo é esse.
21: Nós temos os valores da multa, diretora?
22: Isso varia. É conforme o VRM do mês, né, do município, e conforme a quantidade de resíduos, a gente tenta fazer um cálculo aproximado com a quantidade que está sendo descartado.
21: E é importante ressaltar, né? Vamos supor, eu estou aqui no centro, toda sexta-feira vai ter essa atenção especial a este bairro, mas eu quero... minha obra terminou hoje, tive que colocar entulho. Já ligar para vocês.
22: Exatamente, a gente pede, a gente entende que tem casos especiais, que a pessoa não pôde cumprir com aquele cronograma porque está fazendo uma obra, mas então nesses casos que entrem em contato conosco, que dentro do possível a gente tenta fazer um encaixe no nosso cronograma para também não deixar de atender essas pessoas. Mas uma questão muito importante, que até inclusive a gente vem notificando o pessoal do centro, que o centro é atendido toda sexta-feira. Porém, a gente tem observado alguns pontos, inclusive pontos aqui próximos a nós, que recolhemos na sexta, no sábado, na segunda-feira, o morador ou o pessoal do prédio já colocou entulhos novamente na via. E vai ficar da segunda até a próxima sexta aquele entulho ali no bairro. Então, que tenham esse cuidado. Porque se vai passar na sexta-feira, o descarte tem que ser feito na quinta. Não adianta eu fazer antes, porque daí o bairro vai ficar sujo a semana toda. Então, a gente...

0: colocando material, entulho, anota a placa, faz uma foto, passa para nós, a denúncia pode ser anônima, que com isso a gente consegue levantar o nome do proprietário do veículo e aplicar então uma notificação, e nesse caso já é passível de multa, porque ele está fazendo um descarte irregular.
1: Diretora Luana Scherer, do Departamento do Meio Ambiente, mais algum ponto a ser ressaltado, diretora?
0: Não, a princípio eu acho que é isso, né? Então, pedir para que as pessoas fiquem atentas ao nosso cronograma, tenham o cuidado de colocar numa vaga de estacionamento, cuidar o que vão descartar e que continuem colaborando, que cada vez mais a gente vai chegar mais rápido nos bairros e, como eu disse, o meio ambiente, ele agradece.
1: Você ouviu a manifestação da diretora do Departamento de Meio Ambiente de Soledade, Luana Scherer, sobre a coleta de entulhos que nesse momento está no bairro das Fontes. Para a tua Rádio Cristal, João Gabriel Nunes.
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1: 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Agora, 8 horas 28 minutos e meio, temperatura 18 graus neste momento.
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10: 8 horas e 32 minutos.
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12: 18 graus.
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1: Muito bem, Tua Rádio. O pessoal lá no Rincão dos Coelhos está com problema de abastecimento de água. Então estamos transmitindo um aviso aí para a prefeitura, né? Pessoal lá do Rincão dos Coelhos, está com problema de abastecimento de água. Utilidade pública da tua Rádio Cristal.
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1: Agora 8:36, a temperatura neste momento aqui no centro da cidade está em 18 graus.
21: Destaque para as últimas ocorrências na Brigada Militar.
1: Vamos conferir agora o que aconteceu aí na área da Brigada Militar e também Corporação de Bombeiros. Está de volta Cláudio Flein.
22: Perfeito, Cláudio Schmidt. Falamos ao vivo nesta manhã de sexta-feira, sempre no oferecimento do supermercado Vacari. 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A Corporação dos Bombeiros está de pronto aí, né? Porque tem previsão aí de muita chuva aqui para a região norte do estado, principalmente aqui para a Soledade. Se caso confirmar essa previsão, a própria Corporação dos Bombeiros está de pronto aí, sempre de plantão, para qualquer eventualidade. Já a Brigada Militar, trabalho intenso aqui na região da Norte, principalmente aqui em Soledade, mesmo com o trabalho ostensivo nas 24 horas, tivemos aí dois fatos aqui em Soledade e também Arvorezinha e Fontoura Xavier. Por exemplo, aqui em Soledade, um homem de 33 anos foi preso em flagrante pelo crime de furto. A ocorrência teve início após ser flagrado retirando sem autorização a panela de um estabelecimento comercial localizado no bairro Ipiranga. E segundo as informações apuradas, o proprietário identificou por meio das câmeras de monitoramento o momento em que o homem retirou a panela do estabelecimento. O filho do proprietário então iniciou a perseguição e conseguiu alcançar o suspeito recuperando o objeto. Após a abordagem, o homem fugiu do local, a Brigada Militar foi acionada e realizou diligências localizando o suspeito posteriormente. O homem foi encaminhado à Delegacia de Polícia de Pronto Atendimento aqui de Soledade e a Polícia Civil lavrou o auto de prisão em flagrante pelo crime de furto. Após os procedimentos, o homem de 33 anos foi encaminhado ao Presídio Estadual de Soledade, onde permaneceu à disposição da Justiça. Esse fato, então, né, foi registrado através aí da ação, retirou essa panela de um estabelecimento comercial de Piranga. O outro
1: registro. Estamos com cortes aí na transmissão, problema da internet, né? Com o Cláudio Flein. O Mercado Vacari está lembrando aí que no domingo e na segunda-feira também estará fechado, domingo e segunda-feira. Consegue falar agora, Cláudio Flein?
22: Me ouve bem? Certo, acho que agora firmou, né?
1: Agora firmou.
22: Acaba oscilando por conta da internet. Bom, então nós temos aqui essas ocorrências registradas pela Brigada Militar. Esse furto lá no bairro Ipiranga de uma panela, onde esse homem foi preso, de 33 anos, e também aqui em Soledade, um registro de um arrombamento em uma sala de uma escola de inglês localizada na região central aqui de Soledade. Alguns objetos foram levados do local, a polícia investiga o caso para identificar os responsáveis. Também o trabalho da Brigada Militar em Fontoura Xavier atendeu uma ocorrência de descumprimento de medida protetiva, um homem que utilizava tornozeleira eletrônica. Ele se aproximou da companheira, descumpriu a determinação judicial e automaticamente foi preso. Já em Arvorezinha, um homem foi preso pela Brigada Militar por extorsão. Conforme as informações, o proprietário de uma lancheria foi entregar uma pizza em um apartamento quando, no momento da entrega, foi ameaçado e teve exigência de pagamento de R$ 200. Tão logo ele saiu do apartamento, foi liberado. Ele ligou para a Brigada Militar, que automaticamente foi até este homem, esse elemento aí, que acabou extorquindo, né? fez uma extorsão aí para esse proprietário da pizzaria. E automaticamente foi lavrada a ocorrência, juntamente com a Brigada Militar e também Polícia Civil. 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Eu volto daqui a pouquinho mais, Cláudio Schmidt, diretamente da Delegacia de Polícia.
1: Muito bem, o Cláudio Fly aí nos atualizando com as informações. Nós vamos lembrando mais uma vez, o Neuri está informando aí que neste domingo, nesta segunda-feira, tem o feriado Nossa Senhora Aparecida. Não estará atendendo, voltando a atender normalmente na terça-feira aqui na Cristal, aqui na nossa Soledade. Agora são 8h42, 18 graus a temperatura.
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1: Chegou a hora da gente acompanhar também aí o resultado da loteria. Vamos trazendo aqui, loteria, vamos ver a tela da loteria. A Mega Sena, que acumulou o concurso 3.068. Atenção aí para as dezenas. 7, 10, 39, 40, 43 e 57. A estimativa de prêmio aí no final de semana na Mega Sena é de nada mais, nada menos do que 112 milhões de reais. Tivemos também a Loto Fácil, concurso 3.800. Dezenas 1, 2, 3... 4, 5, 7, 8, 9, 10, 12, 13, 14, 15, 19 e 21. A Loto Fácil teve 3 apostas ganhadoras. Uma de Timon, no Maranhão, outra de Campo Mourão, no Paraná, e outra de Osasco, em São Paulo. Cada uma levou R$ 1.805.103. Portanto, aí, Loto Fácil não está mais acumulada, paga R$ 1.800.000 em média no próximo sorteio que acontece hoje. Aqui na concurso 7.138, 14, 16, 27, 34 e 52. Aqui na continua acumulada. Estimativa de prêmio para hoje é de R$ 30 milhões. Time Mania, concurso 2.452. Time do Coração, Confiança do Sergipe. E as dezenas 39, 40, 60, 62, 64, 68 e 72. Time Mania continua acumulada, 19 milhões e 300. É a estimativa de prêmio aí para o final de semana. Tivemos também o Dia de Sorte, concurso 13 e 18. Mês da Sorte, o mês de setembro, as dezenas 1, 2, 3, 11, 20, 25 e 27. Dia de Sorte também está acumulada. Estimativa de prêmio aí para o final de semana é de R$ 4.100.000 a R$ 4.200.000 reais. Esses números, esses resultados, a gente traz amanhã para você. Vamos lembrando a hora, 8h45, 15 minutos aí para as 9 horas da manhã, 18 graus a temperatura. 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
1: Cristal, a rádio do teu tempo, 8h48, 18 graus.
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1: 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Vamos lembrando aí, 8 horas e 54 minutos. Temperatura neste momento já está em 18 graus aqui no centro de Soledade.
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1: Vamos fechando o nosso giro na área da segurança. Vamos até a Polícia Civil. Vamos até Cláudio Flein.
22: Perfeito, Cláudio Schmidt. Para fechar as informações, então, ao vivo aqui da Delegacia de Polícia, onde houve a troca de plantão nesta sexta-feira, né? Uma equipe saiu e outra equipe entrou para mais 24 horas de trabalho em prol da segurança pública. 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Em relação à Delegacia de Polícia, essas ocorrências que a gente já relatou aqui em relação à Brigada Militar, todas elas passam, né, pela Polícia Civil aqui de Soledade, sendo que essa semana aí, um trabalho intenso, né, com êxito em relação a prisões, apreensões que ocorreram durante a semana. Lembramos também que este homem que foi preso em flagrante por furto após retirar panela de estabelecimento em Soledade, um homem de 33 anos, ele foi encaminhado pela Brigada Militar até a Delegacia de Polícia, onde foi feito todos os trâmites, né, de praxe aqui na DPPA, onde lavrou o auto de prisão em flagrante pelo crime de furto. E logo após, ele foi levado até o presídio estadual, onde está à disposição da Justiça. Também, um outro destaque aqui em Soledade, sendo que durante a madrugada, foi registrado um arrombamento em uma sala de uma escola de inglês, né, que fica localizada na região central aqui de Soledade. Alguns objetos foram levados do local e a polícia já está investigando o caso. Em Fontoura Xavier, teve esse descumprimento de medida protetiva. Um homem que utilizava tornozeleira eletrônica, ele teria se aproximado da companheira, descumpriu a determinação judicial, também foi registro. E outro registro foi em Arvorezinha, uma extorsão. Conforme já informamos, o proprietário de uma lancheria foi chamado para entregar uma pizza. Chegando em um apartamento, ele foi surpreendido por um homem que, no momento, ameaçou e teve a exigência de um pagamento de R$200. Então, logo ele saiu do local, ele chamou a Brigada Militar, que interviu e fez todos os procedimentos. Portanto, esses são os destaques aqui da Delegacia de Polícia, finalizando o nosso giro da segurança pública, sempre no oferecimento do supermercado Vacari. 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Esses são os destaques da unidade móvel da tua Rádio Cristal. Falou, Cláudio Fly.
1: Muito bem, Cláudio Fly, com as informações do Tocaio aí, nós vamos encerrando também a nossa participação. Trabalharam hoje Cláudio Fly, a Kathleen Gox, o João Gabriel Nunes e o Marcos Vinícius Prates de Souza. Gerência-geral do Paulinho Paes, diretor-geral Freyel de Sângelo Capelari e apresentação desse que vos fala. Vem aí notícias da hora.

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5: 9 horas, notícias da hora. 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
6: Aqui em Marau, destaque para as despedidas ao Frei Eusídio Félix Deon, que faleceu aos 95 anos, na quinta-feira, em Caxias do Sul. O religioso, que é natural de Casca e teve trajetória no município marauense, foi velado na manhã desta sexta-feira na Igreja Matriz Cristo Rei, onde também foi celebrada uma missa de despedida. O corpo já foi transladado para a comunidade de Colônia Gobi, em Nicolau Vergueiro, aonde segue o velório e à tarde, às 16 horas, acontece a missa de corpo presente e seguida de sepultamento. Da tua Rádio Alvorada de Marau, Ana Lúcia Jacomini.
7: O Pavilhão da Agricultura Familiar na Expo Lagoa 2026 conta com 42 agroindústrias participantes, número superior à meta inicial, que era 30. As inscrições chegaram a 48 e o corte foi feito para manter a proporção exigida entre os diferentes segmentos de produção. O espaço reúne produtores de várias regiões do Rio Grande do Sul, com uma grande diversidade de produtos da agricultura familiar, incluindo alimentos, bebidas e artesanato. Da tua Rádio Cacique de Lagoa Vermelha, Rudimar Galvão.
8: Em Soledade, o prazo para a adesão do Refis está chegando ao fim. O programa oferece 100% de redução dos juros e das multas para débitos municipais constituídos até 31 de dezembro de 2025. Os interessados têm até o dia 30 de novembro para aderir. Para regularizar a situação, é necessário procurar a Secretaria de Finanças e Transparência do município. Da tua Rádio Cristal de Soledade, Kathleen Cox.
9: E o Campeonato Municipal de Futebol de Campo de Garibaldi chega à sua fase de seletiva, onde serão definidas mais 2 equipes para a semifinal no próximo domingo. No campo do bairro São Francisco, serão realizados os jogos de ida entre Los Parsas e Juventude e Maiorca e Bola na Rede. Para as equipes do Juventude e do Maiorca, que encerraram a primeira fase em segundo lugar nos seus grupos, uma vitória ou 2 empates para cada equipe garante vaga. As partidas da volta serão disputadas no domingo seguinte, na comunidade de São Pantaleão. Já são semifinalistas o Internacional de Marcorama e o Cesta Livre. Da tua Rádio Garibaldi, Luiz Henrique Guarnieri.
10: A comarca de Veranópolis terá um novo juiz titular a partir de fevereiro de 2027. O Conselho Nacional de Justiça manteve a designação do magistrado Luiz Felipe Svieste Pontarolo para assumir a vara judicial do município após a análise de recursos. A posse em fevereiro ocorre devido à atuação do juiz na Justiça Eleitoral de Santo Augusto. Até lá, a comarca segue atendida pelo juiz substituto Bruno Enderli Lavarda, titular de Nova Prata, que ampliará a realização de audiências em Veranópolis para dar andamento aos processos durante o período de transição. A cidade está sem titular permanente desde fevereiro deste ano, quando a juíza Vanessa Nogueira Antunes Ferreira deixou a comarca. Da tua rádio veranense de Veranópolis, Daniela Afonso.
11: O Departamento de Proteção Animal da Secretaria Municipal do Meio Ambiente e Sustentabilidade alerta a população para a responsabilidade dos herdeiros sobre os animais de estimação deixados após o falecimento de seus tutores. Segundo o órgão, denúncias de abandono nessas circunstâncias têm se tornado recorrentes em Caxias do Sul. Na tarde desta quarta-feira, a equipe do DPA apreendeu 3 cães que estavam abandonados em uma residência no bairro Desvio Risso. A tutora dos animais faleceu no dia 6 de julho. Após a morte, o filho da tutora, que mora em Santa Catarina, entrou em contato com o departamento. De acordo com o DPA, ele foi informado de que também teria responsabilidade pelos animais, assim como pela residência deixada pela mãe. Inicialmente, a equipe foi até o imóvel, providenciou alimentação e condições mínimas para a permanência dos cães no pátio, enquanto o herdeiro se organizava para buscar uma solução. O filho teria se comprometido a custear um lar temporário para os animais, mas conforme o departamento, isso não ocorreu. Após retornar para Santa Catarina, ele teria bloqueado os contatos do DPA. Da tua Rádio São Francisco de Caxias do Sul, Alice Corrêa.
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20: 9:08, temperatura em 19 graus no estúdio da tua Rádio Cristal. Ouça e reflita. Força, fé e esperança são palavras que devemos carregar todos os dias. Bom dia, estamos iniciando nesta manhã de sexta-feira, 9 de outubro de 2026, o programa temática O Que Se Passa é Notícia, com muitas informações até o meio-dia.
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20: MDB avalia desempenho de seus candidatos em votação em Soledade e projeta segundo turno. Vibra Foods realiza seleção de trabalhadores para a unidade de Soledade nesta sexta-feira. Recolhimento do entulho está ocorrendo no bairro das Fontes. Secretaria de Obras realiza obra na ponte da Avenida Farrapos. As atividades do Outubro Rosa no município de Soledade. As informações do trânsito, da segurança, o esporte, a unidade móvel circulando pelas ruas da cidade, o espaço cristal na sua casa, serão alguns dos assuntos do programa. Você poderá interagir conosco através do sistema interativo. Mande seu WhatsApp 99222-9878. 99222-9878. Queremos a sua participação, a sua interatividade aqui no programa. 9:10, temperatura em 19 graus.
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20: Nove horas, 10 minutos, e o assunto que nós queremos trazer agora: eleições 2026. É pela tua Rádio Cristal que segue repercutindo aqui a votação do primeiro turno nas eleições municipais. E hoje estamos recebendo aqui no estúdio da tua Rádio Cristal o presidente do MDB de Soledade, Edson Portela, também o coordenador regional do partido, Paulo Catânio, para que possamos fazer uma avaliação do que foi a votação do primeiro turno em Soledade, especialmente as projeções que ficam para o segundo turno. Edson, seja bem-vindo. Bom dia.
24: Bom dia, Paulinho. Bom dia a todas as pessoas que estão nos acompanhando. Saudação ao prefeito. Satisfação estar conversando com a nossa comunidade, Paulinho.
20: Prefeito Catânio, bom dia.
25: Bom dia, Paulinho. Bom dia ao nosso presidente do MDB de Soledade, o Edson. E estamos aqui, né, para conversarmos com a população, fazendo essa avaliação aí dos candidatos que representaram o MDB no primeiro turno.
20: Qual a avaliação, Edson, que o MDB faz da votação no primeiro turno, em que apoiou o candidato Gabriel Souza, mas que não conseguiu o êxito nas urnas, ficando aí atrás, inclusive, do segundo colocado, que foi a Juliana Brizola?
24: Paulinho, depois que o jogo acontece, a gente sempre acha que daria para mudar as regras, né? Que poderia ter sido diferente, mas já está colocado. Paulinho, a gente tem que entender o cenário político, certo? Nós tivemos aí um cenário polarizado, isso é verdadeiro, né? Tinha duas posições bem polarizadas. A gente compreendeu que parte da militância do MDB, que é centro, declinou, e a gente via isso durante a campanha eleitoral, declinando já apoio para o Zuco, né, o nosso governador eleito. Então a gente viu um contexto, né, de uma polarização, e que as pessoas estavam dizendo: olha, eu já tenho um posicionamento que é assim, porque eu não concordo com o modelo de Estado que está posto. Algum outro: não, somos MDBistas e vamos continuar. O próprio MDB, está aqui o nosso prefeito, coordenador, acreditava sim que o Gabriel poderia vir a surpreender quando fosse para os debates, certo? Que a gente poderia ter uma outra votação. Mas, resumindo, eu vejo com muita clareza que o MDB precisa se reinventar, que o MDB precisa buscar olhar para dentro de si, porque veja bem, nós nunca tivemos, e eu falo isso com convicção, um governo que entrega, que está presente em todos os municípios, né, que é municipalista, que teve ali, como foi o governador Eduardo Leite e Gabriel Souza, mas que, mesmo assim, né, o MDB, que era vice, não teve êxito. Então, eu acredito que o MDB precisa olhar para si e ver o que estava acontecendo, se a gente não conseguiu que a nossa militância participasse conosco, né? Acho que a gente precisa olhar e se reinventar.
0: É, e essa é uma situação que está sendo muito debatida, Catânio, da votação baixa que fez o Gabriel Souza, inclusive aqui em Soledade, foram 1.630 votos de quem estava no governo, mas não conseguiu colocar na mente dos eleitores que a continuidade poderia ocorrer através de dois mandatos que teve a parceria com o Eduardo Leite.
25: É, eu concordo com a avaliação do Edson, né? Que houve essa definição muito clara, né, aqui no Estado e a nível nacional, que polarizou. Né? Se nós sairmos do Estado do Rio Grande do Sul, fazermos uma análise a nível nacional, o MDB elegeu um governador que foi no Estado de Goiás, se não me falha a memória, né? Eu acho que foi o único governador eleito. Então, nós estamos diante de uma polarização muito clara, né? E os partidos de centro-direita, centro-esquerda, enfim, os partidos que não fazem parte nesse primeiro turno da polarização, né? Acabaram ficando para trás. Né? Então, a gente tem que ser feita essa avaliação, como o Edson também aqui muito falou com muita convicção, e é verdadeiro, depois do jogo jogado, fica fácil apontar como deveria ser, como poderíamos ter feito para ser melhor. Mas eu acho que fica bem claro a nível nacional e a nível de Estado, especialmente no sul do país, Paraná, Santa Catarina e Rio Grande do Sul, uma tendência muito forte dos partidos de direita, especialmente o PL, né, que se fortaleceu muito, e a gente tem que aceitar. A gente, que nós somos o Movimento Democrático Brasileiro, o MDB, nós vivemos numa democracia, mas a quem tem a palavra final, quem define é o povo. E as urnas representam aquele desejo, aquela vontade do povo. E eu vejo com muita tranquilidade, no Rio Grande do Sul, o povo quer, né, um governo de direita, a maioria da população do Rio Grande do Sul, e, por consequência, os partidos de esquerda e os partidos de centro, né, que tinham as suas candidaturas, foram derrotados exatamente pelos partidos de direita, pela candidatura de direita, porque o povo entendeu, nesse momento, que seria o melhor para o Rio Grande do Sul. Portanto, nós não temos que contestar absolutamente nada, temos que respeitar a vontade do povo e nós, né, como o Edson falou, nós temos que fazer uma avaliação, né, como todos os partidos, todo o período eleitoral, depois do período eleitoral, todos os partidos, todos os candidatos que alcançaram o seu objetivo, aqueles candidatos que não alcançaram o seu objetivo, sempre se faz uma avaliação interna, né, para ver, eu dizer assim, aonde nós erramos, aonde nós temos que melhorar. Né, esse é um processo natural das eleições e, portanto, nós temos que respeitar, né, o desejo da maioria do povo do Rio Grande do Sul e do país.
0: Em relação à votação na proporcional, qual a avaliação que o MDB faz em relação aos votos para deputado federal e também a votação para os candidatos a deputado estadual, Edson?
24: Paulinho, lógico que a gente sai satisfeito e agradece muito quem confiou o voto, né, no MDB, nos mais diversos candidatos, mas o MDB, a nível de Estado, perdeu uma cadeira. Né? Nós tínhamos 6 estadual, nós ficamos com 5. Então, a nível federal, a gente continua com 3. Nós tivemos o Alceu Moreira, que despontou nos votos. O que a gente percebe nisso? Que os candidatos que declinaram e que já manifestaram apoio à direita e que se colocaram contra o governo, e foi em todas as siglas isso, eles tiveram uma votação mais elevada, até pelo seu posicionamento. Isso foi claro. Então, a gente vê que a gente poderia ter, ter tido mantido as 6 cadeiras dentro do Estado do Rio Grande do Sul. Isso é uma avaliação também do nosso partido a nível de Estado. Mas talvez por alguns candidatos colocar o seu posicionamento de centro, né, e manter esse posicionamento que o NDB tem de centro, de construir, de escutar, de dialogar, e não ter um posicionamento como outros tiveram aqui no Estado do Rio Grande do Sul. Nós vemos o Lucchesi, que entrou agora, ele teve um posicionamento e ele despontou nos votos dentro do MDB, passando de 70 mil votos, concorrendo pela primeira vez. Isso, é claro, dentro dessa polarização, você posicionou à direita, obteve êxito porque ele colocava um modelo de Estado que a população acreditava, e assim foi. Então, eu acredito que a polarização influenciou inclusive nisso, né, na eleição dos candidatos a deputados.
20: Bom, eu quero fazer um registro aqui, de acordo com os resultados, para deputado federal, o mais votado em Soledade do MDB foi o Alceu Moreira, com 719 votos. Ele foi o quinto mais votado em Soledade. Já para deputado estadual, o mais votado do MDB foi o Rafael Braga, o terceiro mais votado, que inclusive foi eleito também, com 411 votos. Mas o MDB se reuniu nas últimas horas para definir e decidir o seu rumo no segundo turno das eleições. O que ficou definido, Catânio?
25: Bom, nós, terminado o primeiro turno, como nós temos a votação para o segundo turno a nível nacional, estadual, o Zuco já está eleito, nosso governador do estado. A nível nacional, vamos ter o segundo turno. Portanto, no Rio Grande do Sul, apenas a população de Soledade vai votar no segundo turno apenas para a presidente da República. E nós não tínhamos ainda nos manifestado, enquanto partido, enquanto lideranças políticas, né, do nosso município e da nossa região, exatamente para respeitar a posição, para primeiro esperar a posição do MDB a nível nacional, a nível estadual, e para que nós pudéssemos nos posicionar a nível de município e de região. Então, o MDB a nível nacional, acredito que está apoiando a sua grande maioria, o Flávio Bolsonaro, porque, pois ontem eu vi a manifestação em São Paulo em apoio ao Flávio Bolsonaro, juntamente com o governador eleito no primeiro turno, o Tarcísio, né? A nível de Estado, já foi feita também essa manifestação do MDB do Rio Grande do Sul, apoio a Flávio Bolsonaro, por unanimidade, todos os nossos

0: aos líderes políticos, tanto da executiva nacional como estadual?
1: Exato, né, Paulinho? Nós temos um partido democrático, né? Então a gente tem que ouvir as pessoas, respeitar o posicionamento de todos, né? Então, ontem à noite nós nos reunimos, né? Foi uma importante reunião onde cada um argumentou e chegamos a essa decisão. Portanto, o MDB do Rio Grande do Sul, o MDB de Soledade, né, estará apoiando Flávio Bolsonaro como candidato a presidente do Brasil no segundo turno.
0: Edson Portella, quais são as consequências que tem a eleição nacional e estadual para a eleição municipal que já se avizinha logo ali na frente?
2: Paulinho, só para contribuir com a fala do prefeito, na década de 80, e eu não estava aqui, mas vocês devem lembrar, no ano de 1986, o MDB ele foi uma avalanche de votos. Ele fez 22 governadores eleitos do Brasil de 23. Isso porque naquele momento o modelo de Estado posto a população não aceitava. E a gente vê hoje com clareza que a direita parece que repete essa história que o PMDB da época fez, colocando um posicionamento e que muitas pessoas, e aqui para deixar claro, eu acredito que, viu, Paulinho, não é sobre Lula ou Bolsonaro. É sobre o modelo de Estado de governo posto. Que as pessoas não querem mais isso, as pessoas não suportam mais. A gente olha e a gente vê o que acontece com o STF. Um juiz que investiga, que acusa, que julga. A gente sabe que não pode ser assim. A gente sabe que não pode entrar lá um ministro e se perpetuar que é amigo do presidente, por exemplo, sem os requisitos, sem... É uma série de contextos que as pessoas excluem, né, e só para contribuir. Então o MDB tem um posicionamento claro referente à eleição, que é apoiar a eleição federal, que é estar junto com Flávio Bolsonaro 22. Falo aqui e falo porque eles me autorizaram o nome do vereador Edivaldo, do colega Cristiano Gambato, do Josino Portela, os vereadores, prefeito do MDB, que se posicionam da mesma forma em apoiar Flávio Bolsonaro 22 para a eleição federal. É óbvio que esse reflexo é um reflexo de Estado posto, né? Que a população está dizendo e deu um recado nas urnas. Qual é o modelo? A população quer o quê? A população quer posicionamento, quer entrega de resultado e que isso que às vezes a gente olha, como eu falei, do STF, de várias outras situações, a população não aceita mais isso. Isso é um reflexo que, obviamente, está em todos os lugares, no município, no estado. É o quê? É um reflexo que a pessoa que está lá trabalhando, que não se envolve com política, porque ela todos os dias tem a fazer, mas ela sabe que as decisões políticas impactam na vida dela todos os dias.
0: Bom, e a questão que eu lhe questionei é sobre os reflexos de uma eleição estadual, nacional, em relação ao pleito municipal que se avizinha ali na frente.
2: Esse reflexo, Paulinho, é o que a entrega que o governo federal vai fazer, a entrega que o governo estadual faz e a entrega que o município faz. Esse reflexo dá o quê? O que o governo como um todo, o que o modelo de governo, o que a gente entrega para a população. Esse reflexo, se tu fala na questão de ordem política, é que a população ela quer resultado. Ela quer que os governantes estejam lá, que trabalhem, mas que entreguem resultado para melhorar a sua vida, como um todo, como um contexto como um todo. É por isso que eu falei, lá na década de 80, a gente tinha uma inflação, a gente tinha lá várias situações, que naquela época o PMDB apresentou um modelo de Estado que a população toda foi. Hoje a gente tem uma outra situação, que o PL, né, o governo federal, está apresentando um modelo de Estado, está apresentando uma proposta que a população está excluindo e está dizendo ok.
0: Bom, essa decisão pode aproximar na próxima eleição, prefeito Catânio, o PL do MDB e do PP, já que o PP em manifestação diz que tem uma tendência de seguir com a aliança que ora comanda o município de Soledade?
1: É, vamos dizer assim, que as decisões tomadas hoje, no presente, têm reflexo no futuro, né? O MDB é um partido, é bom dizer, MDB Movimento, D de Democrático, B de Brasileiro, Movimento Democrático Brasileiro. Nós somos o partido e pessoas abertas ao diálogo. E é evidente que para a Soledade, nós queremos o melhor para a Soledade e nós queremos ampliar a força política de Soledade. Sem dúvida nenhuma, essa aproximação, essa decisão do MDB é sim uma decisão que aproxima ainda mais o MDB

0: junto ao PL de Soledade.
1: Desdobramentos teremos aí logo após o encerramento do segundo turno, já projetando as eleições municipais. Mais alguma consideração? A gente quer agradecer porque a gente está disponibilizando aí para que os partidos políticos possam manifestar em relação a esse pleito. Obrigado pelas informações, Edson.
2: Obrigado, Paulinho. Nós que agradecemos. Seguimos junto. Um abraço a toda a nossa comunidade.
1: Prefeito Catano, obrigado pela presença.
0: Temos que dizer, viva a democracia. Cada eleitor, cada eleitora desse Rio Grande, desse país, tem em suas mãos a decisão de entender o que é melhor para si e para o país. É que todos votem com consciência e escolham o melhor para o nosso Brasil.
1: Paulo Ricardo Catânio, prefeito de Soledade, também coordenador regional do MDB. O Edson Portela, que é o presidente do MDB local. Com essas informações, a posição passada e muitos aguardavam. Qual vai ser a posição do MDB? Qual vai ser a posição do prefeito municipal apresentada em decisão realizada com o partido? Decisão anunciada aqui na tua Rádio Cristal do Movimento Brasileiro. Democrático Brasileiro, que era Partido Democrático Movimento Brasileiro. Partido do Movimento Democrático Brasileiro, que se tornou MDB, Movimento Democrático Brasileiro, o MDB. Com poucas siglas. Obrigado, Catânio. Obrigado, Edson, nessa entrevista ao vivo na tua Rádio Cristal. 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Você que nos acompanhou pelo rádio, pelo Face e pelo YouTube, obrigado pela sua audiência, pela sua companhia. 9 horas 28 minutos, temperatura em 19 graus.
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9: 9:32.
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12: 19 graus.
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1: 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Também conosco a comunidade Nossa Senhora Aparecida. Tivemos na noite desta quinta-feira a primeira noite do Trido em preparação, em que participaram as comunidades de Santa Rita de Cássia, Nossa Senhora das Graças e também Santa Terezinha. A igreja ficou lotada. O Frei Eudes, inclusive, foi quem ministrou, coordenou o trido da primeira noite lá na festa da comunidade da Nossa Senhora Aparecida do bairro das Fontes. E hoje teremos a segunda noite a partir das 7h30. E no domingo a festa, que será realizada às 10h30 da manhã, tem a missa, ao meio-dia aquele suculento churrasco, à tarde reunião dançante com banda Brilhos e às 6 horas da tarde o sorteio da rifa. Você não pode perder. Agora 9 horas 39 minutos, temperatura em 19 graus.
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1: Catherine Gox é quem traz as informações.
4: Eu retorno aqui na nossa programação na manhã desta sexta-feira para trazer os destaques por parte dos atendimentos do Hospital de Caridade Frei Clemente. Nas últimas 24 horas foram registrados 58 atendimentos, sendo 31 consultas não urgentes, 26 urgências e uma emergência. 12 pessoas foram internadas: Ana Lívia Firmino, Catiele da Rosa Tariga, Ezequiel Ramos da Cunha, Gessi Alves Silveira, Isabelle Borges Valendorf, João Cândido de Camargo, João Carlos Pena de Souza, José Lauri Rodrigues, Cauane Tariga Queiroz, Caroline Escorsato Pena, Pedro dos Santos Moraes e Stephanie Pasquale. 7 altas foram registradas: Adilis Trilha Rosa, Edenilson Zanon, Ezequiel Ramos da Cunha, João Carlos Pena de Souza, Jorge Luiz da Silva Elias, José Lauri Rodrigues e Odalir José Kampfer.
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4: 3 nascimentos foram registrados nas últimas 24 horas. Sara Rodrigues de Moura deu à luz uma menina por parto cesárea, pesando 2,695 kg, da cidade de Fontoura Xavier. Catiele da Rosa Tariga deu à luz uma menina por parto normal, pesando 2,750 kg, da cidade de Soledade. E Carolis Corsato Pena deu à luz a um menino por parto normal, pesando 3,250 kg, também da cidade de Soledade.
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4: E o SAMU de Soledade registrou 3 atendimentos nas últimas horas. Às 9h39, um respiratório no bairro Ipiranga. Às 21h19, um neurológico no bairro Botucaraí. E à 1h53 dessa madrugada, um metabólico. Os plantonistas de hoje são Gilberto e Ezequiel. Com as informações para a tua Rádio Cristal, Kathleen Gox.
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0: 9h43, você está na tua Rádio Cristal, que bom saber da sua audiência, da sua companhia. Já já teremos a nossa unidade móvel circulando pelas ruas da cidade, sempre com informações importantes para que você possa ficar por dentro dos assuntos da nossa comunidade. Um final de semana que prometia, pelo menos hoje, prometia muita chuva, mas ainda não tem esse registro. É o que a gente percebe aqui na nossa programação. Agora 9h43, 19 graus a temperatura. Vamos movimentar então a nossa reportagem. O Cláudio Fly já está conosco aqui diretamente do Cine para trazer informações de vagas disponibilizadas na Vibra. Alô, Cláudio.
1: Cine para a gente falar de vagas de emprego. É para quem está procurando, para quem busca uma oportunidade no mercado de trabalho, a Vibra está oferecendo. Está aqui comigo o Everaldo, que é o coordenador do Cine, e a Shirley, que faz parte do RH da Vibra. E nós vamos passar todas as informações para os nossos telespectadores e ouvintes em relação ao procedimento para você adquirir esta vaga de emprego. Tudo bem, Everaldo? Satisfação, bom dia.
2: Bom dia, Cláudio. Bom dia, ouvintes. Satisfação recebê-lo aqui. Sempre bem-vindo à nossa agência. A Rádio Cristal, nossa grande parceira, a rede mais nova também. E sim, Cláudio, é importante esse nosso trabalho, a gente está fazendo juntamente, né, a nossa parceria com a Vibra, que é disponibilizar as vagas de emprego que temos lá na Vibra, né, que são muitas em vários setores. Quem tiver interesse é só vir comparecer na sexta de manhã aqui, todas as sextas-feiras de manhã, a partir das 8 da manhã até as 10. O pessoal está aqui tirando dúvidas, apresentando a empresa, que eu acho que a gente deve fazer esse trabalho, né, de apresentação dos benefícios. Essa é uma empresa sólida, uma empresa rica em benefícios. Nós fizemos uma visita técnica lá, se tu me dá uma parte, claro, Cláudio, bem rapidinho. Eu adorei a visita técnica. Trabalhar 1h40, tem 20 minutos de descanso. Trabalha mais 1h40, 1 hora de almoço ou 1 hora de janta já. Trabalha mais 1h40, mais 20 minutos de descanso. Mais 1h40, está indo para casa. Então, a nossa visão externa de um frigorífico é bem diferente. E eu avalizo para vocês que a Vibra, ela tem esse atrativo de um diferencial, dá para dizer assim, que com certeza deve ser levado em conta para nossos trabalhadores.
1: Certo. É importante a gente detalhar, né? Porque também às vezes as pessoas ficam questionando, perguntando. E aí está um dos atrativos, exatamente o que o Veraldo falou aqui para a gente. Shirley, qual o caminho a percorrer justamente para acessar a empresa Vibra? Bom dia.
3: Bom dia, Cláudio. Bom dia, ouvintes. Então, hoje estamos aqui toda sexta-feira, tá? Então, a primeira etapa ali com o candidato, vem, conversa com a gente conversa um pouquinho, entende um pouquinho as experiências que eles têm. A próxima etapa a gente vai agendar com uma visita no frigorífico ali para estar atualmente conversando com gestores também para avaliar. E a gente já tem um retorno para dar um retorno para o candidato também.
1: Quais são os setores que hoje estão disponibilizando vaga de emprego?
3: Hoje as vagas de empregos ali seria na parte operacionais, que seria na produção, que inicia ali no abate, evisceração, sala de cortes, expedição.
1: Quais os benefícios?
3: Os nossos benefícios hoje seria o salário de R$ 1.991, mais o nosso prêmio assiduidade, que a gente paga como ticket de alimentação, que é no valor de R$ 630. Temos também os benefícios ali, que seria o plano odonto, tem a Unimed, tudo ali. Além disso, a gente tem o transporte, né, que disponibiliza ali para eles, e mais o vale alimentação, que já falei para vocês, que é o R$ 630.
1: O Everaldo tocou num ponto importante, né? Essa carga horária, como funciona também, finais de semana?
3: Então, hoje a Vibra, ela trabalha de segunda a sexta, tá? Exceto fábricas de rações e incubatórios ali, né? Que são os horários diferenciados.
1: Quantas vagas tem disponível hoje?
3: Hoje a gente tem as reposições de vagas, né? Atualmente são as reposições de vagas, são em média 20 vagas ali.
1: Tanto para o sexo masculino, feminino?
3: Exatamente.
1: Idade, como funciona?
3: Idade, não temos idade mínimas ali. Claro que a partir dos 18 anos, de 18 a 25 homens que já possuem a dispensa ali.
1: Os interessados, qual o procedimento?
3: O procedimento seria a triagem com nós aqui. Marcamos uma agenda para fazer a visita no frigorífico e está conversando com os gestores da área.
1: Toda sexta-feira, qual o horário?
3: Todas as sextas-feiras, das 8 às 10 da manhã.
1: Perfeito. Documentação necessária que precisa trazer?
3: Exatamente. E ali a identidade, ou tanto pode ser a habilitação do candidato.
1: Perfeito. Obrigado, Shirley.
3: Muito obrigada.
1: Everaldo, vamos ratificar, reforçar aí nesse chamamento, nessa oportunidade, né? Uma oportunidade ímpar para trabalhar aí junto a essa empresa sólida que é a Vibra.
2: Exatamente, Cláudio. E ouvintes, é muito importante ressaltar o quê? O que que eu sou muito cobrado, o que que a nossa rede FGTACINE é muito cobrado? A questão da experiência. O pessoal precisa, as empresas querem experiências, não dão oportunidade, como a gente vai ficar experiente em alguma coisa? A Vibra não solicita experiência. Sempre tem vagas rotativas, a gente comenta muito, né, que a rotatividade ela existe em todos os setores, né? Até para passar um dado do IBGE que saiu a semana passada, a gente está trabalhando com 51% de rotatividade em Soledade. Uma taxa alta, dá para se dizer que é alta. Estamos acima da média nacional, inclusive, em rotatividade. Em compensação, a nossa taxa de desemprego, de desocupação, está em 4,2, abaixo da média nacional e abaixo um pouquinho da média do Estado. Então, eu diria assim que a gente vive o pleno emprego ainda em Soledade. Não trabalha quem não quer, pode não ter a vaga que tu está procurando. Mas tu precisa trabalhar, tu vai conseguir. E a Vibra é uma ótima oportunidade para se colocar no mercado de trabalho, seja no primeiro emprego ou seja no 50 a mais, que às vezes as pessoas mais velhas têm uma certa dificuldade em reinserir-se no mercado de trabalho, então está aí a nossa oportunidade. Vem, tira dúvida, conversa, que a gente acha um caminho de conseguir encaixar o pessoal.
1: Perfeito. Oportunidade de emprego, Soledade está disponibilizando. Venha você aqui para o Cine FGTAS, que fica localizado na Marechal Floriano Peixoto, esquina com a Barão Rio Branco. Você vai... Até que horário fica aí, pessoal, trabalhando?
2: O nosso horário de atendimento é segunda a sexta, das 8 da manhã às 16 horas, certo. Sem fechar o meio-dia. E o pessoal da Vibra vem aqui conosco todas as sextas-feiras de manhã, das 8 da manhã às 10 da manhã.
1: Perfeito. Conversamos então com o Everaldo, que é o coordenador do Cine, e também a Shirley, que faz parte do departamento RH lá da Vibra, oportunizando você para uma vaga de trabalho, uma vaga de emprego. Vem aqui para o Cine. Para a tua Rádio Cristal, falou Cláudio Fly.
0: Obrigado, Cláudio, com essas informações aqui no programa Temática. O que se passa é notícia, que em seguida traz o Espaço Cristal na sua casa.
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13: Muito bem, a programação do Cristal na sua casa agora vai até o bairro Ipiranga. Nós vamos conversar com o Balalo, Pedro Ribeiro da Silva, mais conhecido como Balalo. É. Tudo bem, meu amigo Pedro? Tudo sempre bem. Na Cristal?
14: Bom. Sim, sempre é direto na Cristal.
13: Acho que mano,
14: e já de manhã cedo o cara já vai reto. Nem chega na outra rádio. O dia inteiro fica na
13: Cristal.
14: É, fica direto na Cristal.
13: Ah, que legal.
14: E já faz mais de 30, 40 anos, né?
13: É. E por que Balalo?
14: Balalo porque eu trabalhava nos Dave ali, os caras pegaram e me apelidaram lá.
13: E ficou?
14: E daí ficou.
13: Tá aposentado, Balalo?
14: Sim.
13: É só curtindo a aposentadoria agora?
14: Só curtindo, mas a vez tem que fazer alguma coisa, né?
13: Tá certo,
14: né? Pra poder comprar alguma coisa ou outra.
13: Tá certo. Tu me disseste que vai aproveitar aí o final da tarde sempre pra plantar uma mudinha de alface.
14: Vou plantar uma mudinha de alface. E aproveitar o tempo, né? Que
13: claro.
14: Se chover amanhã, daí não tem, né?
13: Perfeito.
14: Tudo na. A gente, eu e a mulher e a minha neta direto na Rádio Cristal.
13: É, tu é casado?
14: Sim.
13: Quantos anos?
14: Já faz uns 42 anos.
13: Nossa, mãe, que maravilha, né?
14: É.
13: Quantos filhos?
14: Eu só um, tinha um, mas sim. Faleceu a minha filha.
13: É, e agora tá com a netinha.
14: Sim.
13: Que idade tem a neta?
14: A neta tem 17 anos.
13: 17 anos.
14: É.
13: Companheira de vocês lá?
14: É companheira nossa.
13: Tá certo. Como é que é morar no bairro Ipiranga ali?
14: Não, é. Ali é coisa boa, né?
13: É, tranquilo.
14: Faz
13: tempo que tu mora ali?
14: E faz 42 anos.
13: 42? Amizade grande ali?
14: É amizade, a gente tem amizade com todo mundo.
13: Ah,
14: aqui em Soledade, um conhece o outro aí.
13: É, que bom.
14: Todo mundo,
13: né?
14: Conhece.
13: Tu é natural daqui mesmo, Alô?
14: Não, sou natural de Barros Cassal.
13: Barros Cassal, e veio com que idade pra cá?
14: Eu vim com 12, 13 anos.
13: Olha aí, ó. E aí ficou por aqui e aqui está.
14: E aí aqui estamos aí. Aí tem um colega que trabalha nos Davis.
13: Ah,
14: os Davis Pedro, que nós trabalhamos lá.
13: Tá certo.
14: Trabalhei 16 anos nos Davis.
13: É, 16 anos?
14: É.
13: Lidando com a pedra.
14: Lidando com as pedras.
13: Qual era o teu setor lá?
14: Polimento.
13: Polimento.
14: E queimador de pedra.
13: Certo. E... Conhece?
14: É, conhece. A pedra pra mim, não adianta os caras mentir que é de um jeito que eu sei tudo como é que se funciona a pedra.
13: Que tipo de pedra que nós temos hoje aqui?
14: Não, agora mais é só cristal, né? E quartzo rosa,
13: cristal,
14: quartzo verde, né?
13: Certo.
14: E a ametista, né?
13: A ametista.
14: É.
13: Qual que o pessoal mais prefere?
14: É, os caras agora estão preferindo a ametista, né?
13: A ametista.
14: Que a águia já está se acabando já, né?
13: Claro.
14: Antigamente, quando nós trabalhávamos aí 38 anos, ainda estávamos trabalhando no Zebo ali, era só a águia de primeira.
13: É.
14: E agora só vai dele, a ametista.
13: A ametista, tá certo.
14: Daí tem meus enteados lá, querido com a ametista. O Araí, que é filho da mulher. O Araí, tem o Irã, que lida com pedra.
13: Claro.
14: Tem o Miguel.
13: Tem saudades da empresa?
14: Sim. Por último, eu trabalhei em Marau lá, cara.
13: Marau?
14: É, na BRF lá.
13: Já é rodado. Agora tá de...
14: Também em Porto Alegre também.
13: Agora tá aposentado, tá curtindo só.
14: É, eu trabalhei em Buenos Aires também.
13: Opa!
14: É lá, em 1900.
13: Gosta de morar em Soledade?
14: Gosto, O cara que sai daqui... Pode morar em roda, né? Quiser, tá voltando pra Soledade.
13: Volta, né?
14: É o cara.
13: Povo carinhoso aí.
14: É, tudo pessoa boa, tudo.
13: Tá certo.
14: É tudo pessoa honesta, tudo, né?
13: Que maravilha. Meu amigo Balalo, prazerão bater um papo contigo. E sucesso, continue sempre na Cristal aí conosco, bairro Ipiranga.
14: É direto, né? Nós amanhecemos na Cristal direto, lidando com o Claudio Schmidt.
13: Eita, Claudião!
14: Às 4, ó. 15 para as 4, ele abre, tá na rádio.
13: Mas tá bom.
14: É.
13: Um abraço pra você e pra toda a família.
14: E pra vocês, Cláudio.
13: Tá bom, muito obrigado.
14: E o Cláudio e o Paulinho Paz.
13: Isso, toda a turma ali.
14: Toda a turma da Cristal, tudo turma boa.
13: Eita.
14: E a Cristal vai fazendo. Tava aí no prédio do lado da. Antigamente que era a Rádio Cacique.
13: Ah.
14: Aqui do lado do Bradesco ali.
13: Trabalhou ali também.
14: Trabalhei ali, daí meu compadre fazia o programa Orei de Adição, com o padre Nelson Catói.
13: É
14: meu compadre. É Farina, minha filha, que faleceu, né?
13: Claro, exato.
14: E agora a gente tem que tocar o barco.
13: Tocar,
14: né?
13: O barco, isso aí.
14: Não adianta.
13: Vida, né? Que segue, né?
14: A vida que segue, não adianta, né?
13: Tá bom, Balalo. Muito obrigado. Um forte abraço pra ti e a família toda.
14: E pra ti também, Carlos.
13: Perfeito. Aí está o Balalo participando conosco na programação do Cristal na sua casa. Cristal na sua casa.
9: Ok, obrigado ao Cláudio Fly com mais um Espaço Cristal na sua casa. Agora 9 horas 59 minutos 49 segundos, 20 graus a temperatura. 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
11: 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Na manhã desta sexta-feira foi deflagrada a Operação Nero, no município de Antônio Prado, com o cumprimento de mandados judiciais de busca e apreensão e de prisão preventiva. A operação é resultado de um trabalho integrado de inteligência e investigação voltado à identificação e responsabilização dos envolvidos em uma série de incêndios criminosos, ameaças e outros atos de violência registrados nos últimos meses no município, incluindo ações de intimidação dirigidas à Brigada Militar. A ofensiva teve como um dos principais alvos um homem foragido da justiça, suspeito de envolvimento nos episódios investigados e apontado como integrante de organização criminosa com atuação na região. Durante as diligências, foram realizadas prisões e apreendidos armamentos, munições, entorpecentes, dinheiro, equipamentos de videomonitoramento, materiais inflamáveis, e peças de vestuário com características semelhantes às identificadas durante as investigações. Participaram dessa operação efetivos do 36º Batalhão de Polícia Militar, incluindo a Força Tática e a Agência Local de Inteligência, da Agência Regional de Inteligência do Comando Regional da Serra Gaúcha, da Força Tática e do Canil do 12º BPM, além de equipes da Draco de Caxias do Sul, a Delegacia de Polícia de Antônio Prado e ainda a Delegacia de Polícia de Repressão às Ações Criminosas Organizadas. A ocorrência permanece em andamento, com os presos e materiais apreendidos sendo apresentados à Polícia Civil para a adoção das providências legais. Tudo parece impossível até que seja feito. 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O site WhatsApp Web enfrentou instabilidade no começo da manhã desta sexta. De acordo com relatos de usuários no site de monitoramento Down Detector, os problemas começaram por volta das 8 horas da manhã. Às 9, o sistema havia sido normalizado. O site que monitora a instabilidade de sites e aplicativos registrava mais de 585 queixas relacionadas ao funcionamento do WhatsApp na web. Esse foi o pico de reclamações. A maioria das reclamações era sobre a versão web. Até o momento, a empresa responsável pelo WhatsApp, a Meta, não se manifestou. 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
16: 10 horas e 6 minutos.
20: Tua Rádio Cristal. 20 graus. 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
9: Dez e 14, você está na Tua Rádio Cristal, tem participações dos nossos ouvintes que já nós vamos registrar aqui no programa Temática, o que se passa é notícia, que agora traz os eventos da comunidade com a Kathleen Gox.
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31: Olá, você que está nos acompanhando aqui na Torre de Cristal, eu retorno na nossa programação na manhã desta sexta-feira para trazer os destaques por parte do nosso Agenda Cristal com os eventos da nossa comunidade. E nessa sexta já está acontecendo aqui em Soledade mais uma edição da Feira do Produtor junto à Avenida Maurício Cardoso, aqui no centro da cidade, nas proximidades do INSS. A Feira do Produtor começou por volta das 8 horas da manhã e vai seguir até as 5 horas da tarde. Nesta sexta também, das 8 até as 10 horas da manhã, acontece junto à agência FGTACINE aqui do município mais um plantão de vagas da Vibra. Serão disponibilizadas vagas para operador de produção, entre outras. Os interessados devem ir até a agência Cine com a documentação pessoal e também a carteira de trabalho. E na noite desta sexta-feira também o CTG Marciano Brum realiza o jantar de troca de patronagem. A programação deverá ter início a partir das 20 horas e contará também com apresentações artísticas. Nesta sexta à noite, a partir das 19h30, acontece a segunda noite do Tríduo em preparação à festa de Nossa Senhora Aparecida no bairro das Fontes. Lembrando que a segunda noite do Tríduo, como mencionei, tem início a partir das 19h30 na Igreja da Comunidade. Amanhã, sábado, acontece aqui no município de Soledade mais uma edição do Cachorro-Quente da Acessol, a Associação de Cegos e Deficientes Visuais aqui de Soledade. Lembrando que o Cachorro-Quente será para retirada das 9 horas da manhã até as 3 horas da tarde junto ao Salão Paroquial. E para finalizarmos o nosso Agenda Cristal de hoje, eu deixo o convite para você participar de mais uma edição do tradicional baile da Tua Rádio Cristal, nesse ano comemorando 75 anos da Tua Rádio. O baile acontece no CTG Marcelo Brum no próximo sábado, dia 17 de outubro. Lembrando que os ingressos já estão sendo comercializados de forma antecipada. Você não vai perder a chance de participar dessa grande festa, não é mesmo? Encerro por aqui o nosso Agenda Cristal de hoje, com as informações para a tua Rádio Cristal, Kathleen Gox.
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9: 10h17, a informação não para na tua Rádio Cristal nesta manhã de sexta-feira, céu encoberto em Soledade. Já nós vamos trazer mais informações aí do clima.
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9: Vamos trazer então os preços praticados pela Cotrijal até o meio-dia desta sexta-feira. Soja, R$ 136,00, milho, R$ 61,00, o trigo PH 78 a 100 a R$ 75,00. Também temos o preço da canola, R$ 140,00. Vamos repetir? Soja, R$ 136,00, milho, R$ 61,00, o trigo PH 78 a 100 a R$ 75,00 e a canola, R$ 140,00. Mais informações a 13h no programa da Cotrijal, aqui na tua Rádio Cristal.
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9: 10h19, já vamos falar sobre concurso público no município do Tio Hugo, já aqui no programa.
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13: Olá pessoal, a semana vai terminando ainda com as instabilidades predominando pelo estado. E aqui na nossa região tem chance ainda de chuvas que podem ser fortes ao longo desta sexta-feira e chuvas que ainda podem vir acompanhadas também de temporais, mesmo que de forma um pouco mais isolada. Há condições desses temporais estarem associados com queda de granizo e rajadas de vento. Em alguns momentos, as rajadas podem superar até 80 km por hora aqui pela nossa região ao longo desta sexta-feira. As temperaturas não são amenas, não deve passar da faixa de 21 a 22 graus na tarde de hoje. Para o sábado, segue a condição de chuva fraca, moderada, em alguns momentos até uma pancada e outra um pouquinho mais forte podem ocorrer aqui na nossa região. Não tem previsão assim mais de tempestades, é mais chuva mesmo que deve predominar por aqui ao longo do dia. As temperaturas também não conseguem oscilar muito, 15 a 17 graus pela manhã, 21 a 22 graus no período da tarde, ou seja, temperatura, né, ela não oscila ao longo do dia justamente por causa dessa grande umidade presente na atmosfera. No domingo, pela manhã, ainda tem condições para alguma chuva, alguma pancada de chuva por aqui sim, mas não deve ser já com maior intensidade. E as temperaturas já ficam um pouco mais amenas, entre 12 e 13 graus pela manhã e máximas entre 20 e 22 graus durante a tarde. Com a previsão do tempo, Kátia Valente.
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4: Bom dia, Paulinho Paz. Bom dia, ouvintes. Mais uma vez aqui estamos para levarmos esse momento especial de todos os dias, de reflexão, de meditação, para termos aí um dia mais saudável, um dia melhor, tanto como na parte material, como na parte emocional e espiritual. Importante é harmonizar tudo. Harmonia é o termo. Olhe para você. Talvez você se admire com tanto de benefícios que obtém quando eles vêm para você através da sua atitude, através da sua maneira de proceder. Olhando-se, a saúde que você reconhece ter aumenta a paz que procura aparecer. O sonho do futuro que vê com clareza toma corpo. A vida que encara com alegria surge leve. E a felicidade que pensa estar longe aproxima-se cada vez mais de você. Ademais, qual é o valor dos seus olhos, ouvidos, pés e mãos? E da sua alma, sentimentos e pensamentos? Não há dinheiro que os pague, né? Ver-se forte, saudável, com qualidades e atrair o melhor que existe para si mesmo. Sabedoria todo dia para viver com mais alegria, com mais esperança e com mais fé. Pequenos momentos de reflexão para um dia melhor. Cláudio Schmidt com a mensagem para esta manhã.
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1: 10h26, como é bom saber que você está conosco, nos dando a honra da sua audiência qualificada. Em seguida, vamos falar sobre obras da ponte da Avenida Farrapos e também pedido atendido aí por parte de moradores do bairro das Fontes. Já, já.
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14: 10 horas e 31 minutos.
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14: 20 graus.
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25: 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Agora, 10 horas 38 minutos.
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25: É, e nós queremos dar destaque então para o concurso público no município do Tiúgo. Nós vamos até este município, lá está o Felipe Carvalho, que é assessor de comunicação, para trazer mais informações. Alô, Felipe, quais são as informações? Bom dia.
3: Bom dia a todos que nos acompanham. Foi publicado na manhã desta sexta-feira, 9 de outubro, o edital do concurso público da Prefeitura Municipal de Tiúgo. São oferecidas vagas para nível ensino fundamental, médio e superior, com salários que variam de R$ 1.947 a R$ 6.967. O edital completo está publicado no site da Prefeitura de Tiúgo, www.tiugo.rs.gov.br, e também no site da Banca Objetiva, www.objetivas.com.br. Para mais informações, acesse as redes sociais da Prefeitura de Tiúgo, no endereço do Facebook Prefeitura de Tiúgo RS, ou também através do Instagram Prefeitura de Tiúgo. As inscrições para o concurso serão abertas na próxima sexta-feira, dia 16 de outubro. Está marcada para o dia 20 de dezembro de 2026. Essa é uma oportunidade para quem deseja ingressar no serviço público da Prefeitura Municipal de Tiúgo através de concurso. Do Departamento de Comunicação Social da Prefeitura de Tiúgo, Felipe Carvalho.
25: Ok, obrigado, Felipe, com essa informação importante. Então, concurso público no município de Tiúgo. É, você poderá aí se inscrever, participar desse processo importante que acontecerá aqui em nossa região. Então, vamos aguardar aí os desdobramentos em relação ao concurso público do Tiúgo.
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25: 10h42, 20 graus a temperatura, contagem regressiva. 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

0: 10h44 é a tua Rádio Cristal que você acompanha nesta manhã de sexta-feira, céu encoberto em soledade. Já, já, tem mais atrações, tem mais informações para você que está ligado na nossa companhia.
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13: 10 horas e 49 minutos.
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7: 20 graus.
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0: 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Recebo aqui da nossa ouvinte Lidiane, que lá no bairro das Fontes já está sendo comercializada cucas para a festa de Nossa Senhora Aparecida, no valor de R$15. Então, se você quiser, cucas prontinhas, deliciosas, para você, lá na comunidade de Nossa Senhora Aparecida, no bairro das Fontes. 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Recebo esse recado também. 10h55, lembrando que amanhã, até aqui reforço, amanhã tem o Cachorro Quente da Acessol, Associação dos Deficientes Visuais de Soledade, que estará promovendo este evento importante amanhã, então, aqui no Salão Paroquial. Você é convidado especial para participar, para interagir. Lembrando que hoje também teremos a posse do CTG Marcelo Brum, patrão Rafa, que vai assumir a patronagem, convida toda a comunidade para participar, então, deste momento importante que acontecerá hoje a partir das 8 horas da noite no CTG Marciano Brum. A posse da nova patronagem, que tem como patrão o Rafa Borges, o Darlan Keffer estará passando o cargo. Teremos também o anúncio dos homenageados da Ronda Crioula de 2027. Então, será um evento importante, um jantar que será servido aí no CTG Marciano Brum, hoje, a partir das 8 horas da noite, esse encontro de integração do tradicionalismo gaúcho. Agora, 10h56, já teremos a notícia da hora, em seguida também entrevista com o prefeito de Mormaço, Álvaro Kuhn, entre outras informações que estaremos trazendo aqui no programa para você que está na nossa audiência, para você que está na nossa companhia, que nos honra sempre com sua audiência qualificada. Já também tem a participação dos ouvintes aí pelo sistema interativo 992 22 98 78.

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1: 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O IBGE informou nesta sexta que o IPCA, o Índice Nacional de Preços ao Consumidor Amplo, subiu 0,82% em setembro, depois de diminuir 0,32% em agosto. No ano, o índice acumula uma alta de 3,95% e os últimos 12 meses chega a 4,58%. Todos os grupos de produtos e serviços pesquisados registraram alta. Habitação liderou, seguida por transportes e alimentação e bebidas. Na próxima segunda-feira, feriado de Nossa Senhora Aparecida, as agências bancárias de todo o país não terão atendimento presencial. Apesar do fechamento, os canais digitais, o Internet Banking e o Pix funcionam normalmente 24 horas por dia. Contas de consumo com vencimento no feriado, como água, luz e telefone, poderão ser pagas sem acréscimo de juros ou multas na terça, quando o atendimento será retomado normalmente. Não coloque limites em seus sonhos, coloque fé. 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O governador Eduardo Leite recebeu nesta sexta-feira o seu sucessor, Luciano Zucco, eleito em primeiro turno no Palácio Piratini, em Porto Alegre, para dar início ao processo de transição. O encontro foi realizado a portas fechadas no gabinete do governador. A transição deve iniciar de fato na terça-feira, quando as equipes técnicas passam a se reunir em um andar do edifício Guaíba, no centro de Porto Alegre, cedido pelo atual governo para a entrega de informações ao futuro governador. As reuniões tendem a trazer um retrato das contas, contratos e programas em andamento, base para as primeiras decisões do novo governo. 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
3: Horas 3 minutos, temperatura em 20 graus. Bom dia a você que está na nossa audiência, na nossa companhia. Já, entrevista especial com o prefeito de Mormaço, Álvaro Cun.
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3: Abraço, Rosma. Agora 11 horas, 8 minutos. Já, já tem mais informações.
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0: 11:13, você está na tua Rádio Cristal, programa temática O Que Se Passa é Notícia, que dá destaque para o clima.
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4: Olá pessoal, a semana vai terminando ainda com as instabilidades predominando pelo estado. E aqui na nossa região tem chance ainda de chuvas que podem ser fortes ao longo desta sexta-feira e chuvas que ainda podem vir acompanhadas também de temporais, mesmo que de forma um pouco mais isolada. Há condições desses temporais estarem associados com queda de granizo e rajadas de vento. Em alguns momentos, as rajadas podem superar até 80 km por hora aqui pela nossa região ao longo desta sexta-feira. As temperaturas não são amenas, não deve passar da faixa de 21 a 22 graus na tarde de hoje. Para o sábado, segue a condição de chuva fraca, moderada, em alguns momentos até uma pancada e outra um pouquinho mais forte podem ocorrer aqui na nossa região. Não tem previsão assim mais de tempestades, é mais chuva mesmo que deve predominar por aqui ao longo do dia. As temperaturas também não conseguem oscilar muito, 15 a 17 graus pela manhã, 21 a 22 graus no período da tarde, ou seja, temperatura, né, ela não oscila ao longo do dia justamente por causa dessa grande umidade presente na atmosfera. No domingo, pela manhã, ainda tem condições para alguma chuva, alguma pancada de chuva por aqui sim, mas não deve ser já com maior intensidade. E as temperaturas já ficam um pouco mais amenas, entre 12 e 13 graus pela manhã e máximas entre 20 e 22 graus durante a tarde. Com a previsão do tempo, Kátia Valente.
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0: 11:16, alegria em saber que você está conosco.
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0: 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Estamos ao vivo no rádio, estamos ao vivo também pelas nossas redes sociais, recebendo aqui no estúdio o prefeito de Mormaço, Alvoricum, para que possamos saber como está sendo o seu trabalho neste período. Infelizmente, o falecimento do prefeito Alexandre Vieira, e o Alvori assumiu o executivo municipal. Primeiro, saudá-lo por estar aqui conosco na tua Rádio Cristal, Alvori. Bom dia.
6: Bom dia, Paulinho. Bom dia, ouvintes da Rádio Cristal. Estamos aqui, né, para levar algumas notícias de nosso município, é claro.
0: Também saudar a presença da Sônia Maracum, primeira-dama, esposa do Alvori, secretária da Habitação do município de Mormaço. Como tem sido esse trabalho? É claro que você assumiu no momento de tristeza, de comoção no Mormaço pelo falecimento do Alexandre Vieira. Como tem sido esse trabalho, Alvori?
6: É, Paulinho, não é nada fácil, eu diria assim, substituir um cara que nem o Alexandre, né? Um cara que sabia de tudo do nosso município, é claro, desde o primeiro ano do município, já fez parte daquele pessoal, né, que fazia parte dos funcionários da prefeitura. Então, ele continuou todo esse tempo, claro, passou quantos prefeitos ali, e ele sempre foi o cara de confiança de todos, é claro, né? E, infelizmente, a gente não... Como é que é? Lamento demais por ter acontecido esse fato entre o que o Alexandre, num momento que a gente... Claro que ele tinha algum probleminha, mas nunca a gente pensava que ia ser tão já, né? E como ele tinha aquela facilidade de dominar tudo, a gente ficava mais cuidando outras partes, mais a campo, como se diz, né? A gente, uma parte de muita coisa, a gente não estava na época, e até mesmo hoje, alguma situação ainda não sei, realmente aparece de repente um fato novo que eu ainda não estou sabendo ainda, né? Procurei me inteirar de tudo, mas é claro, né? A prefeitura tem várias frentes, muitas coisas que a gente demora um pouquinho para pegar e assimilar tudo e pensar da maneira que vamos fazer agora, né? Claro, seria continuar da maneira que o Alexandre estava fazendo, né? Mas algumas coisinhas no decorrer do tempo, por exemplo, queira ou não queira, até pela dificuldade financeira, tem que muitas vezes fazer alguma coisa diferente do que estava previsto fazer, né, Paulinho?
0: Prefeito, já houve uma reunião com os secretários de governo para que eles pudessem passar a realidade de cada secretaria, para que Alvoricum possa ter a noção das necessidades, das carências e do que estava sendo feito?
6: É, a gente conversa com todos, o secretário talvez não fez aquela reunião com todos juntos, é claro, né? Mas com eles todos a gente conversou. Mesmo ali quando o Alexandre ainda se encontrava junto com nós, é claro, devido à dificuldade financeira, e a gente continuou conversando com eles, que hoje chegou num ponto assim que a gente não pode investir em nada, né? Porque tivemos que decretar um turno único aí, né? E a gente tem que, hoje, eu até falei para todos eles, e eu acho que seria o certo se a gente pudesse fazer sempre isso aí, né? Toda a compra que fizer, eu tenho que saber para que foi, se realmente tinha necessidade e quanto custou, né, Paulinho? Eu acho que o certo mesmo tem que saber quanto custou um maço de prego lá para tu ver, que daí tu tem noção das coisas. Estou procurando fazer isso aí, né, Paulinho? Com todos os secretários, todos estão assimilando essa ideia. Claro que tem alguns casos que praticamente não existe como cortar. Como é que tu vai diminuir o que tu gasta na saúde, por exemplo, vai diminuir os atendimentos, ou dispensar o doutor, não tem como, né? E assim seria na saúde também. Tu não tem como dispensar um professor, talvez tu vai deixar de investir lá no colégio para curar aquelas melhorias que pretendia fazer, talvez não possa fazer. Mas no dia a dia da educação e no dia a dia da saúde, não tem como mudar muito, né, Paulinho?
0: Qual a situação econômica do município de Mormaço, prefeito?
6: É, como eu já te falei, a gente não temos nada para investir, como se diz, né? Temos que manter o básico para que chegamos no fim do ano ali, né? Tendo pagar a folha, pagar o décimo, que ainda falta pagar metade, né, Paulinho? Isso aí com certeza vai ser feito, né? Mas investir mais e alguma coisa que a gente até, principalmente até na habitação, que a gente tem um pessoal assim esperando já desde o ano passado e a gente não conseguiu fazer. E a gente já está falando com as pessoas que esse ano não vai ser possível, né? Vamos, talvez no fim do ano, tentar mudar alguma coisa, tentar já desde o início diminuir algum gasto para que durante o ano que vem a gente consiga fazer daí, né, Paulo?
0: As obras que estavam sendo realizadas, elas continuam? Tem emendas parlamentares, tem recursos chegando para o município de Mormaço?
6: Tem. Agora, no que passa, ele é

0: Ele, você vem fazer um posto de saúde lá, não tem que fazer. Assim como veio para fazer o assalto, não tem que fazer o assalto. Então esse dinheiro está lá, desde o tempo do Rodrigo, que veio para fazer, veio 250 mil para fazer essa do Arruda. Vamos ter que incrementar um pouquinho mais para não poder chegar até lá. Do Santo Antônio também veio 1.200.000, um pouquinho mais, de 1.200.000, que é uma emenda do Giovanni Cherini, que também está lá, isso aí tá rendendo, juro, claro, né? Mas não sabe se esse juro a gente vai poder usar, né, na hora, porque às vezes o governo retém o juro que dá esse dinheiro, mas esperamos que dessa vez não, né? E esse dinheiro está lá, não foi gastado nada. Às vezes alguém mal intencionado disse que nós gastemos, e uns meio desinformados acredito, né, Paulinho? Mas isso aí todo mundo sabe, assim, a maioria das pessoas sabe que isso não é possível. Esse dinheiro que vem para determinada obra tem que ficar lá até sair essa obra, ou se não sair, vai ter que devolver o dinheiro, não pode se mexer para outra coisa, né, Paulinho?
1: Prefeito, e a questão da duplicação da ponte que liga a Mormaço Vitor Greff, teve andamento? Já se tem alguma posição encaminhada sobre isso?
0: Não, sobre depois que eu assumi ali, não foi até que estão esperando agora passar o momento político, né? Daí sim vai, mas já pelo que eu sei ali, o Alexandre tinha deixado bem adiantado, né? E essa obra vai sair, né, Paulinho? Essa aí não, talvez num futuro bem próximo aí, talvez esse ano já vai ser mexido com essa obra lá, que é muito interessante para, claro, para toda a região, mas principalmente para o Mormaço e Vitor Greff, né?
1: Álvaro Cunha era vice-prefeito, tinha uma situação. Agora é o prefeito de Mormaço e, como você mesmo coloca, o senhor mesmo coloca, deverá colocar ali na frente algumas questões que entende que possam ser benéficas para o município. O que pretende mudar na sua linha de atuação? Cada prefeito, cada gestor tem a sua forma de agir. O Alexandre tinha uma forma de atuar, os ex-prefeitos que atuaram também. Aliás, Alvorê já tem a experiência de ter passado por esse cargo. Qual vai ser a sua linha de atuação? Como pretende exercer? O que pretende colocar em prática em relação aos benefícios que podem Mormaço ter na sua gestão?
0: Olha, Paulinho, isso aí é uma coisa que a gente praticamente esse ano seguiu, não tem muito o que fazer. Foi diminuído os FG, mas ainda foi o Alexandre que fez, né? Uns ele cortou todos, outro ele diminuiu em parte, aqueles que ele na época achava que, e claro que é certo que estava fazendo algo a mais, né? Só que, com certeza, vão ter que até conversar com essas pessoas. Não é que elas não mereçam, é claro, né, Bolinho? Mas talvez para diminuir, eu acho que uma das coisas que a gente tem que fazer é procurar gastar menos com o pessoal e pedir a colaboração de todos aqueles que estão ali, é claro, para que um faça o dele, quem sabe até um pouquinho mais, né, para as coisas fluir e a gente conseguir fazer alguma obra que o nosso pessoal está esperando para fazer. Não existe muito mistério da administração, né, Paulo? Se tu gastar muito com o pessoal, vai faltar para tu investir. E daí, mas esse ano que vem esperamos assim que diminua os gastos, principalmente os gastos que nós tivemos esse ano por causa do concurso, né, Paulinho? Tu pode mesmo, pode, as pessoas ver se uma pessoa estava num cargo e ela tinha férias e décimo lá desde o início da administração e ela foi nomeada em outro cargo, ela recebeu todos os direitos dela e conseguiu, e no outro dia conseguiu continuou trabalhando. Se pelo menos ela tivesse ficado de férias, não tinha aquele salário, mas assim ela pegou todos os direitos e continuou trabalhando, que no fim do mês ela teve salário de novo. Talvez um pouco, claro, não só isso, mas um pouco foi isso da nossa dificuldade financeira, mas que aconteceu, né, Paulinho?
1: É enxugamento da máquina pelo que o prefeito coloca que está ocorrendo. Questão do concurso público, quem passou nos cargos disponíveis foram chamados, serão chamados. Qual a situação, prefeito?
0: É, já foram chamados, o Alexandre, já, nos quantos casos, ele chamou. Me parece que na educação, por exemplo, que eu já tinha conversado com ele, agora a gente vê, assim, pessoas que tinham contrato, né, bom? Então, como vai vencer o contrato agora no fim do ano? Daí, não sei se vai ser, até não estou bem a par disso aí, né, bom? Se tem algum outro que vai ter que ser chamado, ou muitas vezes até a própria pessoa, no caso, né, que vai terminar o contrato, ela vai ser nomeada no, no. Vai continuar no cargo igual, mas daí como nomeada, daí, né? A maioria dos casos é assim.
1: dos cargos de

0: primeiro escalão serão mantidos, pretende mudar? Já houve uma conversa, porque Alvori Kun é filiado ao PSB. E já houve uma conversa com os integrantes da executiva, pretende mudar algo, pretende chamar alguém? Qual a sua posição em relação a isso?
1: É, Paulinho, eu acho que antes de tudo, para nós ganhar a eleição, nós tivemos um apoio político, não só do PSB, nem só do PP, né, no caso, que era o prefeito. Temos compromissos com outros partidos também, e isso aí a gente talvez não tenha comprometido exatamente com pessoas, mas com o partido. Então, o que o partido decidir, desde lá aquilo que foi combinado antes da eleição, a gente, ninguém é obrigado a tratar, né, Paulinho, mas tratou, acho que é obrigado a cumprir. Infelizmente, o Alexandre se foi, mas eu estou lá e eu sei dessa combinação, desse acordo que foi feito, né, Paulinho?
0: Pretende mantê-lo, os acordos?
1: E manter os acordos, eu acho que não tem como mudar, né, Paulinho, até mesmo que nós temos no município pequeno. E todas as pessoas são capazes, então não vai mudar muito, seja o partido que tiver naquela secretaria, com certeza a coisa vai fluir do mesmo jeito. Quem faz é as pessoas e não o partido, né, Paulinho? Mas como tem um partido por trás, a gente tem que cumprir daí, né?
0: Prioridades da sua gestão. Nós sabemos que Mormaço é essencialmente agrícola e a agricultura é a base da economia e por isso certamente terá prioridade. Quais são as outras áreas que serão priorizadas na sua gestão?
1: É, bom, eu acho que nem eu sempre digo que a educação e a saúde tem que ser prioridade, as duas juntas, né? Porque eu sempre falei isso aí em outras oportunidades, que a pessoa, claro, tem que começar pela educação, né, bom, porque a educação também faz com que tu muitas vezes tu tenha saúde também, né? As duas caminham junto, por exemplo, né? Então a gente tem que fazer tudo o que puder na educação para que a saúde também continue bem, né?
0: E nesse aspecto nós vivemos um momento de grande procura, especialmente na área da saúde, de demanda, e para isso tem que ter investimentos, tem que ter recursos.
1: Pois é, e daí a gente não pode cortar recursos, por exemplo, como eu falei, nem na saúde e nem na educação, tem que fazer o básico, tem que se fazer, né, Paulo? E daí, muitas vezes, tu tem de diminuir os investimentos, como eu falei, tu não aumenta o colégio, mas tem que manter os professores, por exemplo, né? Só vou dar um exemplo também, talvez não se reforme o posto de saúde, mas tem que manter o doutor, por aí adiante que a coisa vai ter que funcionar assim, mas esperamos que no futuro próximo melhore a situação financeira do município e tu consiga também investir também, né, nos colégios, nos postos de saúde, sobrar um troquinho até na habitação, que temos um compromisso principalmente com a nossa comunidade, que ainda está bem carente dessa necessidade, né, Paulinho?
0: É, e a questão do Hospital Frei Clemente, continua o convênio ativo com o município de Mormaço, Hospital Frei Clemente?
1: Continua, sim, pretendemos continuar, né, Paulinho? Isso aí não foi ainda um contrato feito pelo prefeito Alexandre, que vai ser renovado agora, até não sei, a senhora está me falando, não sei se já não foi renovado ali, né, assim, acertado as bases, né, mas se é corrigido apenas pela inflação, temos que manter o convênio seguro, né, porque não tem como mudar alguma coisa.
0: Prioridade na área de saúde. Prefeito Alvori, mais alguma colocação que queira fazer em relação à sua atuação como prefeito de Mormaço, obras, enfim, alguma colocação que queira acrescentar?
1: Não, Paulinho, acho que já falamos tudo, falamos sobre, claro, quando falamos na agricultura, né? A agricultura, por ser o nosso carro-chefe do município, como diz, né? A gente até está preocupado que tem que dar até uma atenção melhor, que muitas vezes, até por falta de recurso, não consegue, né, Paulinho? Mas esperamos que tenhamos uma safra boa e daí, quanto a isso também, não vai vir tão devereiro esse recurso, mas ele vai somar no decorrer do tempo e a gente consiga também investir mais na agricultura também, né? Correr atrás de recursos muitas vezes também, né? Para que se consiga melhorar algo a mais. E, claro, e as outras. Hoje, por exemplo, as nossas estradas não estão muito em condições devido também ao tempo. As máquinas também tiveram uns probleminhas bem, bem complicados. Tivemos as duas patrolas que tivemos lá, tivemos que ficou mais de um mês parado, por sinal, as duas juntas ainda, né, Paulinho? Então, agora, até nós chegar lá no, no fim da outra estrada, com certeza aquela primeira que fizemos agora vai ter problema de novo, por causa principalmente da situação do tempo, né, que tem chovido muito. Mas na maneira possível mesmo, nós estamos de turno único, eu não sei até quando que a gente vai poder manter, né, Paulinho?
0: Eu até iria questionar sobre isso, até quando o turno único será mantido?
1: A gente teria mais ou menos para ver como vai a situação financeira do município. Mas mesmo assim a gente tem uma equipe de funcionários muito boa lá, né, que eles se dispõem o dia que estiver bom, estão trabalhando de tarde igual, né, enquanto a gente vai dar uma folga para eles outro dia ou no momento que o município puder, com certeza vai valorizar eles, dando uma gratificação para eles, né, pelo esforço que estão fazendo agora no momento de crise, né, Paulinho?
0: Tá certo, queremos agradecer a presença do prefeito Alvoricum, do município de Mormaço, colocando claramente o que pretende fazer. Priorização aí por parte de investimentos da agricultura, saúde e também educação. E algumas obras que estão aí para que sejam concluídas, serão finalizadas. E é claro, a sua intenção é cumprir os acordos políticos realizados lá na eleição, quando Alvori e Alexandre se elegeram, e nesse momento, então, não haverá troca nenhuma no primeiro comando, pelo menos neste momento, para que os acordos sejam mantidos. Isso não quer dizer que logo ali na frente não possa ocorrer alguma mudança.
1: Lá no fim do ano, que a gente vai estudar, sim, junto com os partidos, é claro, né, para ver se é possível fazer alguma mudança. Mas, de princípio, eu acho que não, né, Paulinho? Voltando a falar no asfalto, principalmente do Santo Antônio e dos Arruda, eu me lembrei de falar uma coisa. A gente fez um orçamento agora para fazer o asfalto do Santo Antônio, mesmo usando a emenda do Giovanni, vai faltar 2 milhões e pouco, que passa de 4 milhões. Para fazer o asfalto com a base mais alta, como se diz, mais grossa, não o tratamento que foi feito no Mormaço. Daí a gente está vendo, eu acho que a gente até vai consultar a comunidade lá, né? Porque fazer só um pedaço com essa verba que tem não adianta. Então a gente vai tentar ou fazer o tratamento mesmo, que se torna mais barato, e daí não falta tanto dinheiro, vai faltar um pouco, mas não falta tanto daí, né, Paulo? Ou ver, hoje existe, foi feito lá no Mormaço mesmo, ali onde vai para o cemitério, foi feito lá na Posse Godoy, com um paver, que o paver se torna bem mais barato também, né? Mas isso aí, para a gente fazer isso aí, Paulinho, antes, com certeza vai reunir a comunidade mormacense e principalmente aqueles que usam mais essa estrada que o pessoal do Santo Antônio, né? A gente, sem antes de tomar uma decisão, vai conversar bem com eles primeiro, né, Paulinho?
0: Tá certo. Obrigado, Alvori, pela presença aqui. Estaremos acompanhando essa sua gestão importante. Nós torcemos aí pelo desenvolvimento socioeconômico do município de Mormaço. Abraço, Alvori. Sucesso na sua caminhada.
1: Obrigado, Paulinho, pela oportunidade. E sempre que possível estaremos aqui para levar as notícias do nosso município. Agradecer mais uma vez a Rádio Cristal por nos dar essa oportunidade, né, Paulinho?
0: Abraço, prefeito Alvori Kuhn, acompanhado aqui da Sandra Mara Kuhn, que é esposa secretária da Habitação do município de Mormaço, nesta entrevista ao vivo no rádio e também pelas nossas redes sociais da tua Rádio Cristal. 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
4: 11 horas e 39 minutos.
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6: 21 graus.
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7: 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Vamos saber do esporte com o Cláudio Flein.
8: Esportes. Iniciamos com o Grenal de número 455 na Arena, onde o Grêmio precisa reagir após o empate com o Remo em 1-1. Em 9 jogos, terá que conquistar pelo menos 5 vitórias para tentar escapar da zona do rebaixamento, o que mostra o tamanho do desafio deste Grenal. Já do outro lado, o Internacional fez o dever de casa ao vencer o Corinthians por 2-1. Com os resultados, os dois estão na zona de rebaixamento, Inter em 17º e com 32 pontos, enquanto o Grêmio ocupa a 18ª posição com 31 pontos. O Grenal deste domingo, às 17h30 na Arena, ganha uma importância enorme. Quem vencer respira e ganha esperança. Quem perder ficará ainda mais pressionado. E em caso de empate, os dois seguem na zona de perigo, na zona de rebaixamento. Na agenda esportiva de Soledade, o final de semana será movimentado aqui no município. Está prevista mais uma rodada da Copa Rotary, embora a possibilidade de chuva e os volumes elevados projetados para esta sexta e também amanhã sábado possam interferir na programação. Também no sábado, Soledade Futsal entra em quadra pelo Campeonato Gaúcho Série C, diante da Associação Sobradinho, no Zecão Martins. A realização da partida também dependerá das condições do tempo, especialmente por causa da umidade na quadra. Neste domingo, a Universidade do Chile vai até Bento Gonçalves enfrentar o Ouro Verde às 17 horas pelo segundo jogo da semifinal da Liga Sul-Rio-Grandense de Futsal Série Bronze. Após vencer o primeiro confronto por 2-1 em Soledade, a equipe busca confirmar a vantagem e garantir a classificação para a grande final da competição. O time realizou os últimos treinamentos com foco total na partida e vai com força máxima para enfrentar o representante da Serra Gaúcha. A expectativa é de um grande confronto valendo a vaga na decisão. A Secretaria Municipal de Esporte, Lazer e Juventude de Soledade realizou o Congresso Técnico do Futsal da cidade, Taça Sicredi 45 anos, reunindo representantes das equipes para definir a fórmula de disputa e os critérios de classificação. Na categoria principal, as 12 equipes foram divididas em duas chaves com 6 times cada. Chave A, Ecupte Sporting Parque, União, São Lourenço, Bom Jesus e AFCS. Na chave B, Farroupilha, Universidade do Chile, River Plate, Meninos da Vila, Arsenal, Ouro e Prata. Na primeira fase, os times se enfrentam dentro dos próprios grupos em turno único. Os 4 melhores de cada chave avançam às quartas de final. Em votação, a classificação geral recebeu 7 votos contra 1 da classificação olímpica. Assim, os confrontos serão definidos pelo ranqueamento geral. Primeiro contra o oitavo, segundo contra o sétimo, terceiro contra o sexto e quarto contra o quinto. As fases eliminatórias serão disputadas em jogo único, sem vantagem. Em caso de empate, a decisão será nas cobranças de pênaltis. No veterano, 6 equipes disputam a primeira fase em turno único. As 4 melhores avançam às semifinais com cruzamentos entre primeiro versus o quarto, segundo contra o terceiro. As equipes são M. Ortiz versus P. Investimentos, Ajax, Ouro e Prata, Três Maiense e Cerâmica. O campeonato começa na terça-feira, dia 13, no ginásio José Américo Martins. A partida de abertura será entre Ecupte e Bom Jesus, escolhida pela Secretaria de Esporte, Lazer e Juventude. Os jogos da categoria principal serão disputados nas terças e sextas-feiras. Duas outras definições importantes. Os cartões serão zerados na semifinal. Cada equipe poderá inscrever 4 atletas de fora de Soledade, podendo atuar somente 3 em cada partida. A competição terá início na terça-feira com os seguintes jogos. Às 19 horas, XP versus MR Ortiz, na categoria veterano. Às 20 horas, abertura. 20:15, Ecupte versus Bom Jesus, na principal. 21:15, Sporting Parque versus União, na principal. E 22:15, São Lourenço versus AFCS, na principal. Mais esporte na programação do Na Torcida. Até lá, um grande abraço.
7: Esportes. 11:49, nós vamos a um rápido comercial, rápido intervalo, porque já já teremos o horário político aqui na tua Rádio Cristal.
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16: 11:52.
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18: 21 graus.
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3: 11h55 na Cristal, você fica sempre bem informado de todos os fatos, a rádio do teu tempo. Já já tem o horário eleitoral aqui na tua Rádio Cristal. É, a partir de hoje, então, o horário eleitoral das 7h às 7h10 da manhã e do meio-dia ao meio-dia e 10. E aí nós teremos depois o Conversa na Mesa aqui com os freis da paróquia. Agora então vamos agilizar aqui as informações.
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3: É, e quem está conosco para atualizar as informações é a Catherine Gox.
5: Na tua Rádio Cristal, eu retorno na nossa programação no fim da manhã desta sexta-feira, dia 9 de outubro, para trazer informações a respeito das duplicações da BR-386 na região de Soledade, não só aqui no município, mas claro também na região. As obras seguem a todo vapor, especialmente nesse local onde estamos, próximo ao trevo de acesso à Soledade, aqui também próximo a um mercado. A gente vê muitas equipes trabalhando nesse local. Nesse momento também a movimentação da BR-386 começa a ficar um pouco mais intensa, lembrando que teremos feriadão, já que segunda-feira é dia 12 de outubro, feriado de Nossa Senhora Aparecida, padroeira do país. A gente já vê algumas pessoas se deslocando para realizar viagens, passeios também nesse período. Aqui, mas nesse momento, volto a dizer, o trânsito está começando a se intensificar, mas nesse momento ainda está muito calmo, muito tranquilo. Fica a orientação, né, para que os motoristas saiam com antecedência, se programem também. Bem, lembrando que especialmente no trecho Tiúgo a Soledade, Soledade a Fontoura Xavier, a Pouso Novo, existem sim obras na pista, por isso é sempre importante aquele cuidado redobrado, claro, em todos os trechos, mas especialmente nesse aqui na nossa região. Falando agora sobre segurança, nós tivemos ocorrências policiais em pelo menos 3 municípios aqui da nossa região nas últimas horas. Em Soledade, foi registrado um arrombamento de uma sala, em uma sala onde funciona aí uma escola de inglês localizada na região central de Soledade. Alguns objetos foram levados do local e a polícia segue investigando o caso, até mesmo para identificar os responsáveis. Em Fontoura Xavier também tivemos ocorrência, onde a Brigada Militar atendeu uma ocorrência de descumprimento de medida protetiva. Um homem que utilizava a tornozeleira eletrônica teria se aproximado da companheira, descumprindo assim a determinação judicial. Já em Arvorezinha, um homem foi preso também pela Brigada Militar por extorsão. Segundo as informações, o proprietário de uma lancheria foi entregar uma pizza em um apartamento quando, no momento da entrega, foi ameaçado e teve a exigência de pagamento de R$200 ainda. Esses trabalhos aí realizados pela Brigada Militar, não só em Soledade, mas na nossa região. Nesse momento, o trânsito começa a ficar mais uma vez tranquilo, pouca movimentação aqui na BR-386, lembrando que esse trânsito deve se intensificar nas próximas horas.
3: Ok, obrigado, Kathleen Gox, fechando o giro de informações do programa Temática. Na sequência, horário eleitoral gratuito.
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O maior pecado que podemos cometer é blasfemar contra o Espírito Santo, ou seja, atribuir ao demônio aquilo que é do Espírito Santo. Estimados ouvintes, paz e bem. Na alegria franciscana e na esperança cristã, aqui estamos para juntos vivenciarmos nosso Conversa na Mesa. O evangelho que nos é proposto para este dia é Lucas capítulo 11, versículos 15 a 26. Naquele tempo, Jesus estava expulsando um demônio, mas alguns disseram: é por Beelzebu, o príncipe dos demônios, que ele expulsa os demônios. Outros, para tentar Jesus, pediram um sinal do céu, mas conhecendo seus pensamentos, Jesus lhes disse: todo reino dividido contra si mesmo será destruído e cairá uma casa por cima da outra. Ora, se até Satanás está dividido contra si mesmo, como poderá sobreviver o seu reino? Vós dizeis que é por Beelzebu que eu expulso os demônios. Se é por meio de Beelzebu que eu expulso demônios, vossos filhos vos expulsaram por meio de quem? Por isso mesmo eles serão vossos juízes. Mas se é pelo dedo de Deus que eu expulso os demônios, então chegou para vós o reino de Deus. Quando um homem forte e bem armado guarda a própria casa, seus bens estão seguros. Mas quando chega um homem mais forte do que ele, vence-o, arranca-lhe a armadura na qual ele confiava e reparte o que roubou. Quem não está comigo está contra mim, e quem não recolhe comigo dispersa. Quando o espírito mau sai de um homem, fica vagando em lugares desertos, à procura de repouso. Não encontrando, ele diz: vou voltar para minha casa de onde saí. Quando ele chega, encontra a casa varrida e arrumada. Então ele vai e traz consigo outros 7 espíritos piores do que ele. E, entrando, instalam-se aí. No fim, esse homem fica em condição pior do que antes. Prezados ouvintes, no evangelho nós vemos Jesus em plena missão. E a missão de Jesus deve inspirar nossa missão, que é expulsar os demônios que impedem que as pessoas tenham vida e tenham em plenitude. Portanto, para expulsarmos demônios, temos que estar amparados na palavra e firmes na nossa fé. Só assim podemos expulsar os demônios, que a maioria deles são criados pela sociedade ou pelas pessoas. E só podemos expulsar, então, por meio das mãos de Deus. Passaremos a seguir para as programações da nossa paróquia Nossa Senhora da Soledade. Hoje, sexta-feira, às 14h30, celebração eucarística na comunidade São Sebastião da linha Curuçu. Às 17h30, confissões para 9 catequizandos na comunidade Nossa Senhora das Graças do bairro Missões. Às 18h30, celebração eucarística na Igreja Matriz, e às 19h30, segunda noite do tríduo preparatório para a festa em honra à Nossa Senhora Aparecida do bairro Fontes. Amanhã, sábado, às 14h30, celebração eucarística na comunidade Santa Bárbara do Rincão dos Coelhos. Às 14h30 ainda, celebração eucarística na comunidade Nossa Senhora das Graças do Rio Brilhante. Às 16h, celebração eucarística na comunidade Nossa Senhora da Salete do Passo dos Loureiros. Às 19h, celebração eucarística com batizado na comunidade São Judas do bairro Ipiranga. Às 19h, celebração eucarística na Igreja Matriz. Às 19h30, terceira noite do tríduo preparatório para a festa em honra à Nossa Senhora Aparecida do bairro Fontes. E às 20h30, casamento, celebração matrimonial na Igreja Matriz de Gabriel Deoclésio dos Santos com Josiele Senhor Orzolim. No domingo, às 9h, celebração eucarística na Igreja Matriz. Às 10h30... missa festiva em honra à Nossa Senhora Aparecida do bairro Fontes. Às 15h30, missa com primeira eucaristia para 9 catequizandos na comunidade Nossa Senhora das Graças do bairro Missões. E às 19h, celebração eucarística na Igreja Matriz.
Romaria Diocesana. Neste domingo acontecerá a 75ª Romaria Diocesana em honra a Nossa Senhora de Fátima em Cruz Alta. Comunicamos às pessoas que se inscreveram para participarem dessa romaria que o ônibus sairá às 7 horas em frente à Igreja Matriz e o valor da passagem será R$50. Ação entre amigos. Comunicamos que a rifa da festa da nossa padroeira já está sendo comercializada em todo o nosso município. Portanto, adquiramos e colaboremos com a nossa paróquia. Eram essas comunicações da nossa paróquia. Irmanados na fé, nesse momento do encontro da família, rezemos. Pai nosso que estais nos céus, santificado seja o vosso nome, venha a nós o vosso reino, seja feita a vossa vontade, assim na terra como no céu. O pão nosso de cada dia nos dai hoje, perdoai as nossas ofensas, assim como nós perdoamos a quem nos tem ofendido. E não nos deixeis cair em tentação, mas livrai-nos do mal. Amém. E assim vamos concluindo este programa, tendo presente o mês missionário, o mês do Rosário. Senhor Deus, dignai-vos por vossa graça, que alimentados por esse alimento, possamos desempenhar com sabedoria a nossa missão, sempre amparados pela oração do terço, do rosário. Abençoai nossos alimentos, a nossa partilha, a nossa mesa e a vida desses nossos ouvintes. Vós que sois o Pai, o Filho, o Espírito Santo. Amém. Tenhamos um bom almoço, uma boa tarde, a nossa fraterna saudação de paz e bem. 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
1: Olá, boa tarde, 12 horas 27 minutos, sexta-feira, 9 de outubro de 2026, temperatura em 22 graus, em Soledade, capital nacional das Pedras Preciosas. Iniciando pela tua Rádio Cristal em FM 100.5, a hora do recado. Com a apresentação de Marcos Inícios de Souza, gerência geral de Paulinho Paes, direção geral de Frei Eudesângelo Capelari. 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
3: Olá pessoal, a semana vai terminando ainda com as instabilidades predominando pelo estado. E aqui na nossa região tem chance ainda de chuvas que podem ser fortes ao longo desta sexta-feira e chuvas que ainda podem vir acompanhadas também de temporais, mesmo que de forma um pouco mais isolada. Há condições desses temporais estarem associados com queda de granizo e rajadas de vento. Em alguns momentos, as rajadas podem superar até 80 km por hora aqui pela nossa região ao longo desta sexta-feira. As temperaturas não são amenas, não deve passar da faixa de 21 a 22 graus na tarde de hoje. Para o sábado, segue a condição de chuva fraca, moderada, em alguns momentos até uma pancada e outra um pouquinho mais forte podem ocorrer aqui na nossa região. Não tem

0: Previsão assim mais de tempestades, é mais chuva mesmo que deve predominar por aqui ao longo do dia. As temperaturas também não conseguem oscilar muito, 15 a 17 graus pela manhã, 21 a 22 graus no período da tarde, ou seja, temperatura, né, ela não oscila ao longo do dia justamente por causa dessa grande umidade presente na atmosfera. No domingo, pela manhã, ainda tem condições para alguma chuva, alguma pancada de chuva por aqui sim, mas não deve ser já com maior intensidade. E as temperaturas já ficam um pouco mais amenas, entre 12 e 13 graus pela manhã e máximas entre 20 e 22 graus durante a tarde. Com a previsão do tempo, Kátia Valente.
1: 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Notas fúnebres.
2: Nota de falecimento e convite para enterro. Os familiares de Adair Fioravante Sartori comunicam o seu falecimento hoje, dia 9 de outubro. Seu velório está ocorrendo na Capela Central, ou estará ocorrendo na Capela Central, a partir das 16 horas. Seu sepultamento será amanhã, às 10 horas da manhã, no Cemitério Municipal de Soledade. Filhos Eloy, Reni, Newton, Edione, Adoir, Hélio, Neiva e Neila, noras, genros, netos e bisnetos comunicam o falecimento de Adair Fioravante Sartori, ocorrido hoje, dia 9 de outubro. Seu velório estará acontecendo a partir das 4 horas da tarde na Capela Central. Seu sepultamento amanhã, às 10 horas da manhã, no Cemitério Municipal de Soledade. Convite para terço de um mês de falecimento. As pessoas que amamos não morrem, apenas partem antes de nós. Familiares convidam para terço de um mês de falecimento do sempre lembrado Antenor Lucas Borges, a ser rezado nesse sábado, dia 10 de outubro, às 15 horas, no cemitério da família São Lucas, margem São Bento. Em caso de chuva, será na igreja da comunidade. Por mais esse ato de fé cristã, a família agradece. Convite para missa. As pessoas que passam por nossa vida nunca partem sós. Deixam um pouco de si e levam um pouco de nós. Maria Olfila e demais familiares convidam para a missa dos sempre lembrados Sebastião Rodrigues, Maura Augusta, Teresa Jandira e Antônia Osvalda, a ser rezada neste domingo, dia 11 de outubro, às 19 horas, na Igreja Matriz de Soledade. Por mais esse ato de fé cristã, a família agradece. 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
14: Meio-dia e 39 minutos.
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16: 22 graus.
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0: Estamos retornando, faltando agora 16 minutos para a 1 hora da tarde. Temperatura em 22 graus em Soledade. Sexta-feira, sextou, 9 de outubro de 2026. Na hora do recado, você acompanha agora avisos e comunicados.
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0: Atenção! O Sindicato dos Trabalhadores Rurais de Soledade e Mormaço informa que até hoje, dia 10, a colaboradora Gisele estará em férias, retornando no dia 13 de outubro. Todas as quintas-feiras haverá atendimento da doutora Yasmin Carneiro, auriculoterapeuta. Entre em contato pelo fone WhatsApp 549-8401-4445 e agende seu horário. 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Atenção, nova contribuição Fundesa RS. Você tem bovinos ou bubalinos? O sindicato ajuda você a emitir o boleto. R$ 1,33 por animal declarado, pagamento até o dia 30 de outubro. Você não recebeu o boleto? A emissão já está disponível pelo site do Fundesa RS, através do CPF ou CNPJ. Antes de pagar, confira seus dados, número de animais e valor da contribuição. Saiba mais no Sindicato dos Trabalhadores Rurais de Soledade Mormaço. 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
0: Cancha da Baixada convida a todos para a grandiosa carreirada que acontecerá amanhã, dia 10, sábado, portanto, na localidade do Rincão dos Coelhos, interior de Soledade, com uma baita corrida de 2 cavalos bem falados. Cavalo Luquito, representando a casa, de propriedade do Rogério, corre contra o cavalo Gasparzinho, que representa a Arvorezinha. Terá almoço ao meio-dia, com um baita churrasco. Venham todos almoçar conosco. Teremos bebidas e diversos lanches. Se houver chuva no dia, o evento será transferido para o próximo final de semana. Está aí, portanto, o convite. A Cancha da Baixada convida todos para a grandiosa carreirada que acontecerá amanhã, dia 10, sábado, na localidade do Rincão dos Coelhos, no interior de Soledade. Corrida entre os cavalos bem falados, o cavalo Luquito, representando a casa de propriedade do Rogério, correndo contra o cavalo Gasparzinho, que representa a Arvorezinha. Terá almoço ao meio-dia, será servido um delicioso churrasco. Venham todos almoçar conosco, teremos bebidas e diversos lanches. Se houver chuva no dia, o evento será transferido para o próximo final de semana. 12 horas 47 minutos.
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5: Meio-dia e 54 minutos.
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7: 22 graus.
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7: Muito bem, agora são 12:58, meio-dia e 58. Chegamos ao final de mais uma edição da Hora do Recado. Hora do Recado com a apresentação de Marcos Vinícius de Souza, gerência-geral de Paulinho Paes, direção-geral de Frei Eudes Ângelo Capelari. 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Ficamos por aqui na sequência informativo Coprel, logo após informativo Cotrijal e terminando os informativos, teremos então programa Na Torcida com Paulinho Paes e seus convidados. A todos vocês, obrigado pela companhia, excelente final de semana, paz e bem.
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0: 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Começa agora mais uma edição do Informativo Coprel. Eu sou Mariana Sabani e vamos juntos acompanhar as notícias da nossa cooperativa. E se um temporal deixa uma região inteira sem energia? Qual é a prioridade de atendimento da Coprel? A resposta começa com um critério técnico que é risco de vida. Com isso, a ocorrência é analisada. É definida a prioridade e direcionada uma equipe para esse atendimento que é urgente. Mas vamos entender como esse processo funciona. A primeira coisa, você precisa informar para a Coprel o que está acontecendo. Quem vai receber o seu contato por WhatsApp ou ligação são os atendentes do Discoprel. É preciso informar o que aconteceu, onde aconteceu e qual o cenário que a equipe vai encontrar. Com isso, é feito um registro da solicitação, que será recebida pelo Centro de Operações. No Centro de Operações, os colegas analisam a situação e a prioridade é definida, considerando o risco, a extensão da ocorrência e o número de cooperantes afetados. Entre as situações que exigem atenção imediata estão aquelas que apresentam risco à vida e à segurança. Por exemplo, árvores sobre a rede elétrica que podem atingir pessoas, veículos, animais ou estruturas. Postes ou cabos caídos, especialmente quando estão próximos de residências ou locais de circulação. E ocorrência com faíscas, fios rompidos ou outras situações que representem perigo. Também são consideradas situações que envolvem serviços essenciais, como hospitais e residências, onde há pessoas que dependem de equipamentos elétricos para manutenção da vida. Além disso, ocorrências que atingem um número maior de cooperantes podem ter prioridade justamente pelo impacto coletivo. É assim que transformamos informação em decisão e decisão em atendimento, sempre com segurança e compromisso com quem está esperando.
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0: Chegou o momento de conectar solidariedade e boas ações. 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Em outubro e novembro, novos planos da Coprel Telecom ajudam a gerar contribuições para entidades participantes da sua comunidade. 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Você sabia que informar a leitura do seu medidor ficou ainda mais fácil? Agora, você pode enviar a leitura sem sair de casa, de forma rápida e prática, utilizando o WhatsApp. Basta tirar uma foto do seu medidor. É importante que a imagem mostre com clareza o visor onde aparece a medição e também o número do código de barras do medidor. Depois, envie a foto para a Coprel pelo número 549-3505-1559. Informar a leitura é simples, rápido e está na palma da sua mão. E o Informativo Coprel dessa semana fica por aqui. Obrigada pela sua companhia e até a próxima edição.
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4: Olá! Começa agora o Informativo Cotrijal desta sexta-feira, dia 9 de outubro. Eu sou a Raíza e estarei contigo trazendo os destaques da nossa cooperativa. 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Fique com a gente e confira também a cotação de grãos e a previsão do tempo.
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4: Ludmila Camparotto, agrometeorologista da Rural Clima, traz as informações do tempo pra gente. Olá, Ludmila!
6: Boa tarde a todos os ouvintes do Informativo Cotrijal. Vamos para as nossas atualizações climáticas de hoje, falando sobre as áreas de atuação da cooperativa. Bom, ao longo da tarde de sexta-feira, são esperadas chuvas na região. O tempo segue instável, pelo menos até sábado, domingo, com possibilidades para chuvas mais intensas, principalmente de hoje para amanhã. Mas entre domingo e segunda-feira, não dá para descartar também a possibilidade de algumas chuvas que possam acontecer na região. O tempo segue com bastante instabilidade, muita nebulosidade, pelo menos até segunda, terça-feira da próxima semana, com temperaturas máximas que deverão ficar em torno de 20, 22 graus e mínimas oscilando na casa dos 14, 15 graus ao longo desses próximos dias. Qualquer dúvida, entre em contato aqui com a gente. Lembrando, eu sou a Ludmila Camparotto e essas são as informações da Rural Clima em parceria com a Cotrijal.
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4: A Cotrijal praticou os seguintes preços na manhã de hoje, dia 9 de outubro, na região sede. Soja, R$ 136,00. Milho, R$ 61,00. Trigo, PH 78, R$ 75,00. Canola, R$ 140,00. Para conferir os preços da tarde ou da sua região, acesse o portal do produtor. Ficou com alguma dúvida? Entre em contato com a sua unidade de negócios. O informativo Cotrijal de hoje fica por aqui. Muito obrigada pela sua atenção e pela sua companhia. 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Lá você consegue ouvir todos os nossos programas. E lá nas redes sociais, no perfil @CotrijalCooperativa, você também acompanha todas as nossas novidades. Até mais! Esta é uma produção da Cotrijal. 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

0: tarde, estamos chegando com a programação do Na Torcida. São 13h17, temperatura em Soledade 22 graus, tempo parcialmente nublado, e vamos já imediatamente aos destaques do programa de hoje.
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0: Os destaques de hoje na programação esportiva da tua Rádio Cristal. Vamos imediatamente já trazendo aqui o que vamos abordar, os assuntos da tarde. Congresso técnico define chaves e formato de disputa do futsal da cidade. Taça Sicred, 45 anos em Soledade. Copa Rotary tem rodada prevista para este final de semana, mas chuva pode alterar a programação. Soledade Futsal enfrenta a Associação Sobradinho neste sábado pelo Gauchão Série C no Ozecão Martins. Universidade do Chile enfrenta o Ouro Verde neste domingo em Bento Gonçalves em busca da vaga da final na Série Bronze. E ainda, Grenal 455 neste domingo às 17h30 na Arena. Clássico é decisivo para as pretensões de Grêmio e Internacional no Campeonato Brasileiro. É a programação na torcida. A partir de agora, já imediatamente vamos acionar a nossa bancada que já está a postos aqui conosco nesta tarde de sexta-feira. Paulinho Paes, o teu boa tarde e também os teus destaques.
1: Boa tarde, Cláudio. Ouvintes da tua Rádio Cristal, internautas que estão na nossa audiência, nossos convidados, o Delmar Secon e também o Everson Kuman. Destaque para o futsal. Decisões importantes no final de semana, bem como o início da Taça Sicred de 45 anos, tudo definido, tudo acordado e a bola vai rolar na próxima terça-feira.
0: Muito bem, Delmar, obrigado por ter vindo, satisfação, boa tarde, teus destaques.
2: Boa tarde, Cláudio, boa tarde, o homem aqui do futsal e o Paulinho Paes, né, que acho que é mais ou menos conhecido aqui, né?
1: Mais ou menos.
2: Não é. E toda essa audiência, né, muito grande, e um abraço a todos.
0: Demar, Delmar, que carga de responsabilidade, né? Ele me largou para mim substituir ele que está aí há décadas no programa, na torcida, né?
2: Mas tu tem condições.
0: É. Credo, nossa mãe. O homem é uma enciclopédia no esporte amador aqui, né? Então vou me empenhar para tentar pelo menos dar conta aqui do riscado. Everson, obrigado.
1: Já está no caminho certo.
0: É, que bom. Valeu, Everson. Tudo bem? Satisfação? Boa tarde.
3: Boa tarde. Obrigado pelo convite. Boa tarde, os colegas de mesa aí. Vamos falar do esporte aí.
0: Perfeito. E aí, Paulinho, o que que nós podemos já destacar exatamente nas informações da dupla Grenal, né? Um Grenal bastante atípico, os dois na zona de rebaixamento. Né? Um tem que ganhar para dar uma aliviadinha. Agora, se empatar, vai automaticamente não adianta absolutamente nada, né?
1: É, você já ouviu aquela frase, se empatarem, vão morrer abraçados. É o que vai acontecer. O empate praticamente liquida as pretensões das duas equipes. Quem vencer, dá uma esperança para o seu torcedor. Quem perder, praticamente estará na Série B do próximo ano. O Internacional deverá mudar a equipe, pelo que eu percebi hoje, ouvindo a imprensa da capital, vai jogar um pouco mais defensivo. O Eduardo Batista entende que o empate é um bom resultado e o Grêmio não tem outra alternativa. Estou curioso para saber, Delmar, Everson e Cláudio, como o Renato vai armar a equipe. Será que vai insistir com Dodi no meio campo? Será que vai mudar? O que vai colocar? Será que não tem nenhum armador naquela equipe para que o Grêmio possa melhorar o seu desempenho? Eu já te antecipo. Se o Grêmio inventar de escalar aquela equipe que jogou contra o Remo, vai ter também dificuldades do Clássico Grenal.
0: Bom, o retrospecto do Renato Gaúcho digamos assim, é bom frente ao Internacional, né, Delmar? Qual é o ponto de vista em relação a esse Grenal aí, domingo?
2: Primeiro eu quero dizer que ele entre com o Dodi. Isso é fundamental. Aí, fundamental para o... Mas eu acho assim, ó, eu acho que mesmo empatando, eu acho que não nenhum dos times fica à mercê do rebaixamento, porque tem muita coisa ainda para acontecer, Paulinho.
1: Mas o problema é a sequência de jogos.
2: Não, exatamente.
0: São 9 jogos, né?
1: São 9 jogos, vai ficar 8. E aí o Grêmio tendo que vencer de 8, 5 partidas. E o Inter de 8 tem que vencer 4. E tem jogos difíceis pela frente. E o Grêmio já na próxima rodada pega o Cruzeiro, que é mais time em casa.
2: Mas o que vamos fazer, né, Paulinho?
1: Tem que ganhar.
2: Tem que ganhar.
3: No caso, o empate é menos ruim pro Inter porque joga fora.
1: Daí
3: tem mais 4 partidas em casa, lógico, no caso, né?
2: Lógico.
3: Mas com certeza, o ideal seria um dos dois vencer. Mas uma coisa é certa, vai ser um Grenal feio. Isso vocês podem esperar. Não espere muito mais que isso.
1: E uma coisa, acredito que não tem volta. Um será rebaixado.
3: Sim.
1: A tendência é que um seja rebaixado, com possibilidade muito grande para que os dois.
3: Ainda que nem a gente falava ontem lá no Congresso, a questão dos outros times também que estão ali, que nem o Corinthians, enfim, alguns times que estão perdendo também, que estão deixando a gente sonhar um pouquinho mais, mas é muito complicado.
1: É o Corinthians que demitiu o Fernando Diniz?
3: Isso.
2: Mas perfeito. Eu acho que tem, desculpe, tem,
0: não, vontade.
2: Tem muitos times aí que estão tudo mais ou menos. Pode ver, né? A sequência de times com perto, né? De 31, 32, então muita coisa pode acontecer, né?
0: Afunilando o Campeonato Brasileiro, precisa, acredito que um dos dois ou os dois irão cair ou não?
1: Eu tenho a convicção que um cai, de certeza. Os dois vai depender do clássico Grenal e a sequência. Agora, eu continuo com a minha opinião. Se der empate, os dois vão cair.
0: Delmar?
2: Eu acredito que não. Eu acho que o empate como é favorável ao Inter. Favorável ao Inter, porque o Inter tem jogos menos perigosos.

0: O Grenal empatar, beleza. Agora o Mirassol, o Inter tem que ganhar. Esse aí acho que é o jogo-chave pro Inter escapar.
1: E é fora, né?
2: Fora, contra o Mirassol, o Inter tem duas partidas fora de casa, Grenal e o Mirassol, e o Grêmio tem duas partidas em casa, o Grenal e depois o Cruzeiro.
1: Na verdade, os dois times, né, estão...
2: É, e não é que não possa ser rebaixado, possa permanecer. O problema é que a gente não vê, especialmente no Grêmio, a gente não vê futebol que o Grêmio possa vencer. Ah, o Grêmio vai chegar e vai ganhar do Inter. Venceu na Copa do Brasil ali com a boa atuação, mas o time do Grêmio não dá esperança, porque o time do Grêmio é muito ruim. E o próprio Renato está com dificuldades também de encontrar um jogador que possa fazer a articulação do meio com o ataque. E aí o Carlos Vinícius sofre lá na frente, porque a bola não chega.
3: É, o Internacional, inclusive o Sonda, já deu uma injeção de dinheiro para tentar reverter essa situação, porque ele sabe da dificuldade que vai ser depois, se caso o Internacional for rebaixado, para subir, né? Por conta da dívida que o Internacional tem também aí, né?
1: Esse é o problema das duas equipes. Se rebaixarem, olha, vai ser uma luta.
3: Perde os direitos lá da TV, do Campeonato
1: Exatamente.
3: Brasileiro,
1: né? O prejuízo é muito grande.
2: É, e quem vencer do Clássico Grenal já sairá da zona do rebaixamento. Porque a tendência, o Palmeiras joga contra o Corinthians. A tendência é o Palmeiras
3: ganhar,
2: vencer, precisando, porque o Flamengo ontem empatou com o Santos em 2-2. A diferença é um ponto. O Flamengo tem o Fla-Flu também. Então, a tendência é quem vencer do Clássico Grenal saia da zona do rebaixamento.
3: Então, quer dizer que o Grenal vai ser o divisor de águas.
2: Como foi em 2021? Lembra 2021? O Internacional venceu o Clássico Grenal e, pelaquela vitória, o Inter permaneceu na primeira divisão e o Grêmio foi rebaixado.
3: Perfeito. 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Seguimos aqui com os nossos convidados na bancada, na programação esportiva, na torcida. Nós temos esse compromisso aí através da representação do Soledade na série bronze em Bento Gonçalves, da Universidade do Chile, né?
2: Isso.
3: Que inclusive faz o segundo jogo da semifinal, né? Venceu o primeiro 2-1, vai até Bento Gonçalves enfrentar a equipe do Ouro Verde. E aí, Everson, o que dá para falar a preparação da equipe para buscar essa vaga?
0: Cara, desde que a gente fez o primeiro jogo ali, a gente tem conversado bastante e não deixar o salto alto subir aí, todo mundo concentrado e levar o maior número de gente possível para lá. E graças a Deus tá pesado, tá bem focado aí, tá forte. E vamos buscar essa classificação, né, cara? A gente tem a vantagem aí do empate. Eu sei que vai ser um jogo muito difícil, porque o time dos guris lá é bom, lá de Bento Gonçalves, é uma viagem longa também. Eu tava vendo, eles são bem organizados, com o ginásio próprio e tudo, já é um time bem já de tradição lá. Mas, cara, depende só de nós, né? A gente tem a vantagem ali da vitória e do empate, digamos, né? E no pior dos casos, a gente vai à prorrogação e depois pênalti.
3: Bom, essa equipe, ela faz parte de um bairro lá que se chama Ouro Verde.
0: Isso.
3: Então, muito provavelmente são jogadores, né, que participam de competições há muito tempo. O que deu para sentir desse time que veio aqui em Soledade?
0: Cara, o time
3: organizado?
0: Difícil de jogar, bem organizado, com algumas jogadas ensaiadas, assim, que nos deram uma certa dificuldade nisso, tanto que a gente saiu perdendo o jogo, né? A gente teve um pouco de problema na marcação ali. E até pela euforia que tu tem, tu entra ali naquela pilha de querer ganhar e tal. Depois a gente foi conseguindo entrar no jogo ali e buscou a virada nos últimos segundos ali.
3: Equipe vai completa?
0: Sim, completa.
3: Ei, Paulinho, dá pra buscar, Delmar? Dá pra buscar esse resultado lá?
2: Claro que dá, jogo difícil. Já foi difícil aqui, mas uma partida semifinal não tem nada fácil para nenhum dos lados. Aqui a equipe do Universidade, ela foi competente e efetiva, né, Everson?
0: Sim.
2: Inclusive, o Jaca foi fundamental naquele resultado, porque
0: foi.
2: Quando faltava em torno de 15 segundos para terminar o jogo, a equipe visitante teve a oportunidade de fazer o gol num chute forte e o Jaca fez a defesa.
0: Defendeu.
2: E na jogada seguinte, num chute do Diogo,
0: do jogo.
2: O Alisson aproveitou e fez o 2-1. É um jogo difícil para ambos os lados. Mas acredito que a equipe do Universidade do Chile tenha uma qualidade que o adversário não tem, de ser uma equipe de maior mobilidade. Eu não sei qual é o tamanho da quadra lá, Everson.
0: Ela é menor que o Zecão.
2: É menor que o Zecão.
0: Mas é maior que essas que nós temos, por exemplo, Missões ali, mas ela é menor que o...

0: que o Secão.
1: Facilita a marcação.
0: Facilita.
1: Facilita o contato. Claro. E aí a equipe do Ouro Verde cresce, porque tem jogadores que são mais fortes, são mais, digamos, mais lentos, mas com qualidade. Então, facilita, e quando você joga em casa, né, Delmar? A equipe da casa sempre tem a vantagem do fator casa, da torcida, que certamente vai comparecer em grande número. Mas acredito que o Universidade do Chile possa trazer a classificação e ainda no tempo normal.
2: Delmar não joga em casa, mas leva vantagem, né?
3: Exatamente, isso é um ponto importante, né? Então vai, quem tem que atacar, quem tem que correr atrás é o time da casa, né? Então, esse fato que a Universidade tem que aproveitar.
0: Claro.
3: Aí que vocês têm a vantagem de ganhar o jogo. E outra coisa, o emocional. O emocional do jogador é muito importante, né, Paulinho?
1: É, porque o Universidade do Chile, no mínimo, já está na prorrogação. Vai, o adversário joga em casa, vai ter que se desgastar, vai ter que buscar a vitória a todo preço. O Universidade do Chile joga para se defender e sair no contra-ataque.
0: É que nem foi no jogo no anterior, no caso, lá em Paraíso do Sul, que a gente também tinha vantagem. Então a gente entrou tranquilo, bem de boa, a gente conseguiu fazer o primeiro gol ali, só as coisas só fluíram. Então, entrar bem tranquilo, fazer o nosso jogo ali, claro, não só se defender, a gente tem que atacar, também agredir isso, que só segurar a marcação ali não tem como aguentar o jogo inteiro, né? E buscar fazer o nosso gol ali, o resto vai acontecer natural. Né?
1: Diogo, confirmado no jogo?
0: Diogo, confirmado.
1: É, tem uma boa equipe com o Diogo, quando ele entra...
2: 5 da tarde, né?
1: Da mobilidade, é um jogador diferente, que dá opção, se movimenta bem, um jogador importante que a Universidade do Chile trouxe para o seu grupo.
2: Bom, Everson, a Universidade do Chile trabalhou durante a semana automaticamente aí, se preparou, né, fisicamente, também taticamente, mas e essa vantagem, tu trabalhou também com o grupo, como é que vocês vão usar, qual o mecanismo que vocês vão usar lá justamente para essa vaga vir?
0: É justamente isso, né? De não tá naquele clima de ah, já ganhou a primeira. Não, a gente fez o que nós tínhamos que fazer aqui. Sabe? Então a gente vai para lá como se tivesse o 0-0 ali, não tivesse acontecido nada, vamos para buscar essa classificação aí e entrar de cabeça boa, né?
2: Pois é, jogar em casa, na casa do adversário, não sei se eles têm tradição de torcida, alguma coisa assim que possa ajudar também.
0: Pelo que eu vi, a torcida acompanha bastante lá, tem a bumbo, tambor, essas Sim. coisas, esses instrumentos aí. É o que a gente viu, que a gente acompanhou pelas redes sociais deles, no caso.
2: Certo. Mas a equipe vai motivada, com certeza, em busca desse resultado positivo aí, que é um grande feito, né, Everson?
0: É, o segundo ano que a gente disputa essa competição, a gente tá conseguindo chegar na semi aí, né, e se Deus quiser, vamos sair campeão. Então, cara, tamo passo a passo, tamo indo ali devagarito e tamo conseguindo chegar.
2: Perfeito, um bom momento para a Soledade, né, Bolívar?
1: Bom momento que vive a Soledade do futsal, com a Universidade do Chile, que tem a possibilidade de chegar na final da Copa Sul-Rio-Grandense de futsal Série Bronze. Tem o Soledade também aí na semifinal, tem a Catequese, inclusive, eu recebi hoje pela manhã, o Catequese já tem as suas datas marcadas aí para a final na Sub-17, mas ali na frente nós vamos falar sobre isso, os confrontos contra a CEP de Canoas. Então, equipes de Soledade vivem um bom momento no estadual, tem o Avepan também, que faz uma grande campanha aí nas categorias de base.
2: 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Obrigado para quem está nos acompanhando e nos participando. Claro que quando o Paulinho está aqui, né, chove de participações. Mas agora que eu coloquei o Paulinho lá, coloquei não, o Paulinho preferiu ir pro outro lado do balcão, né? Aí a participação fica por tua conta aí, Paulinho.
1: É, tem a participação aqui, Cláudio, do Betão Peter. Boa tarde aos amigos da bancada. Grande Betão. O Luciano Velter, o Pelego, também deixando um abraço para o Delmar, remédio pro coração domingo. Já sabe qual é a corneta, né? O Jefferson Guerreiro Rockenbach, mesa e programa sempre de alto nível. Parabéns e abraço a todos. Grande Jefferson Rockenbach, para quem não lembra, jogador profissional, passou por várias equipes, Fluminense, até hoje o Jefferson, quando me encontra, levaram aquele pênalti em 92, o Internacional foi campeão da Copa do Brasil, um pênalti Mandrake, em cima do Pinga. Ele era o goleiro do Fluminense daquela época. Grande Jefferson. Depois voltou aqui para Soledade, inclusive foi campeão aí pelo futebol de campo. Grande Jefferson Rockenbach. Também aqui o Roberto dos Santos, o Aranha, deixando o seu abraço a toda a bancada.
2: Perfeito, e os registros dos nossos amigos participantes na programação.
1: Cláudio, deixa pois eu não. fazer uma referência aqui, deixar o nosso abraço especial à Chica, esposa do Aldomar. Aldomar, nosso companheiro aqui e sempre convidado da programação esportiva. Hoje pela manhã eu recebi a informação do falecimento então da mãe da Chica, a dona Adair Fioravante Sartori. Ela faleceu, o sepultamento será amanhã. Às 10 horas, o velório acontecerá hoje, a partir das 16 horas, na Capela Central. Então, queremos aqui, em nome da tua Rádio Cristal, a toda a família, a Chica, a Reni, Eli, Newton, Edione, Adoir, Hélio, Neiva e Neila, nosso abraço, nosso carinho, nossa solidariedade nesse momento de dor, de tristeza pelo falecimento, então, da mãe da Chica, a dona Adair Fioravante Sartori, falecimento ocorrido hoje.
2: Os nossos sentimentos aí a todos os familiares. Seguimos então. Paulinho, antes de entrar na Copa Rotary e também no Congresso Técnico, que já definiu as chaves e o formato de disputa do futsal da cidade, Taça Sicredi, 45 anos, Soledade Futsal, né? Ontem esteve aqui o Rigo, que é vice-presidente, e ainda há uma preocupação por conta da umidade, né? Esse jogo corre risco de não acontecer, né?
1: Tem essa preocupação contra a equipe do Nova Prata, assim como o Universidade do Chile também enfrentou, porque a rodada do sábado ela teve que ser adiada, e do domingo também, porque o Zecão não apresentava as condições. Nós estamos com um tempo muito abafado, isso é sinal de chuva. Não sei se vai conseguir o tempo segurar até amanhã para que a partida seja realizada entre o Soledade Futsal e a Associação Esportiva Sobradinho, um jogo importante para as pretensões da equipe do Soledade, que joga em casa o primeiro jogo da semifinal da Conferência Oeste, e nada melhor do que pontuar, do que vencer, para depois jogar a responsabilidade para o adversário na casa. A gente sabe que alguns problemas a equipe está enfrentando, mas a direção pretende contar com todos os jogadores para essa partida, sabendo da importância que é o mando de quadra vencer em casa para depois decidir fora.
2: Acredito que até amanhã se confirme o jogo, né?
1: Até amanhã, porque o tempo, nesse momento, a rodada está confirmada, a partida está confirmada, não certo. Tem nenhuma situação que possa alterar.
2: Mesmo que nós temos registro de umidade, né, em Soledade.
1: Agora cabe depender da situação do Zecão Martins. A gente sabe que não e nunca foi fácil, né, Delmar?
3: É verdade. É retumbante isso aí, né? Porque cada jogo ali, que uma nuvem preta já dá um desespero. Viu?
2: O local lá que proporciona muita umidade?
1: Era um banhado onde foi construído o Zecão Martins. E por isso que quando está o tempo para chuva ou tem essa situação, a umidade ela é muito grande. E nós tivemos um exemplo aí há 15 dias atrás, que nem o jogo do Soledade, nem o jogo da Universidade do Chile naquele final de semana pôde acontecer. E aí entra uma questão preocupante da própria direção do Soledade de evitar uma despesa da equipe de Sobradinho até aqui, o que aconteceu com Nova Prata, que depois teve que jogar no meio de semana. Então, vamos aguardar. A previsão é de chuva, não sei se vai se confirmar para as próximas horas.
2: Perfeito, vamos ficar aí de olho nesta situação. 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Bom, uma outra situação também que é muito semelhante a essa que nós estávamos falando agora é a Copa Rotary também. A rodada está confirmada, está prevista aí para este final de semana. Mas a chuva pode alterar também, né, Paulinho? Por enquanto está confirmada, né? Está tudo certinho, né?
1: Tem um comunicado importante também aqui do Rotary Clube. O Rotary Clube confirmou agora há pouco, inclusive está lá no grupo, colocado para todos os dirigentes, para a imprensa, o João Escorsato, que é o coordenador. Boa tarde. Caso o clima não permita que tenha rodada amanhã sábado, será automaticamente transferida para segunda-feira, mantendo os mesmos horários. Então, tem uma previsão de chuva, o Rotary Clube quer realizar a rodada amanhã, mas se não for possível, já tem a determinação aqui por parte da organização que os jogos serão na segunda-feira.
2: Medida acertada, né, Everson e Delmar? Porque, ao contrário, a competição vai se estender, até porque nós temos, né, para esse período muita chuva.
0: Já,
2: né?
0: Tem, acho que umas duas rodadas atrasadas, né? Duas ou três?
1: Uma.
0: E o outro ano que nós jogamos a piscina lá também, que atrasou muito, jogou pro outro ano, cara, foi bem complicado. Então, quanto antes eles conseguirem já recuperar essas rodadas aí, melhor. Tá?
3: É por aí, né, Dilma? Sem dúvida, né, Cláudio? É melhor, por exemplo, nesse caso aí do Sicred, da Rota, do Rotary Club, tem essa expectativa, né? Não dá sábado, vai domingo, segunda. Agora, com relação ao time do
1: Soledade,
3: aí já complica, né, Paulinho? Se chover...
1: É, vão ter que buscar outras alternativas. Qual a rodada aí que está prevista para amanhã da Copa Rotary, Cláudio?
2: Amanhã, às 14 horas, categoria Master, turno único, né? Vila Nova e Boca Juniors.
1: Amanhã tem uma rodada do dia 10.
2: Não, pera lá. Primeira, segunda, dia 10, pera lá. Três, quatro, aqui. Amanhã, às 14 horas, então, Master, Boca Júnior e Os Bagual. Depois da sequência, às 14h50, Esporte Clube Figueira e Pampeiro.
1: Categoria Veterano.
2: Na categoria Veterano, pelo Grupo B, às 15h40, Barros Cassal e Mormaço. Olha aí, a região presente, né?
1: É, e o Barros Cassal que estreou com vitória. Rio Ligeiro é o nome da equipe de Barros Cassal, coordenada aí pelo Dinei. E que vem em busca da sua segunda vitória. Mormaço, que tem tradição, tem uma parceria com o Cacique. Um abraço ao Willis Secon. Vai fazer a sua estreia amanhã no campeonato.
2: Na sequência, às 16h30, pela categoria principal, a bola rola para River Plate versus Itapuca. E na sequência, às 17h20, na principal, Bom Jesus Sporting Parking. Lembrando que a rodada está prevista para as 14 horas. Na outra atrasou, né, Paulinho?
1: É, teve um atraso. Inclusive, alguns dirigentes cobraram essa questão aí para que a organização evite o atraso. Foi 20, 25 minutos de atraso na rodada passada. Vamos repercutir aí, Claudio. Então, os jogos da categoria principal que estarão acontecendo são dois jogos. O River Plate estreia no campeonato, Delmar e Everson, contra a equipe
2: de Itapuca.
1: Itapuca que iniciou o campeonato vencendo o Resenha de Fontoura Xavier.
3: Olha, Paulinho, tratando-se do Rotary, a gente sempre vê grandes jogos, né? Porque é muita organização, muito tudo bem. E eu tenho assistido jogos lá, jogos bons, né, Paulinho? Bons jogos que dá para a gente assistir tranquilo. E, principalmente agora, são duas equipes boas, né? Entre o Itapuca e o...
1: River Plate.
3: Então... teremos um grande jogo, né?
1: É, e o que dá para perceber, jogos equilibrados. Foram quatro jogos, Everson, Cláudio, Delmar, na categoria principal e apenas dois gols marcados. A rodada do final de semana,
0: na primeira rodada,
1: foram
0: ali, né?
1: Dois empates sem gols.
3: Mas até no sem ser o principal, também tem jogos bons, né? Eu vi lá, sábado.
1: Categoria veterano, categoria master, tem um bom jogo.
3: Também, grandes jogos, viu, Cláudio? Não sei se tu foi lá.
2: Claro, já estivemos duas vezes lá, nas duas rodadas.
3: Então é isso aí, tratando-se do Rotary, tudo é legal, tudo é bom.
2: É, a qualidade boa e o público também tem comparecido, né, Everson?
0: Sim, é sempre bom ver, público, né, cara? Né? A estrutura que eles melhoraram também, botaram aqueles gazebos no lado ali do asfalto, enfim, pra facilitar. Bem bom mesmo, cara, tá show de bola. Eu fui na primeira rodada lá, bons jogos. E tá valendo a pena acompanhar.
1: E nós teremos o último jogo, que é Bom Jesus.
2: E Sporting Parking.
1: É, estreia do Bom Jesus. O ano passado o Bom Jesus montou uma equipe muito qualificada, muito forte. E acabou na hora decisiva, alguns jogadores lá da região metropolitana não vindo. E o Bom Jesus acabou ficando de fora da final, perdendo para Mormaço. E vai enfrentar o Sporting Parking, que vem de derrota para a equipe do Al-Qaeda. Então, se o Bom Jesus estreia em busca de um resultado positivo, o Sporting Parque tem que vencer.
3: Por isso que é bom, né? Desculpe, Cláudio. Por isso que é bom, né? Vai dar mais emoção. Claro, e o jogo vai ser muito importante, muito disputado, né, Cláudio?
2: Com certeza. Nós tivemos aquele atacante que estava jogando e veio de Bento Gonçalves para jogar. Foi contra o Camarão. Não, foi o segundo jogo que nós fizemos, o primeiro. Né? Foi contra o São Paulo, se não me engano.
1: Isso.
2: Que veio de Bento Gonçalves. Uma contratação. Isso engrandece a competição, né? Trazendo atletas de fora aí.
1: É, mas o campeonato tem essa característica ao longo dos anos de ser um campeonato com atletas de toda a região. Não só aqui da nossa região, mas já veio jogadores de Porto Alegre, de Canoas, de Alvorada, enfim, um campeonato regional. Aqui, Cláudio, você que está chegando agora, o campeonato teve Sandro Sottili, Paulo Gaúcho, Zambiasi, que infelizmente não está mais entre nós, Fábio Hockenbach, dispensa comentários, já jogou o campeonato, tantos e tantos jogadores que se consagraram no futebol profissional e que já passaram jogando aqui a Copa Rotary.
3: Um campeão mundial também, né?
1: Claro, e Arley esteve aqui jogando também, abrilhantando o campeonato.
2: Boa! Alta qualidade. Então vem mais nomes por aí.
3: E os árbitros também, árbitros bons de fora, que trabalhava campeonato.
1: Leandro Voaden. Fabrício Neves Correia.
3: Tem mais um.
1: Márcio Chagas.
3: Isso.
1: Olha. Também tivemos aqui, a gente tem que citar aqui da nossa região, o Felipe de Ernestina.
0: Eu ia comentar
1: o Felipe. O Felipe que foi goleador do Campeonato Gaúcho em 2002, passou por várias equipes e sempre que veio aqui fez a diferença nas equipes.
3: É um jogador diferente, né, o Felipe?
1: O Juan também é outro jogador que passou pelo futebol profissional e está jogando, inclusive, o campeonato aqui na categoria Master.
2: Geralmente é na primeira fase ou na segunda que encrespa mais?
1: É a segunda fase.
2: E os atletas que já estão encaminhados deverão vir também para a segunda fase, né?
1: Claro, porque quem passar para a segunda fase, especialmente na semifinal, terá a oportunidade de escrever mais dois jogadores. E aí as equipes deixam para gastar esse cartucho ali na frente.
2: Perfeito, com certeza vai...
3: É uma estratégia.
1: É uma estratégia.
2: A competição vai criar mais corpo ainda em relação a esse ano. Tem drenagem lá no campo ou não, Paulinho? Por exemplo,
1: drenagem natural.
2: Tá, ótimo, é a melhor que tem. Por exemplo, se chove domingo, pode jogar na segunda ou tem que dar que tempo mais ou menos? Qual é o período?
1: Tem que dar tempo, né?
2: Dois, três dias?
1: Se a chuva for muito forte, ele não consegue recuperar.
0: Depende da chuva, né?
1: Depende da quantidade da chuva.
2: Mas o Rotary vai ter que rever essa situação de ir colocando jogos durante a semana também, porque
1: mas
2: senão vai dar muito atraso, né?
1: O Carnê já tem jogos marcados às segundas-feiras à noite.
2: Perfeito. Porque a previsão é de chuva. Até agora não se confirmou. Que siga assim para amanhã a rodada acontecer. Seguimos aqui na programação, na torcida, tocando a bola de primeira para você que está ligado conosco, para Posto Cavalinho, na Júlio e também na BR-386, 24 horas. 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Bom, a expectativa também é para a semana que vem, porque nós temos mais uma atividade esportiva aqui em Soledade. Ontem o Paulinho, juntamente aí com o colega João Gabriel, acompanharam o congresso técnico que definiu as chaves e o formato de disputa do futsal da cidade. Taça Sicredi, 45 anos em Soledade. Claro, Paulinho vai discorrer agora sobre a fórmula da competição e depois a gente quer ouvir aí o Delmar e também o Everson, referente a expectativa dessa competição, Paulinho.
1: O Everson vai falar sobre a chave da morte, já já, aqui no programa. Tivemos um congresso técnico tranquilo, transparente, definições importantes que aconteceram para o futsal da cidade da Sicredi, que já terá início na próxima terça-feira no Zecão Martins. Categoria veterano, 6 equipes vão disputar o campeonato, turno único. Classificam-se os 4 melhores, primeiro contra o quarto, segundo contra o terceiro, semifinal e final. Ninguém tem vantagem. Caso persista o empate no tempo normal, decisão nos pênaltis. E a abertura será entre XP Investimentos e Ami Ortiz Corretora já na próxima terça-feira. Categoria principal, 12 equipes confirmaram presença. Foram divididas em 2 chaves com 6 equipes. Aliás, nós antecipamos aqui no programa. Quem escuta na torcida fica bem informado, porque nós antecipamos ontem a proposta que seria aprovada e foi pelos dirigentes. 2 chaves com 6 equipes. Chave A tendo o Ecupt como cabeça de chave. Chave B tendo o Farroupilha como cabeça de chave. No sorteio, os grupos ficaram assim formados. Chave A, Ecupt, Sporting Parque, União, São Lourenço, Bom Jesus e AFCS. Na chave B, Farroupilha, Universidade do Chile, o sorteio foi do próprio Everson, River Plate, Meninos da Vila, Arsenal e Ouro e Prata. Então, 2 chaves com 6 equipes, jogando entre si, turno único, as 4 melhores se classificam e aí se apura um ranking geral dos classificados de cada chave para definir os confrontos das quartas de final. Primeiro contra o oitavo, segundo contra o terceiro, terceiro contra o sexto, quarto contra o quinto. Jogo único nas quartas de final, jogo único na semifinal, jogo único na final. Ninguém tem vantagem, se persistir empate no tempo normal, a decisão será nos pênaltis. Outra informação importante, cartões serão zerados na semifinal. Então, preste atenção aos dirigentes, cartões serão zerados na semifinal, ficou acordado no congresso técnico. E cada equipe poderá inscrever 4 jogadores de fora, podendo atuar somente 3 em cada partida. Se um jogador for suspenso, não poderá ser utilizado o outro jogador de fora. Então, são definições que aconteceram, uma reunião tranquila, com a participação dos dirigentes. A secretaria definiu o jogo de abertura, o Nino não gostou muito, queria que alguém que estivesse ali fosse contemplado, mas a secretaria tem tido essa prerrogativa de ela escolher o jogo de abertura para que ele seja interessante, não que outra equipe que jogue não seja, mas é importante o jogo atrativo de duas equipes tradicionais que vão se enfrentar aí na abertura do campeonato, que é Ecupiti, o atual campeão, contra o Bom Jesus, que é uma das forças aqui de Soledade.
2: Delmar, a tua impressão dessa competição aí, também essas equipes que foram citadas aí pelo Paulinho.
3: Olha, como sempre, Cláudio, aqui em Soledade o futsal é muito bem jogado, né, Paulinho? Interessante. Futsal é melhor do que o futebol de campo aqui, com certeza, né, Paulinho?
1: Inverteu-se, né? Inverteu-se, porque há muitos anos atrás era o contrário.
3: Era o contrário. Aliás, a prática do futsal aumentou há pouco tempo, né? Então, por isso que, olha, são jogos importantes, partidas com muita disposição, com muita qualidade. Então, olha, eu acho que está muito bem organizado. Muito bem organizado e, com certeza, vai ser um outro sucesso.
2: Perfeito. Everson esteve participando lá. Nos explique esse negócio aí, como é que foi lá da Chave da Morte.
0: Primeiro a sortear e já... do ano passado a gente também caiu contra o Farroupilha ali e já foi o jogo de abertura contra eles. E, cara, não tem o que dizer, todos os jogos são difíceis. Alguns com certeza mais do que outros, né? Mas a gente tem que buscar nosso lugar, né? Buscar ali, jogar, fazer nosso jogo e tirar ponto de quem a gente conseguir, né?
2: A equipe é a mesma que participa da competição ou não?
0: Não. Os jogadores são diferentes, no caso, né?
2: Alguns? Isso,
0: alguns diferentes, sim.
2: Certo. Mas já entrosados para a competição.
0: Sim, alguns já estão jogando junto ali, alguns que agregam, no caso, né? Mas é... alguns mudam, no caso.
2: Perfeito. Paulinho, dentro desse métier aí do futebol, é importante ter essa conexão, né? Para se ter resultado positivo, jogar com os parceiros, os camaradas que já estão acostumados, né?
1: O campeonato de futsal ele evoluiu muito nos últimos anos, especialmente pelo poder de investimento também das equipes. E esse ano acredito que não vai ser diferente, porque nós temos algumas equipes que despontam. E aqui é notório, né, Everson? Não estamos aqui desmerecendo nenhuma outra equipe, mas Ecupiti e Farroupilha largaram na frente. Sim. Na montagem dos seus elencos. Ah, vão conquistar o título? Não sei, não se sabe. O futebol é dentro das quatro linhas. Essas duas equipes despontam como os grandes favoritos. Agora, Universidade do Chile está mobilizado, o River Plate, o Jadir esteve aqui, está mobilizado, Arsenal está mobilizado, porque todos querem desbancar os favoritos. Essa é a realidade. Hoje, tirando as suas devidas proporções, o Farroupilha e o Ecupiti são um Grêmio Internacional do Campeonato Gaúcho. Uhum. Agora, Juventude já ganhou o título, o Caxias já ganhou, o Novo Hamburgo já ganhou, então por isso que o futebol é apaixonante. Se temos dois postulantes ao título que são considerados favoritos, mas as demais equipes vão se reforçar, vão trazer jogadores de fora, por isso que o nível do campeonato se eleva.
2: Qual vai ser a surpresa da competição, no ponto de vista de vocês?
1: Tem que esperar o campeonato começar, né, Cláudio, para que a gente possa saber. Por exemplo, nós temos equipes novas aqui. São Lourenço, quem é a equipe pela primeira vez participa do campeonato. AFCS, quem é a equipe que vai jogar o campeonato. União, quem é a equipe. Os demais times a gente já tem uma noção dos elencos. Ecupiti, Sporting Parque, Bom Jesus, Farroupilha, Universidade do Chile, River Plate, Meninos da Vila, que é coordenado aí pelo Celinho, o Arsenal e o Ouro e Prata. Então, nós vamos ter que aguardar o início do campeonato para saber quais serão as forças e aquela equipe que poderá surpreender no campeonato. Lembrando que cada equipe poderá inscrever 12 jogadores, né? Com a possibilidade de 4 jogadores de fora, aí tem 4 jogadores de fora, podendo jogar somente 3. Repete a mesma situação do ano passado.
0: É uma situação interessante, porque às vezes, o que o Nenê estava comentando, o pessoal é de longe e tal, não consegue vir, então é bom tu ter esse jogador, essa carta na manga aí, digamos, né?
1: Eu tenho a teoria que poderia até ser mais jogadores liberados para inscrever, mas joga somente 3. Porque o que acontece? Muitas vezes os dirigentes, Delmar, eles ficam à mercê de jogadores de fora. Ah, eu não posso ir. E nós sabemos que existe isso no futebol, né?
0: Sim.
1: Ah, o jogador chegou, fez um bom futebol. Tem jogadores que não são conhecidos, vêm aqui, jogam a partida bem, fazem a diferença. Não, mas eu tenho jogo lá, tem que me pagar um pouco mais. Você abrindo a possibilidade que outros jogadores de fora possam ser inscritos, mas joga só 3, vai terminar com com essa situação da pressão que existe em cima dos próprios dirigentes por determinado jogador não poder atuar.
3: Esse é um grande problema, né, Paulinho? Olha, e é todos os anos, né, Paulinho? Todos os anos. Então eu concordo contigo. deixar mais jogadores para...
1: Cinco, seis jogadores de fora, mas só pode jogar não, três. Lógico, sim. Lógico. Né? Não haverá prejuízo para ninguém.
2: É, fica bom para todo mundo, né? Os registros aí, Paulinho?
1: Nós temos aqui a participação do Paulo César Cardoso, grande Caju, está na audiência. Jairo Ferreira, o Paulinho pintou o cabelo e o Delmar pegou neve. Cláudio, acho que fez luzes.
2: Não, é platinado.
1: Abraço, Jairo Ferreira.
3: Ô, Jairo. Narrador,
1: locutor, um dos grandes nomes da comunicação aqui em Soledade, grande Jairo Ferreira. Eu sempre lembro, a minha primeira transmissão esportiva como repórter foi com o Jairo Ferreira. Abraço, dupla Grenal na Série B e Juventude na Série A. Tem a grande possibilidade, Jair, de que isso aconteça, do Juventude ter o acesso, Grêmio e Inter.
2: Boa campanha do Juventude.
1: Boa campanha. O cara do Juventude me fez um golaço contra a Ponte Preta na segunda-feira, se eu não estou enganado, que foi brincadeira.
2: Bom, já estamos aí nos 45 do segundo tempo. Vamos às considerações finais aqui na programação, sempre em nome dos maiores anunciantes do rádio esportivo. 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
1: Bom, eu quero aqui trazer uma informação também que eu recebi agora pela manhã. A catequese está, a catequese futsal, que representa a Soledade no estadual da Copa Sul Rio Grandense de Futsal, tem o seu adversário definido na grande final, que é o CEP, lá de Canoas, e já tem os jogos definidos, inclusive dia 31 de outubro a partida final será aqui em Soledade, então o pessoal já está se programando para isto. O primeiro jogo da final vai ser em Canoas no dia 17, no outro sábado às 6 horas da tarde, e o jogo da volta aqui no Zecão Martins, no dia 31 de outubro, às 7h30 da noite. O Catequese vai buscar o título da Sub-17 da Copa Sul Rio Grandense de Futsal.
2: Um abraço aí em tempo ainda para o Joel de Oliveira, que está conosco aqui na programação do Na Torcida. Delmar, obrigado por ter vindo. Considerações finais.
3: Olha, vamos todos torcer para a equipe do nosso amigo aqui,
1: Universidade do Chile.
3: Obrigado. Né? E que saia de lá com a vitória.
0: Isso aí, obrigado.
2: Perfeito. Everson, obrigado.
0: Obrigado, às vezes, o convite aí, a participação, e contamos com o apoio de todo mundo aí para buscar essa classificação.
2: Perfeito. É a nossa programação.
1: Vamos confirmar, então, amanhã, rodada da Copa Rotary, está confirmada até o presente momento pela organização. Em caso de chuva, fica automaticamente a rodada adiada para segunda-feira, nos mesmos horários. Amanhã teremos 8 horas da noite aqui em Soledade, Soledade Futsal e a equipe da Associação Sobradinho. Estaremos com a nossa equipe transmitindo a Copa Rotary, transmitindo a equipe do Soledade Futsal e Universidade do Chile no domingo lá em Bento Gonçalves. O Grenal, 5h30 da tarde no próximo domingo, a tua Rádio Cristal estará transmitindo com a Rede Gaúcha Sat a partir das 4 horas da tarde com toda a movimentação.
2: Final de semana cheio de futebol aqui pela tua Rádio Cristal. A gente volta após a programação do Notícia da Hora através da Rede Sul. A todos um grande abraço e o programa retorna na segunda-feira.
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1: Na Rede Tua Rádio já tem notícias da hora aqui na programação, levando a informação a nível de região, também em destaque daqui a pouquinho o programa Em Alta, tocando muita música e a companhia direta nesta sexta-feira para você amigo, para você amiga que já está na sintonia direta da Tua Rádio Cristal 75 anos.
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3: 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A Transurb interrompeu a circulação dos trens nas estações Mercado, Rodoviária e São Pedro no começo da tarde desta sexta por medida de segurança em Porto Alegre. Segundo a estatal, será feito o conserto da rede aérea de energia. Neste trecho, informou que haverá serviço de ônibus gratuito no trajeto de ida e volta, parando em todas as estações até a estação Farrapos. No restante da composição, da Farrapos até Novo Hamburgo, o serviço será prestado normalmente. Mais cedo, nesta sexta, a Transurb apresentou uma falha na rede aérea de energia. Com isso, os trens circulam em via única em ambos os sentidos, na estação São Pedro, em Porto Alegre. Um avião monomotor caiu e pegou fogo próximo à estação São Gabriel, na região nordeste de Belo Horizonte, nesta sexta-feira. O piloto morreu carbonizado. Segundo o Corpo de Bombeiros, na queda, a aeronave colidiu contra uma estrutura do galpão do metrô BH, concessionária responsável pelo serviço metroviário na capital, e atingiu a fiação elétrica dentro do pátio de manutenção. O monomotor havia decolado do aeroporto da Pampulha. A aeronave faria um pouso em Juatuba, retornando em seguida para o mesmo local. Não coloque limites em seus sonhos, coloque fé. 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Centenas de jovens entraram em confronto com a polícia durante protestos em Bruxelas nesta sexta-feira, nos quais foram registrados atos de vandalismo, repreendidos pela polícia com jatos de água e gás lacrimogêneo. Cerca de 30 mil pessoas participaram de um dia nacional de mobilização contra as medidas de austeridade do governo, informou a polícia, sob clima de grande tensão, após vários dias de protestos estudantis inspirados nos que ocorrem na França. Estudantes do ensino médio da comunidade francófona da Bélgica estão se manifestando há dias contra os cortes no orçamento da educação, inspirados em parte pelos protestos do outro lado da fronteira, na França. O primeiro-ministro belga, Bart De Wever, planeja aplicar cortes que chegarão a 10 bilhões de euros, cerca de 56 bilhões de reais, nos próximos anos, a fim de reduzir o alto déficit no país. 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
3: Próxima edição, às 3 horas.
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1: Alô, gente querida, tudo certo? Tudo bem? Uma boa tarde para você, meu amigo, uma boa tarde para você, minha amiga. Está chegando a hora e vai começar nossa festa por aqui.
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2: Opa, tô chegando na área. Boa tarde, meu amigo. Boa tarde, minha amiga. Que bom que você já está na sintonia direta conosco. E juntos, aqui no horário da sua tarde, vamos nós cantando e fazendo a maior festa do rádio a partir de agora. Você ligado, você sintonizado, bora, bora, bora, vamos juntos! É a tarde bonita do rádio, é a tarde contagiante, hoje é sexta-feira, sextou!

Cláudio Fly, seu amigão, leve e solto. Juntos até às 16 horas eu te faço companhia. E eu quero você aqui comigo, tá bom? Pode dar um pouquinho mais de volume no rádio. Isso aumenta, aumenta. Tá baixo ainda, pode aumentar um pouquinho mais. Aumenta, alô Soledade, alô região. Que bom que você já está na ligação direta com a gente. Que bom, que bom, que bom, que bom. A sexta-feira nós vamos dar um clima maravilhoso para abraçar o final de semana que está chegando. Olha lá o final de semana lá, ó.

Por aqui, seu amigão Cláudio Fly, até às 16 horas eu toco o que você gosta de ouvir. E eu quero você comigo participando. Pode deixar seu recado aí no 992-22-9878. Nada de tristeza, eu quero ver essa carinha dando um sorriso. Oi. Isso, você sorria, sorria.

Aí, esse é o ritmo da tarde, viu? A gente pega levezinho, mas vem horas que a gente dá uma pegada forte também, né? Aí, KN, não posso te ver, não posso te ver, ter você, não posso ter você. Aí é pra complicar tudo, né? Quando a gente ama alguém, quando a gente quer alguém, quando a gente precisa de alguém, quando a gente tá afim de alguém, quando a gente tá de olho em alguém. Ah, gostou da historinha, né? É, amor proibido não dá, não. Legal, hein? Embalo gostoso no seu programa, o programa de todos nós. Em alta no ritmo do seu final de semana, né? Chegando sábado, domingo. Eu particularmente, gente, não sei se você, mas eu particularmente adoro a sexta-feira. Claro que gosto da segunda. Adoro também a terça, quarta, quinta. Todas elas foram criadas pelo Pai Divino, né? E todos os dias têm a sua importância na vida de cada um de nós. Mas o importante é que cada um vá se familiarizando da maneira que gosta e da maneira que acha que é melhor. Eu adoro a sexta. Independente se tem que trabalhar, graças a Deus, né? E claro, que daí vem o final de semana, rola, pinta aquele clima gostoso. E assim nós vamos com a tua Cristal 100.5. A semana que vem vai estar cheio de coisa boa aqui, viu, pessoal? 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

0: Bom trabalho, gente, para quem começou aí já nesta programação, já está ligado com a gente aí, abrindo esta sexta-feira. Estamos aí com 9 dias do mês de outubro do ano 2026, 14, 22 graus. Claro, apenas está começando o programa.
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0: Claro, informação e música aqui na tua Rádio Cristal, tua rede totalmente tua. Aí, banda Passarela, fica aqui comigo, porque eu quero é te fazer feliz em

Nada de me abandonar aqui, me deixar sozinho. Eu quero que você fique do outro lado. Mesmo sem se manifestar, eu sei que você está ligado, que você está ligada. E essa é a grande parceria, né? Isso que nos torna cada vez mais felizes com a tua companhia aí, né? Você aí ligado com o rádio, alguns também via o aplicativo, afinal de contas nós estamos espalhados por esse mundão afora e através da internet também, não tem distância que nos separe, né? Hoje tem aquela pra gente matar a saudade na virada das três, né? No capricho. E claro, muita música bonita que você gosta de ouvir, a curtição toda é aqui na tua programação da Cristal 100.5, até as 4 horas, depois das 4 às 5 horas, o João Gabriel dá o recado na programação do Arte Sertaneja, Paixão Arte Sertaneja, hoje no comando de João Gabriel. E claro que lá às 5 horas ele chega piochado no mas, grande Gustavo Moraes, o Guga, com a mesma gaita, o mesmo gaiteiro e na mesma esquina com o programa Te Aproxega. Eu te disse que aqui na tua Cristal, em cada horário, você tem um amigo.

0: 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Vamos lá com a previsão do tempo, gente. Chove ou não chove? Vamos saber agora com a Kátia Valente.
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2: Olá, pessoal. A semana vai terminando ainda com as instabilidades predominando pelo estado. E aqui na nossa região tem chance ainda de chuvas que podem ser fortes ao longo desta sexta-feira e chuvas que ainda podem vir acompanhadas também de temporais, mesmo que de forma um pouco mais isolada. Há condições desses temporais estarem associados com queda de granizo e rajadas de vento. Em alguns momentos, as rajadas podem superar até 80 km por hora aqui pela nossa região ao longo desta sexta-feira. As temperaturas não são amenas, não deve passar da faixa de 21 a 22 graus na tarde de hoje. Para o sábado, segue a condição de chuva fraca, moderada, em alguns momentos até uma pancada e outra um pouquinho mais forte podem ocorrer aqui na nossa região. Não tem previsão assim mais de tempestades, é mais chuva mesmo que deve predominar por aqui ao longo do dia. As temperaturas também não conseguem oscilar muito, 15 a 17 graus pela manhã, 21 a 22 graus no período da tarde, ou seja, temperatura, né, ela não oscila ao longo do dia justamente por causa dessa grande umidade presente na atmosfera. No domingo, pela manhã, ainda tem condições para alguma chuva, alguma pancada de chuva por aqui sim, mas não deve ser já com maior intensidade. E as temperaturas já ficam um pouco mais amenas, entre 12 e 13 graus pela manhã e máximas entre 20 e 22 graus durante a tarde. Com a previsão do tempo, Kátia Valente.
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0: 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E também a comunidade São Francisco, no Boqueirão do Buchá, interior de Soledade, convida para a sua tradicional festa, que será no dia 18 de outubro, com a seguinte programação: 10h30, missa festiva, meio-dia, suculento churrasco e que delícia, bebidas e saladas, levar pratos e talheres, meu pessoal, não vai esquecer não. 14 horas, reunião dançante com a banda Metais em Festa. 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Todo mundo está convidado. Intervalinho, a gente volta.
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2: 2:25.
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4: 22 graus.
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3: Até as 16, última forma, né? A gente vai até as 17, estava me passando aqui na conta, tá? Então hoje nós vamos até as 17 horas e eu já vou adiantando para ti, minha amiga, para ti, meu amigo, que eu vou trazer, olha aqui, ó, me desculpe, mas hoje, sexta-feira, eu vou trazer uma programação aí no Paixão Arte Sertaneja que você vai... Olha, ficar assim, mas o que que é isso? O que que está acontecendo aqui em Soledade? Então te prepara aí, porque tem uma programação muito legal. É um playlist para realmente deixar o coração apaixonado no final de semana que está chegando. Tua Rádio é a número um do seu coração também. Simbora, meu povo querido, onde quer que você esteja, porque tá chegando o dia, tá chegando a hora e nós vamos dançar nesse ritmo dia 17 de outubro no CTG Marciano Brum. Todo mundo vai, todo mundo

0: Aí, Cleiton Borges fazendo a festa conosco em uma só lajota, né? Canção bonita que você vai ouvir ao vivo. 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
0: Ei, que coisa boa, que coisa bacana, todo mundo cantando, fazendo a festa neste grande momento da tua Rádio Cristal. Bom trabalho para quem está trabalhando, bom descanso para quem está descansando, né? E boa folga para quem está de folga. Vem aí os resultados da loteria das 14 horas. E a gente segue no clima gostoso aqui da sua tarde, contagiando você.
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0: 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Vamos lá então com os resultados. Pegou a canetinha e o papelzinho na mão, então vamos lá. O quinto prêmio, 5.526. Quinto prêmio, 5.526. Quarto prêmio, 1.635. Quarto prêmio, 1.635. O terceiro prêmio, 1.931. Terceiro prêmio, 1.931. O segundo prêmio, 9.208. Segundo prêmio, 9.208. Primeiro prêmio, 9.790. Primeiro prêmio, 9.790. Vamos lá então com o resultado da loteria no Repeteco, porém só centenas. Quinto prêmio, 526. Quinto prêmio, 526. Quarto prêmio, 635, 635. Terceiro prêmio, 931, 931. Segundo prêmio, 208, 208. E o primeiro prêmio, 790, 790. Resultados da loteria das 14 horas.
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0: Aqui comigo, Festa Boqueirão do Butiá, comunidade de São Francisco, no Boqueirão do Butiá, interior de Soledade, convida para a sua tradicional festa, que será no dia 18 de outubro, com a seguinte programação: 10h30, a missa festiva, meio-dia, suculento churrasco, bebidas e saladas. Atenção, pessoal, tem que levar o pratinho, tem que levar o talher também, tá bom? Não vai esquecer. E a partir das 14 horas, atenção, atenção, a partir das 14 horas, todo mundo dançando com a banda Metais em Festa. 17 horas, o tradicional sorteio da rifa e o apoio desta super festa no Boqueirão do Butiá. Alô, galera do Boqueirão do Butiá, tudo certo por aí? Tudo maravilha? Alô, Tereza Maciel de Moraes, Carnes Vicari e Bebidas Grenal. 14 horas mais 38 minutos, não perca a hora, minha gente. 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E cadê, cadê você? Tô preparando aqui, tô preparando uma pegadinha mais difícil daqui, de que eu... Apesar de... Olha, gente... O pessoal aí agora com o lance da internet, né? Tô sabendo, né? Um passarinho me assoprou aqui no ouvido. Quando a gente faz a pegadinha, o pessoal corre lá pro Google, né? E quer saber, ó, tá aqui a resposta. Isso aí, né? Mas tá valendo, vale igual. Vale interagir, vale você participar, vale você ficar aqui comigo na tarde da programação, que está chegando mais um sucesso. Olha aí, ó. Eita, página virou. San Marino.

0: música muito legal do San Marino. A página virou.
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0: 14 horas 43 minutos. Bom cafezinho, bom refresco. Turma trabalhando, gente circulando aqui no estúdio panorâmico da tua Rádio Cristal em Soledade. A gente já vai confirmando aqui, né, a presença dessa turma aí que já está trabalhando, né, o pessoal circulando pela praça. Que coisa linda, que coisa bonita, que coisa bacana. Essa sintonia direta junto à tua Rádio Cristal e o carinho desse povo querido que vai se somando conosco em mais uma tarde de programação. Aí, San Marino, no clima gostoso desta sexta-feira.

claro, você vai se programando, né? Nada melhor do que depois de uma semana produtiva, de uma semana de muito trabalho, uma organização legal aí, né? Com os amigos, com a turma, para bebericar, conversar, afinal de contas, a gente tem compromisso no trabalho, tem, né? Muito bem, então você também tem que ter aquele compromisso com você, compromisso com o lazer para viver essa dádiva que Deus nos deu gratuitamente, que é a vida!

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Ei, me leva pra casa. Zezé de Camargo e Luciano, pra quem nos leva de carona também na tarde, obrigado.

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5: 2:51.
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7: 21 graus.
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4: 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O governador Eduardo Leite recebeu nesta sexta-feira o sucessor Luciano Zucco, eleito em primeiro turno com 58,05% dos votos válidos no Palácio Piratini, em Porto Alegre, para dar início ao processo de transição. O encontro foi realizado a portas fechadas no gabinete do governador, no segundo andar do Palácio. Depois, os dois concederam entrevista coletiva. Na conversa com a imprensa, os dois destacaram o clima cordial do processo de transição. Leite afirmou que a passagem de bastão acontecerá de forma suave e tranquila. Zucco concordou, destacando ser uma transição de excelência. Questionados sobre um ponto de desacordo entre os dois, a concessão das rodovias dos blocos 2, Leite deixou claro que agora cabe a Zucco a decisão sobre o assunto. Ele destacou que o governo atual tem plano para relançar o edital, que teve uma primeira tentativa frustrada, mas não vai fazer se não tiver concordância do futuro governo. Manaus amanheceu nesta sexta-feira mais uma vez coberta de fumaça. A Defesa Civil disparou um alerta nos celulares pedindo que ninguém saia de casa sem máscara. As escolas municipais fecharam e a prefeitura colocou a cidade em estado de atenção. O céu cinza da capital é a face mais visível de uma crise que se espalha pelo estado. Em setembro, o Amazonas registrou 3.726 focos de calor, quase 4 vezes os 942 do mesmo mês em 2025. O salto veio depois de um trimestre em que a chuva quase sumiu. De julho a setembro, Manaus acumulou 44 milímetros, uma quantidade ínfima, perto dos 202 milímetros esperados para o período, segundo dados do INMET. Quem cultiva gratidão é capaz de realizar sonhos que parecem inalcançáveis. 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O México informou a prisão de um ex-funcionário por supostamente praticar extorsão ao clonar, com uso de inteligência artificial, as vozes de magistrados, governadores e membros da equipe de presidência da Suprema Corte. A Secretaria de Segurança anunciou na quinta-feira a operação que resultou na prisão de um ex-secretário das Finanças do estado de Michoacán, juntamente com sua esposa, filhos e um segurança, todos supostamente envolvidos nessa rede. A lei proíbe a divulgação dos nomes completos dos acusados. A imprensa o identificou como Luiz Miranda Contreras, que atuou como secretário e tesoureiro entre 2012 e 2013 e já havia sido condenado anteriormente por peculato. 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
6: Bora, gente! Simbora aqui no horário da sua tarde te fazendo companhia. Bom, é o seguinte, ó. Hoje eu vou te pegar. O que é o que é? São dois pais, tá? E dois filhos. Mas apenas três pessoas no carro. Como é isso é possível? Vou repetir. Tá? São dois pais e dois filhos. A lógica seria quatro, né? Mas não. No veículo só tem três pessoas, tá? São três pessoas dentro de um veículo. Mas são dois pais e dois filhos. Como é que pode? Dá uma quebrada de cabeça e me responde. Tá? Me responde lá no 992-22-9878.
7: Ahem.

seguimos aqui no horário da programação da tua Rádio Cristal. Um pouquinho de tosse aí, né, pessoal? O que que deu? Agora sim, firmou. Vamos lá, então. É 1, é 2, é 13. Tá chegando aquela internacional pra você.

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2: 3:23.
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4: 21 graus.
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4: É o programa Em Alta, na tua Rádio Cristal. Obrigado aí a turma que está participando. Alô, Sandriele, boa tarde. A resposta da charada é o telefone. Telefone Sandriele Loss. Sandriele Loss, uma boa tarde, obrigado. Lá no Pontão da Boa União. Opa! Alô, Pontão da Boa União. Muito obrigado pelo carinho da audiência. Um abraço, então, a Sandriele, que está com a gente, toda a turma aí, tá bom? O Sebastião Neri também está com a gente. Sebastião Neri da Silva, a resposta é avô, pai e neto. E quem mais aqui que dá o recado? Deixa eu ouvir quem é que está participando. Alô?
5: Boa tarde, meu amigo.
4: Tudo boa tarde.
5: É o Beto, massagista, tudo bom?
4: Ô, meu amigo é Beto.
5: Avô, pai e filho.
6: Avô, filho e neto. Aí,
4: Beto, ó, lá no fundo tá.
6: Tá mandando a sua...
4: É certo, grande Beto, tá certo. Ficou o retorno de fundo lá, né? Grande Beto massagista, meu amigão, né? Eu conheci o Beto aí nessas andanças aí, né? Na programação aqui da tua Rádio Cristal, em relação ao Cristal na sua casa. Valeu, meu amigo Beto massagista. Não tenha o que ele não faça para deixar você no dia certinho, né? Se dói o pescoço, Beto ajeita. Se dói o braço, Beto ajeita. Se dói a perna, o Beto ajeita. Se dói o pé, o Beto ajeita. O Beto é um cara fantástico. Um forte abraço aí, viu, meu amigo Beto? Ele tá dizendo aqui, então, na resposta certa, né, que é o avô, pai e filho. Mas como pode isso aí, gente? Se são dois pais e dois filhos, mas apenas 3 pessoas no carro, como é que é possível isso aí? Eu não consigo entender, sinceramente. Eu vou abrir já para saber a resposta aqui também na programação da tua Rádio Cristal. Vamos lá, então! É hora de cantar, é hora de mandar.

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Tempo nublado aqui por Soledade, hein? 21 graus, 15 e 29. Lágrimas sobre a mesa. Banda Doce Pecado, cantando bonito na tua Rádio Cristal.

Grande Silvano França e a banda Doce Pecado, nos bons momentos dos sucessos aí por esse Rio Grande do Sul afora. A banda Doce Pecado cantando bonito aqui na tarde, Lágrimas sobre a Mesa.

Su Ibirapuitã, Arvorezinha, Pontora Xavier. Eita, também esse interior afora aí, né? Alô, a turma do Espraiado aí, como é que tá, pessoal? Tudo bem? Alô, alô, o pessoal lá de... no Raia da Pedra, Raia da Pedra, né? Raia da Pedra. Foi a primeira comunidade que conheci através do esporte, né? Um abraço aí pros amigos, então, lá da Raia da Pedra, na sintonia da programação aqui da tua Rádio Cristal 100.5. Santa Terezinha, comunidade bonita, bacana. E alô, Rincão dos Coelhos. Rincão dos Coelhos é onde reside meu amigo Loz e a Franciele. Né? Parece que esse casal manda lá no Rincão dos Coelhos, né? Ei, Franciele, por onde tu andas, minha amiga? Alô, Loz. Loz tá na manha do ganso, né? É servidor público, tá lá na Secretaria de Obras. Grande Loz. Amizade bacana, amizade bonita desses dois amigos aí. Valeu, grande abraço aí no Rincão dos Coelhos, também na sintonia do horário. E tem festa dia 17, é no próximo sábado, no CTG Rincão, no CTG. Marcelo Brum.

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0: Esta é uma das atrações que vai estar dia 17 lá no CTG Marciano Brum para fazer a festa com você, meu amigo, com você, minha amiga. Nos 75 anos da tua Rádio Cristal, banda Terceira Dimensão. Todo mundo dançando, se divertindo e fazendo a festa, né? Com muita leveza.
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0: Seguimos, são 15 horas mais 39 minutos.
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0: 15 horas 41 minutos, nota de falecimento e convite para enterro. Funerária Central informa. Filhos: Eloide, Reni, Eli, Newton, Edione, Adoir, Hélio, Neiva, Neila, Genros, Noras, netos, bisnetos e demais familiares comunicam com pesar o falecimento de Adair Fioravante Sartori, 90 anos. Ocorrido hoje em Soledade. O corpo está sendo velado a partir das 16 horas na Capela Central. A cerimônia religiosa será amanhã às 9h30 e o sepultamento às 10 horas no Cemitério Municipal de Soledade. A família enlutada antecipa agradecimentos. 15 horas 42 minutos.
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11: 3:45.
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12: 21 graus.
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5: Aqui com seu amigão Cláudio Fly. Até as quatro a gente toca o Em Alta, depois a gente chega aí com o Paixão Arte Sertaneja. Se prepara aí porque tá chegando uma playlist aí, olha, uma melhor do que a outra pra gente fechar esta semana aí numa boa, né? Deixa eu ver o pessoal participando aqui, né? Deixa eu ver aqui, Santa Terezinha, obrigado aí o pessoal de Santa Terezinha também dando um recado, né, aqui no horário da tarde. Deixa eu ver aqui quem é que está dando um recado, são três pessoas. É o vô, o filho e o neto, Nair Gasparim de Santa Terezinha. Obrigado, Santa Terezinha. Meu amigo Bigodinho, ninguém conhece por Gilberto, né? É, o Gilberto Godoy, mas ninguém conhece. A gente manda recado aí pro Gilberto, mas quem é Gilberto? O Bigodinho. Eu estive lá na Mara de São Bento, que coisa maravilhosa, né, meu amigo Bigodinho? Tá mandando um áudio aqui pra gente, né? E estive lá com o Paulinho Paz. Olha, um churrasco de respeito, gente. E gente que não parava de chegar. Não, mais de deu o que lá? Aquele dia lá que nós estivemos lá na margem de São Bento, né, o ginásio se tornou pequeno lá. De tanta gente na semana Farroupilha, né, meu amigo Godoy? Grande Godoy, o Bigodinho. Coloco aqui, coloco o áudio do Bigodinho ou não? Coloca, coloca, vamos lá, vamos ver, vamos ouvir o que diz o Bigodinho.
6: Boa tarde, Cláudio.
5: Boa tarde.
6: E também a Mar São Bento, né?
5: Claro.
6: Conheceu na semana Farroupilha, né?
5: Isto.
6: Evento de gente de sair pro ladrão.
5: Verdade.
6: Tomamos aí bastante, né?
5: Isso. Tomamos água gelada lá.
6: Isso. Uma carne aí com o Paulinho. O Paulinho não, quase não pôde comer aquele dia, tava meio mal de dente. Mas ele acompanhou.
5: É verdade.
6: Então, parabéns aí por um programa.
5: Tá
6: aí.
5: Bom, meu amigo Bigodinho, grande Gilberto Godoy, lá na margem São Bento conosco aqui na tarde também, na programação da tua Rádio Cristal. Quem mais que dá alô aí?
7: Boa tarde, Rádio Cristal, seu Cláudio, aí no seu José, seu assinatura, eu me esqueci.
5: Boa tarde, meu amigão.
7: Eu sou o Chico, tô de guarda aqui no Rincão dos Coelhos, eu trabalho, faz 2 anos que eu trabalho de guarda. Eu tô aqui escutando a Cristal. A Cristal eu escuto sempre. Eu nasci nas macieiras, espraiado aí. E agora faz 3 anos que eu moro na Soledade.
5: Opa!
7: Eu trabalho de guarda, hoje eu tava em casa dormindo, precisava de mim vir. Pra mim vir a guarda de dia, eu vim a guarda de dia. Tô aqui no Rio de Janeiro.
5: Certo.
7: Esse feriadão, vamos trabalhar uns 4 dias direto. Mas tá bem bom. Escutando a Cristal. Para o programa bom.
5: Mas que bom.
7: Eu gosto de música sertaneja, aí sou apaixonado por mim e por mais alguma coisa. Aí da Soledade, mas não posso falar, porque daí
5: opa,
7: me mato de uma vez. Tô brincando essa parte aí, mas é isso aí, seu Prato.
5: Tá bom, meu amigão. Grande abraço, obrigado, no Ricão dos Coelhos. Tá trabalhando e mandando ver, né? Boa tarde, pode me passar, deixa eu ver aqui, né? Pode me passar essa nota de falecimento, procurei no Face e não encontrei, por gentileza. Tá certo, pode deixar que já vamos te passar aí, tá bom? Amiga que está pedindo aqui, já vamos providenciar a Tânia, né, Tânia? Certo, já vamos te passar aí, beleza? Então vamos nós cantando, porque cantar é uma das melhores coisas que a gente tem na vida, né? E mas antes eu quero saber como é que é possível, como é possível, são 2 pais e 2 filhos, mas há apenas 3 pessoas no carro. Você sabe, então responde pra mim aí, meu amigo, responde pra mim, minha amiga. E dá volume nesse rádio aí. O amado do Brasil, o amado mais amado desse Brasil brasileiro, princesa.

E aí, pessoal, essa aí dá vontade de dançar, né? Dá vontade de sair dançando. Mesmo que esteja trabalhando, largar tudo de lado e dançar. Se não está com a pessoa amada próxima, né? Fecha os olhos e balança para um lado, balança para o outro. E imagina que está dançando com aquele amado ou com aquela amada que vai, muito provavelmente, ver aí no final de semana. O encontro, né? O que que acha? Eita, Madão, que sucesso esse que explodiu no Brasil! E a tua Cristal segue tocando! A todas as princesas aqui de Soledade e aonde chega as ondas da tua Rádio Cristal, aquele beijo, aquele abraço, aquele carinho, aquele muito obrigado por estar aqui com a gente. Sempre é motivo de alegria, motivo de satisfação. E vamos que vamos! Tem mais recado aqui na tarde, já já, né? Já está chegando a notícia da hora certa na tua rede. E às 4 a gente volta. Na virada das 4 eu volto aí com a programação do sertanejo, né? Isto. A gente vai tocar aí aquelas confirmadas na programação do Paixão Arte Sertaneja. Te prepara aí, tá bom? Se daqui a pouco der vontade aí de estampar uma, vai ter que destampar uma, porque o negócio, o bicho vai pegar das 4 às 5. Tô avisando. Fica aí com a gente. Se liga na tua Cristal.

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4: 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Maiana Rogers, 29 anos, deixou a penitenciária de Guaíba na manhã desta sexta-feira, após decisão da justiça determinar sua soltura. Ela estava presa preventivamente havia 3 meses e é acusada de tortura e omissão no caso do filho Oliver Grayson, de 3 anos, no início de julho. O menino morreu após ser espancado pelo pai em Viamão, na região metropolitana. A justiça do Rio Grande do Sul concedeu na quinta-feira liberdade provisória para Maiana. A decisão tomada pela primeira vara criminal do Tribunal do Júri de Execução Criminal de Viamão substitui a prisão preventiva por medidas cautelares diversas. Após deixar a prisão, a mãe de Oliver vai morar em uma casa na Zona Sul de Porto Alegre, ligada a uma organização não governamental. O Ministério da Justiça e Segurança Pública pediu à Polícia Federal nesta sexta-feira a abertura de um inquérito para investigar ameaças de morte e estupro contra a deputada federal eleita por Minas Gerais, Ana Elisa Santos Silva, do PT. O pedido foi enviado ao diretor-geral da Polícia Federal, Andrei Augusto Passos Rodrigues, após a deputada relatar novos ataques nas redes sociais e desativar sua conta no X. No documento, o Ministério menciona a afirmação de Ana Elisa Santos Silva de que recebia uma ameaça a cada 2 minutos. Ana Elisa Santos Silva já havia denunciado à polícia ameaças de morte e estupro recebidas durante a campanha eleitoral. A corporação informou que a investigação estava em andamento. 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Um forte terremoto de magnitude 7.7 atingiu nesta sexta-feira o Panamá e um alerta por risco de tsunami foi ativado para quase toda a costa do Pacífico da América Central. O tremor foi fortemente sentido na cidade do Panamá, segundo o Serviço Geológico dos Estados Unidos. O epicentro ocorreu em terra no sul do país, na região de Quebro, a 12 quilômetros da superfície, uma profundidade considerada rasa e que aumenta a intensidade em terra. O sistema de alerta de tsunami dos Estados Unidos afirmou que há risco de grandes ondas de tsunami em praias e ilhas de uma faixa que vai do México até o Peru, passando por Guatemala, El Salvador, Nicarágua, Costa Rica, Colômbia e Equador. 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
4: Próxima edição às 5 horas.

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2: Agora, começando aqui o Paixão Arte Sertaneja, na tua Rádio Cristal, quando são 16 horas mais 4 minutos, 16 com 4, a boa música do sertão começa a desfilar a partir de agora, em 100.5 até às 5 horas da tarde, na programação que você gosta de ouvir. 16 horas mais 4 minutos, 16 com 4, nota de falecimento. A direção e colaboradores da tua Rádio Cristal e Mais Nova comunica o falecimento de Adair Sartori, avô de nosso colaborador Gustavo Sartori de Moraes, ocorrido hoje aos 90 anos. Os atos fúnebres serão na Capela Central a partir das 16 horas e o sepultamento será amanhã às 10 horas. A família enlutada antecipa agradecimentos. Com pesar, noticiamos o falecimento de Adair Sartori, vó do nosso colaborador Gustavo Sartori de Moraes, ocorrido hoje aos 90 anos. 16 horas mais 5 minutos, 16 com 5, temperatura em 21 graus, tempo enfarruscado, né? Tempo bem feinho aí, cinzento, querendo vir chuva, né, pessoal? Querendo vir chuva. Bom, deixa eu ver aqui, tem mais alô. Meu amigo Chico. O Chico é apaixonado pela música sertaneja, né? E o Chico está lá no Rincão dos Coelhos. É isso, Chico? Esse cantinho sertanejo aqui de uma hora, né? Paixão Arte Sertaneja. A gente vai caprichando cada dia mais com a boa música, né? Tocando aí para os nossos ouvintes. E já vamos abrindo. Ah, antes, a pegadinha, né? Para quem respondeu aí. A família são dois pais e dois filhos, mas há apenas três pessoas no carro. Como isso é possível? A resposta: trata-se de um avô, um pai e um filho. É isso aí, é possível sim, é possível. Tá? Então a resposta certa da pegadinha de hoje, né, são dois pais e dois filhos, mas há apenas três pessoas no carro. Trata-se do avô, um pai e um filho. Aí fecha, né? Fecha os dois pais e os dois filhos. Perfeito. Aí está então a resposta certa. Vamos ver aí quem que acertou a resposta. É vô, filho e neto. É Anair Gasparim aqui do sorteio. Anair Gasparim, pode passar aí na emissora e pegar teu brinde aí, tá bom? Anair Gasparim conosco aqui na programação. Acertou e leva o brinde. Vamos lá então, abrindo gente e abrindo o coração também. Paixão Arte Sertaneja no ar, aqui desfila em uma hora na tua Cristal. Os clássicos da música sertaneja. Haja coração pra tanta emoção no seu final de tarde.

Paixão Arte Sertaneja, seu cantinho do sertão aqui na tua Rádio Cristal. É uma hora de pura música do Brasil. As Marcianas, por que brigamos?

0: Aí as marcianas cantando bonito aqui na programação da tua Rádio Cristal. E aí, tá gostando? Tá amando a programação? É aquelas confirmadas, aqueles clássicos, né? Que marcaram época, anos 70, anos 80, anos 90. A gente fazendo crescer ainda mais essa paixão, esse amor, aqui no horário da tua Rádio Cristal. 16 horas mais 13 minutos, 16:13. Temperatura em 21 graus, tempo parcialmente nublado. Cantando, a gente segue, porque o amor está no ar aqui na melhor da região norte.
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0: Por aqui, Cláudio Flight fazendo companhia. Até às 17 horas, Paixão Marte Sertaneja. João Mineiro e Marciano. Ainda ontem chorei de saudade. Eita, paixão desenfreada essa. Não tem pra ninguém, né? É a Tó Cristal 100.5.

João Mineiro e Marciano, do Paixão Arte Sertanejo, aqui da tua Rádio Cristal. Ainda ontem chorei de saudade. É a programação tocando fundo do coração aí dos nossos amigos, amigas, neste final já de semana chegando. 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Seguimos, nós vamos fazer um intervalo, gente. Eu quero saber quem vai autorizar, quem autoriza, né, tocar esta canção aqui. Mas é com Joaquim Emanuel, é aquela original, volume 2 da dupla. Se alguém autorizar pelo WhatsApp 992-22-9878, vamos tocar no retorno do comercial.

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6: 4:21.
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8: 21 graus. 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

0: Joaquim Manuel, pra gente seguir matando a saudade aqui na programação do Paixão Arte Sertaneja, né? Nos respeita, que somos dessa época, né, pessoal? Eita, tem vozes que cantam e tem vozes que tocam a alma, né? Credo, uma voz marcante, um talento que atravessa gerações em um romantismo aí que jamais sai de moda. Interpretar as canções é fazer o coração reviver grandes histórias. Vamos pra cima! Vamos pra cima, porque aqui a gente não para de tocar o que você gosta e o que você também curte. E lembrando que sempre, né, aqui na programação da tua Rádio Cristal, a gente tem aí no seu final de tarde esta programação sertaneja pra tocar fundo.
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0: E essa, você lembra? Quem é que lembra dessa aqui? Essa vai desbloquear muitas memórias, né? Júlia Graciela, anúncio de jornal.

Aí, Júlia Graciela, recordando aqui conosco na programação do Paixão Marte Sertaneja, a minha amiga Vera Borer, né? Isso, Vera, como é que está? Bom final de semana para você também? Ela diz, eu lembro. Lembrou dessa época, é, Vera. Desbloqueamos aí muitas memórias nesse horário, né? Agora são 16 horas mais 33 minutos. Me chamo Cláudio Fly, um prazer grande estar com vocês aqui na tua Rádio Cristal 100.5, que vai estar aí dia 17 com a grande festa dos 75 anos. Precisa ser de moça, boa aparência. Para quem já está indo para casa, pro bom descanso. Obrigado e por mais uma audiência, mais uma semana de trabalho, né, pessoal? E aqui não para, a Paixão Marte Sertaneja tem sequência na sua tarde. Zezé de Camargo e Luciano, lá pela década de 90, né? Aí teria que escolher, não tinha, não, a não ser outra situação, mas essa era entre ele e eu. Sucesso que marcou muitas gerações.

0: Aí Zezé de Camargo e Luciano cantando bonito aqui na programação da tua Rádio Cristal. Entre ele e eu, né? Sucesso que marcou época e também marcou gerações. 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Seguimos, olha aqui gente, ó. Eu preciso de uma autorização para tocar esta canção aqui, tá? Mas menos a Maríndia e também a Tânia, que já autorizaram, né? Uma canção muito legal aí. Agora essa aqui do Leandro e Leonardo, eu preciso da autorização do ouvinte para colocar aqui, né? No programa Paixão Arte Sertaneja. É outra, é outro clássico que marcou época, né? Autoriza lá, por favor, no 992-22-9878, após o intervalo.
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7: 4 horas e 43 minutos.

0: 20 graus.
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0: Seguimos aqui no horário da programação, tocando o que você gosta de ouvir. Olha aqui, ó, eu não esqueci, tem um ouvinte aqui, né? Deixa eu ver o que, que ela tá pedindo aqui. Alô, querida, tudo bem? Pode falar aí, por favor.
1: Boa tarde, Cláudia.
0: Boa tarde.
1: É a Marina do Expedicionário.
0: Quem?
1: Cláudia, é a Marina do Expedicionário.
0: Ah, Marina, tudo bem
1: eu
0: contigo?
1: Eu queria escutar a música dos atuais, qualquer uma das bens antigas. Tô na escuta. E para todos vocês aí da rádio, uma boa tarde.
0: Tá bom, Marinha, obrigado. E no Expedicionário, ligada conosco na programação, né? É, querida, aqui nesse horário agora é a programação sertaneja, tá? Vou ficar te devendo aí numa oportunidade. Eu toco para ti uma bem antigona aí dos atuais, tá bom? A Maria lá do Expedicionário na sintonia conosco aqui na programação da tarde. Olha, quem está autorizando aqui, deixa eu ver aqui, a Maria Helena Godoy. A Maria Helena Godoy está autorizando a canção bonita aí com o Leonardo pra gente matar a saudade. Isso aí, vamos lá então. Cheiro da maçã, salvou a tarde, né, minha amiga? Um grande abraço, Maria Helena Godoy.

Que sucesso, hein? Que maravilha! Que espetáculo aí, né? Na autorização do ouvinte. Que bacana, hein? A nossa amiga Maria Helena Godoy autorizou e não se arrependeu, né, Maria Helena? Porque esse sucesso é, ó, daqui, sensacional. Bom, na reta final aí da programação, obrigado a nossa amiga Soraya, tá pedindo aqui Corajosa com a Roberta Miranda. É isso, Soraya, um abração pra ti, viu? Uma boa tarde também, quem manda recado aqui é o meu amigo Everton. Boa tarde, toca Espinheira, do Duque Dalvan. Música que tem tudo a ver com o ano eleitoral. É verdade, meu irmão. Grande Everton. É devido aí ao tempo, né? Não sei se a gente vai conseguir tocar essa música aí, mas eu estou já com a programação pronta aqui com a Roberta Miranda, Corajosa, que vai atender a nossa ouvinte aí que pediu, né? Aqui no horário da tarde, a Soraya. Vamos lá então com a Roberta Miranda, aqui na programação. Às vezes, linda e bonita. Às vezes.

0: Aí, Roberta Miranda, aqui na programação.
1: Sempre essas coisas
0: corajosa. Bom, na sequência aqui, a gente dá mais um toquezinho aqui no horário, né? Pro meu amigo que pediu aqui, o Everton. Alô, Everton! Ainda no tempo, vamos lá! Do Duque e Dalvan, Espinheira. A gente volta daqui a pouquinho mais com a programação do Te Aproxega. Continue com a gente. Valeu, gente querida!

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5: Em Marau, destaque para a realização do Seminário de Direito de 2026, promovido pela FAB nos dias 19 e 20 de outubro, com o tema O Direito por Trás dos Casos. O evento acontece às 7h15 da noite no auditório da Paróquia Cristo Rei, reunindo especialistas das áreas criminal e empresarial. Na segunda-feira, dia 19, o convidado Mário Cipriani abordará vivências em casos complexos, incluindo o da Boate Kiss. Na terça-feira, dia 20, Maria Alice Severo falará sobre investigações e procedimentos práticos em compliance. A participação é gratuita para acadêmicos da instituição e custa R$ 30,00 para a comunidade externa. Com inscrições disponíveis pelo WhatsApp 54984460057 ou presencialmente no local. Da tua rádio Alvorada de Marau, Eduardo Serri.
6: O Sindicato dos Servidores Municipais de Lagoa Vermelha promove sábado, dia 17 de outubro, o tradicional jantar dançante em comemoração ao Dia do Servidor Público. A programação inclui jantar com um churrasco típico lagoense, animado pela banda Balada, brinquedos infláveis para as crianças e sorteio de brindes, com a expectativa de reunir mais de 1000 pessoas. Os ingressos para sócios e não sócios já estão sendo comercializados. O evento está marcado para iniciar às 19 horas na Associação dos Motoristas de Lagoa Vermelha. Da tua rádio Cacique de Lagoa Vermelha, Daniel Carvalho.
7: Na área de abrangência de Soledade, a Prefeitura de Tio Hugo publicou nesta sexta-feira o edital que regulamenta a realização de um novo concurso público para o preenchimento de vagas em diferentes áreas da administração municipal. As inscrições terão início no dia 16 de outubro e deverão ser realizadas pela internet no site da banca organizadora, o Instituto Objetiva. O concurso contempla vagas para cargos de níveis fundamental incompleto, fundamental completo, médio e superior. Salários iniciais variam de R$ 1.947,50 a R$ 11.943,11, conforme o cargo e a carga horária, além de vale alimentação de R$ 600. As taxas de inscrição variam de R$ 80 a R$ 180. O edital completo está disponível no site da Prefeitura de Tio Hugo, na aba Publicações, em editais de concurso e no portal do Instituto Objetiva. Da tua Rádio Cristal de Soledade, Cláudio Plain.
8: O Conselho Municipal dos Direitos da Criança e do Adolescente, Condica, informa que estão abertas inscrições para o processo de escolha suplementar de conselheiros tutelares. destinada à formação de cadastro de suplentes para o Conselho Tutelar de Vacaria. As inscrições são gratuitas e podem ser realizadas de 9 a 23 de outubro de 2026. Entre os requisitos para participar estão ter mais de 21 anos, residir em Vacaria há mais de 5 anos e possuir ensino médio completo. Da tua Rádio Fátima de Vacaria, Júlia Rodrigues.
9: Estão abertas as inscrições para o Prêmio Jovem Talento Empreendedor 2026. Iniciativa realizada por meio das Secretarias de Turismo e Desenvolvimento Econômico, Administração, Tecnologia e Inovação e Agricultura, Pecuária e Abastecimento. O prêmio busca reconhecer e valorizar jovens que contribuem para o desenvolvimento econômico do município por meio do empreendedorismo. Os interessados podem se inscrever até o dia 20 de outubro. Podem participar empreendedores com idade entre 18 e 39 anos, que sejam sócios ou proprietários de empresas estabelecidas em Caxias do Sul há pelo menos um ano. Serão aceitos empreendimentos de diferentes segmentos, incluindo indústria, comércio, serviços, startups e agronegócio. Da tua Rádio São Francisco de Caxias do Sul, Luan Varela.
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2: Bueno, gauchada, tô por aqui novamente na programação do Te Aproxiga até as 19 horas com a música do Rio Grande, tocando esse padrão da música tradicionalista aqui no horário do seu final de tarde. 17 horas mais 5 minutos, 17:05. Temperatura, estamos com 20 graus. Funerária Central informa nota de falecimento e convite para enterro. Filhos: Eloide, Reni, Eli, Newton, Edione, Adoir, Hélio, Neiva, Neila, genros, noras, netos, bisnetos e demais familiares comunicam com pesar o falecimento de Adair Sartori, 90 anos, ocorrido hoje em Soledade. O corpo será velado o corpo está sendo velado na Capela Central. A cerimônia religiosa será amanhã às 9:30 e o sepultamento às 10 horas no Cemitério Municipal de Soledade. A família enlutada antecipa agradecimentos. Com pesar, participamos do falecimento de Adair Sartori. São 17 horas mais 6 minutos, 17:06, e a programação do Teatro chega até às 19 horas. Inclusive, estamos aqui substituindo o colega Gustavo Sartori, né, Moraes, pela perda da avó Adair Sartori. Desejamos aí força nesse momento de dor aí a todos os familiares, principalmente também ao nosso colega Gustavo de Moraes. Seguimos aqui no horário, então, até às 19 horas. Você pode pedir a tua música aí pelo 992-22-9878. É o Te Aproxiga, que chega e fica contigo aí na programação do Rio Grande. Crioulo dos Pampas, paisano.

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2: Programação do Te Aproxega, no teu finalzinho de tarde, sempre com uma boa música do Rio Grande, no oferecimento de Bibos Autopeças. 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Gildo de Freitas canta: Eu reconheço que sou grosso.

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10: Nota de falecimento e convite para enterro. Direção e colaboradores da Tua Rádio Cristal e Mais Nova comunicam o falecimento de Adair Sartori, avó do nosso colaborador Gustavo Sartori de Moraes, ocorrido hoje aos 90 anos. Os atos fúnebres serão na Capela Central a partir das 16 horas e o sepultamento será amanhã às 10 horas. A família enlutada antecipa agradecimentos. Com pesar, participamos do falecimento de Adair Sartori,

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2: Vamos lá então com os aniversariantes, em nome da nossa querida amiga, que também está sempre ligada aí na programação, né? 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Vamos lá. Hoje, dia 9, aniversariando no bairro Expedicionário, Albertino dos Santos Martins, Ana Paula do Amaral, também conosco Ariane dos Santos Rodrigues, bairro Centro, Daniele da Silva Bete, Derli Bortolomede no interior, Eugênio João Rush no interior, Fabiane Machado Vicente na Avenida, em Soledade, né? E Geni de Oliveira Pedroso, Heron Padilha de Almeida, Isabel Fiorini, Janete Rejane Berti Gradaschi, Jean Daroite da Silva, Leni Albuquerque Pisato, Lilian Von Elden, é isso aí, Lilian Gradaschi Von Elden, parabéns aqui no Centro de Soledade. Também aniversariando Lucimar Pereira Prates, do bairro Missões, Márcia Kitaishi, no centro, Marciano Inácio da Silva, no bairro Ipiranga. Parabéns para Margarete Regina Berti da Cunha, Maria Onilce de Biasi, Maribel de Oliveira Dávila, Marília Ras Prudente. Parabéns para Marli Gonçalves Canto, Priscila dos Santos Saurini, também Raquel Possamay Silva, Rita de Andrade Soares, Salete Beatriz Sebem, Sirlei Trilha e Terezinha dos Santos em Barros Cassal. 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
2: 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Eita, moçada buena. Né? E sempre atenta, trabalhando, né? Para bem servir a nossa comunidade. 7h40, vamos atracar com o Porca Véia Lembranças. Olha só que música linda.

Porca Véia aqui na programação do Teatro Chega, no teu final de tarde. Agora os quatro Galdérios. Vamos florear a cordiona aí, moçada. São 17 horas mais 44 minutos. E me parece que tem galo aí tomando chimarrão e tá entupido o negócio, né?

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7: 5:49.
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9: 20 graus. 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
14: Muito bem, são 17:51, 17:51 é a programação do Tepro Chega. 20 graus a temperatura no teu final de tarde, na hora do chimarrão, na hora de chegar em casa, ficar com a família. E aqui na companhia da tua Rádio Cristal, Baitaca, o bom missioneiro canta, castração, apialo.

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2: Caminhar com Deus um dia de cada vez. Vamos colocar a nossa vida na presença de Deus e rezar juntos. Que este seja o momento de paz para o nosso coração. A vida é uma caminhada feita de muitos passos. Algumas vezes, sabemos exatamente para onde estamos indo. Em outras, precisamos avançar mesmo sem ter todas as respostas. O importante é lembrar que Deus não caminha apenas ao nosso lado quando tudo está bem. Ele também está presente nos dias de incerteza, nas escolhas difíceis e nos momentos em que precisamos recomeçar. Quem caminha com Deus pode até não conhecer todos os caminhos, mas nunca caminha sozinho. Senhor, nesta noite eu coloco diante de Ti a minha caminhada. Agradeço pelos passos que já consegui dar e entrego também aqueles que ainda preciso dar. Muitas vezes, quero compreender tudo antes de confiar. Mas hoje peço a graça de acreditar na Tua presença, mesmo quando o caminho parece confuso. Guia meus passos, ilumina minhas decisões e dá-me um coração paciente para respeitar o tempo de cada coisa. Como os discípulos de Jesus no caminho de Emaús, muitas vezes caminhamos sem perceber que Tu estás conosco. Abre os meus olhos para reconhecer a Tua presença nas pessoas, nos acontecimentos e nas pequenas bênçãos deste dia. Que eu aprenda a caminhar com mais confiança e menos medo, sabendo que a Tua mão me sustenta. Que o Senhor acompanhe os seus passos, fortaleça a sua esperança e lhe conceda uma noite tranquila sob a luz da sua presença. Em nome do Pai e do Filho e do Espírito Santo. Amém. Paz e bem. Música.

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1: Muito bem, chegamos a 18 horas mais 3 minutos, 18:03 aqui na programação da tua Rádio Cristal. Tua companheira de todas as horas, 24 horas te fazendo companhia, cantando e fazendo a festa. Também agora dia 17 de agosto, né, pessoal? É, 17 de outubro lá no CTG Marciano Brum, a partir das 22 horas, esse grande festão do aniversário da tua Rádio Cristal. Seguimos, são 18:04, 20 graus a temperatura nesta segunda e última hora, agora por conta da Casa Batista, Supermercado Vacari, Odonto Excelência, Alemão Motores e Assistência Técnica, resultado da loteria daqui a pouco, também DS Pneus e Sindicato Rural, patrocinadores aqui do horário da tua Rádio Cristal. Vamos trazendo mais música, vamos cantando. O pessoal pode participar aí também pelo 99222, repito, 992-22-9878. Isso aí, é o telefone, é o WhatsApp da tua Rádio Cristal. Depois de uma semana de muito trabalho, né, pessoal? Isto, trabalho pra cá, trabalho pra lá e agora chegando em casa aí, né? Para quem amanhã vai estar também conosco aí na programação, segue, né? A tua Rádio Cristal segue sempre, né, cantando e também destacando a boa música do Rio Grande. Vamos atracar aí com o Pedro Raimundo. Adeus, Mariana. Eita, xote. Buenas noches.

8:10. É o Rio Grande com Antônio Oliveira. Rodeio do Céu.

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2: 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Pode tomar outro, Marquito. Ah, certo. Nosso colega Marquinhos está por aqui, né? Se preparando para mais uma transmissão durante a noite de hoje. E tá chimarreando conosco aqui, tentando o bico da gança, né, Marquito, velho? 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A programação inclui diversas provas na parte campeira e mais R$ 35 mil em prêmios. Vá prestigiar e viver a tradição gaúcha. Para mais informações, entre em contato com o sindicato pelo telefone 3381-1011. Sindicato Rural de Soledade, valorizando nossas raízes. Eita maneira crioula essa, aqui na programação do TA Prochega. Pessoal, vamos fazer um intervalo aí e depois a gente volta com a sequência do horário.
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8: 6 horas e 24 minutos.

0: 20 graus.
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São 18h26. E o chimarrão, gente. E a chuva que tava pra vir não veio, né? Será que vai negar? Tava uma previsão aí de muita chuva aqui para os lados de Soledade, região norte, né? E felizmente não teve nada de chuva. Pode ser que venha durante a madrugada, quem sabe?

e os familiares, principalmente nesse feriadão, né, que já está vizinhando, hein, muito em breve. Vamos sentando-lhe ferro por aqui, né? Na programação do Te Aproxega, trazendo música, trazendo o Rio Grande para cantar aqui no horário de final de tarde. Para quem está chegando agora, para quem já chegou, muito obrigado pela sintonia. E o WhatsApp está à disposição aí para quem quiser ouvir um canto do Rio Grande, né, um canto do nosso, da nossa música campeira também, né? Em destaque aqui na programação gaúchesca, a tua programação da tua Rádio Cristal. Vamos convidando para cantar aqui no horário, né? Deixa eu dar uma olhada aqui o que, que temos de boa música do Rio Grande, né? O saudoso Teixeirinha também canta sempre por aqui, né? E hoje não é diferente. Vamos trazer aí o Teixeirinha para cantar, né, esta canção aqui, ó, Amor aos Passarinhos.

0: Agora são 18 horas mais 32 minutos, 18 com 32, na hora certa do Brasil, temperatura neste momento em Soledade de 20 graus. Funerária Central informa nota de falecimento e convite para enterro. Filhos Eloide, Reni, Eli, Newton, Edione, Adoir, Hélio, Neiva, Neila, genros, noras, netos, bisnetos e demais familiares comunicam com pesar o falecimento de Adair Sartori, 90 anos, ocorrido hoje em Soledade. O corpo está sendo velado na Capela Central. A cerimônia religiosa será amanhã, às 9 horas e 30 minutos, e o sepultamento às 10 horas, no Cemitério Municipal de Soledade. A família enlutada antecipa agradecimentos. Com pesar, participamos do falecimento de Adair Sartori, aos 90 anos. 18 horas mais 33 minutos, 18 com 33.
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0: Seguimos aqui pela tua Rádio Cristal, na programação do Te Aproxega. Agora vamos trazer aí as loterias, né, pessoal? Isso, vamos trazer as loterias.
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0: Vamos lá então com os resultados. Das 18 horas, o quinto prêmio 1.481, o quarto prêmio 9.663, o terceiro prêmio 8.296, o segundo prêmio 1.124 e o primeiro prêmio 5.420. Vamos lá então só com as centenas, resultados da loteria desta sexta-feira. Quinto prêmio 481.481, quarto prêmio 663.663, terceiro prêmio 296.296, segundo prêmio 124.124 e o primeiro prêmio 420.420. 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
1: 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Os resultados da loteria foi por conta de Adonis Rede Integrada Banrisul, aqui na programação. 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Muito bem, vamos adiante. Vamos trazendo aí boa música do Rio Grande. Temos um intervalo aqui também para seguir, né? Mas antes vamos trazer aí o Zé Mendes, Churrasco.

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6: 6:45.
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8: 20 graus.
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13: Muito bem, seguimos aqui na programação da Tua Rádio Cristal com muita música nesta reta final do horário. Vamos trazer aí o Walter Moraes, Fandango no Meu Pago, baita de uma música do Rio Grande. Música.

Ô, Walter Moraes cantando bonitaço aqui na programação do Tempo Chega. Mano Lima, segue na reta final aqui da programação. Quando são... agora 18h52. Minha terra. As que música bonitaça.

0: Aí, Mano Lima, aqui na programação da tua Rádio Cristal, quando são 18 horas mais 57 minutos, 18h57, estamos finalizando por aqui a programação, deixando um forte abraço, muito obrigado pelo carinho da audiência de todos e a gente se vê por aí, tá bom? Bom final de semana, que Deus proteja, paz e bem!
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8: Está no ar a Voz do Brasil. As notícias do governo federal que movimentaram o país no dia de hoje.
9: Olá, boa noite.
10: Boa noite para você que nos acompanha em todo o país.
9: Sexta-feira, 9 de outubro de 2026.
10: Vamos aos destaques do dia.
9: Preço dos combustíveis.
10: Impostos federais sobre a gasolina são zerados por 30 dias e desoneração do etanol é prorrogada.
9: Medidas incluem subvenção ao óleo diesel e fiscalização contínua. Thaís de Araújo.
11: Com a decisão, fica zerada por 30 dias a cobrança dos impostos PIS, COFINS e CID sobre a importação e a comercialização de gasolina.
10: Santuário de Aparecida espera mais de 500 mil fiéis nas celebrações da Padroeira do Brasil.
9: Movimentação de peregrinos e visitantes deve injetar mais de 3 bilhões e meio de reais na economia.
10: E a Polícia Rodoviária Federal intensifica a fiscalização nas rodovias. Luciana Colares de Holanda.
12: Os corredores rodoviários de São Paulo e do Pará ganham atenção especial em direção ao Santuário Nacional de Aparecida e ao Círio de Nazaré.
9: Segunda-feira é Dia das Crianças e quem vai comprar presente de última hora deve ficar atento.
10: Em Metro alerta para cuidados na escolha dos brinquedos. Márcia Fernandes.
13: Segundo o Inmetro, um dos cuidados importantes é observar o selo que indica se o presente corresponde à idade da criança. É preciso observar também se há peças pequenas ou produtos tóxicos na composição.
9: Hoje na apresentação da Voz do Brasil, Luciano Seixas e Mariana Jungmann.
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9: Na próxima segunda-feira é dia de Nossa Senhora Aparecida, padroeira do Brasil.
10: E a Polícia Rodoviária Federal já está nas rodovias com operações de fiscalização e orientação aos condutores.
9: Com atenção especial para as estradas do interior de São Paulo, onde acontecem romarias em homenagem à Nossa Senhora Aparecida.
10: E também no estado do Pará, com as celebrações do Círio de Nazaré.
9: Com a movimentação, haverá reforço de policiamento para prevenir acidentes graves e aumento da criminalidade.
12: Todas as rodovias federais do país terão reforço na fiscalização entre 9 e 12 de outubro. E os corredores rodoviários de São Paulo e do Pará ganham atenção especial por causa da grande mobilização em direção ao Santuário Nacional de Aparecida e ao Círio de Nazaré. A Polícia Rodoviária Federal vai ampliar o policiamento nos dois estados com emprego de policiais de diferentes regiões, que vão atuar na fiscalização de trânsito com foco no controle de velocidade e nas condutas que possam aumentar os riscos de acidentes. E a PRF faz recomendações aos romeiros e motoristas, como detalha Natália Guimarães, da Comunicação Social da Polícia Rodoviária Federal.
7: Aos romeiros, a orientação é de usar roupas claras, materiais refletivos, deslocar no sentido contrário da via e mantendo distância dos veículos. Os ciclistas devem utilizar o capacete, se deslocar no fluxo dos veículos e manter distância deles. Aos motoristas, a atenção é redobrada, principalmente em trechos com presença de romeiros e ciclistas, evitando o excesso de velocidade, o uso do celular no volante e, claro, se beber, não dirija.
12: Em São Paulo, uma das novidades da operação será o emprego de drones no apoio ao trabalho. Os equipamentos vão ampliar a capacidade de observação das rodovias e pontos de maior concentração de pedestres e veículos. A operação também vai contar com o apoio de um helicóptero. E em caso de emergência, ligue 191. Reportagem Luciana Colares de Holanda.
10: E o Santuário Nacional de Aparecida, no interior de São Paulo, se prepara para receber uma multidão de devotos na próxima segunda-feira, dia dedicado à padroeira do Brasil.
9: De acordo com o Ministério do Turismo, mais de 500 mil fiéis são esperados para as celebrações e o feriado prolongado deve movimentar cerca de 3 bilhões e 590 milhões de reais na economia da região.
10: Neste ano, a rota de peregrinação Caminho da Fé, que termina no Santuário de Aparecida, passa a ser reconhecida por lei como Rota Turística Nacional, com o objetivo de estimular o turismo religioso, cultural e rural.
9: Para quem vai à região, a recomendação é redobrar a atenção nas estradas, que recebem grande número de romeiros a pé e de bicicleta.
10: Centenas de estudantes e pesquisadores tiveram seus trabalhos interrompidos pelo incêndio que atingiu laboratórios da Universidade Federal de Pernambuco na noite da última quarta-feira.
9: A Polícia Federal instaurou um inquérito e iniciou a perícia para apurar o caso.
10: Por conta do episódio, a CAPES, Coordenação de Aperfeiçoamento de Pessoal de Nível Superior, anunciou a prorrogação de bolsas e apoio para a retomada das pesquisas em outras instituições.
9: No local será erguida uma nova estrutura com 7 mil metros quadrados e recomposição total dos laboratórios.
14: A nova estrutura que será erguida na Universidade Federal de Pernambuco terá cerca de 7 mil metros quadrados, mais que o dobro da área do prédio atingido pelo incêndio. A previsão é que a obra comece após a conclusão da perícia e das investigações sobre o ocorrido. Também será feita a recomposição dos equipamentos dos laboratórios atingidos. O ministro da Educação, Leonardo Barchini, esteve na universidade para acompanhar de perto a situação.
15: A minha vinda aqui, primeiro, para prestar solidariedade aqui à comunidade acadêmica da universidade, em especial aos professores, aos cientistas, aos estudantes que faziam suas pesquisas aqui no prédio, e tudo aquilo que for necessário nós faremos para que os prejuízos sejam os mínimos possíveis, principalmente prejuízo na pesquisa e principalmente no bem-estar dos estudantes.
14: No local local atingido funcionavam laboratórios de diferentes áreas, como fármacos, genética e inovação terapêutica. Nesses espaços, estavam em andamento pelo menos 200 trabalhos acadêmicos. A CAPES anunciou que, com o incêndio, as bolsas de pesquisadores serão prorrogadas pelo tempo necessário à continuidade dos trabalhos. Estudantes de doutorado e mestrado poderão dar andamento às pesquisas em instituições estrangeiras e nacionais, em parceria com a UFPE. A Polícia Federal está investigando as causas do incêndio. Foi instaurado inquérito e iniciados os trabalhos de investigação e perícia. Por enquanto, o trabalho é feito com a ajuda de robôs e drones, já que as condições do prédio ainda não permitem a entrada dos peritos. A ideia é identificar a origem do fogo e reconstruir a dinâmica do incêndio. Reportagem Graziela Mendonça.
16: Abastecer o carro deve ficar mais barato a partir desse mês.
9: O governo federal zerou os impostos sobre a gasolina por 30 dias e ampliou os subsídios ao etanol e ao diesel importado.
16: As medidas buscam conter a alta dos combustíveis gerada pela crise internacional do petróleo, em razão dos conflitos no Oriente Médio.
9: Além dos subsídios, postos e distribuidoras passam por fiscalização reforçada para garantir que a redução chegue ao consumidor sem abusos.
11: Com a decisão, fica zerada por 30 dias a cobrança dos impostos PIS, COFINS e CID sobre a importação e a comercialização de gasolina. Esse período pode ser prorrogado. No caso da gasolina, o desconto será de 89 centavos por litro. Também foi prorrogada a desoneração do etanol hidratado, de 19 centavos por litro. Além disso, foi anunciada uma subvenção extra aos importadores de óleo diesel. Agora, eles passam a receber R$ 1,40 por litro a mais, além dos R$ 2,12 que já estavam em vigor. O montante, que deixará de ser arrecadado, será compensado com receitas extraordinárias do petróleo da União. O ministro do Planejamento e Orçamento, Bruno Moretti, explica os impactos das medidas.
17: Isso vai trazer ainda mais tranquilidade para a garantia de abastecimento interno, para a nossa oferta, e de estabilidade de preço. O custo, repito, dessa subvenção vai no valor de 1,6 bilhão por esse período de 30 dias.
11: Também foi apresentado um balanço da Operação Carga Pesada, que fiscalizou os preços praticados nos postos de combustíveis. Na primeira fase da operação, foram fiscalizados 11.140 postos e 463 distribuidoras. Já na segunda fase, foram realizadas 676 ações. O secretário nacional de Consumidor do Ministério da Justiça e Segurança Pública, Ricardo Morishita, afirmou que o trabalho de combate às práticas abusivas continuará.
18: Foram realizadas 271 medidas nessas duas semanas e meia pela Senacom, sendo compreendidas 142 notificações, que é o acompanhamento e monitoramento de preço documentado, mas também 129 processos administrativos sancionatórios, onde há uma acusação formal sobre a elevação dessa margem de preço. Essas medidas vão continuar, elas são de natureza permanente e a gente espera cada vez mais encontrar uma normalidade ou pelo menos uma adequação.
11: As ações buscam conter a alta dos preços dos combustíveis provocada pelo conflito no Oriente Médio. O preço do petróleo passou de 100 dólares por barril, mais de 40% acima do valor registrado antes da guerra. Com locução de Thaís de Araújo, reportagem Márcia Fernandes.
16: Pois é, e abastecer o veículo com etanol ou diesel no Brasil vai além da escolha na bomba. Movimenta uma ampla cadeia produtiva, gera empregos e tem impacto na renda no país.
9: Com mudanças recentes no percentual de biocombustíveis misturados à gasolina, os motoristas também exercem papel fundamental na fiscalização, podendo denunciar irregularidades.
16: Confira na reportagem de Luana Karen.
19: Os carros ainda eram raros nas ruas quando o etanol começou a ser pesquisado no Brasil. Era a década de 1920 e a ideia era reduzir a dependência do petróleo que vinha do estrangeiro. Mas foi na década de 1970, com o encarecimento dos combustíveis fósseis após sucessivas crises, que surgiu no Brasil o Programa Nacional do Álcool, o Proálcool. Como explica o professor de Química da Universidade de Brasília, Paulo Anselmo Soares.
20: na década de 70, quando tem aquelas crises do petróleo. E aí a gente tem várias iniciativas, uma delas é o etanol, mas a gente teve outros também, como o carvão vegetal. Também teve a iniciativa do óleo e o biodiesel para substituir o diesel de petróleo.
19: Atualmente, o Brasil produz etanol anidro, que é misturado à gasolina, e etanol hidratado, disponível diretamente nos postos de combustível. Desde 1º de agosto, a mistura de etanol anidro à gasolina passou de 30% para 32%. Já o biodiesel está disponível apenas na mistura com o diesel. Em cada litro de diesel, está autorizada a adição de 15% de biodiesel. O professor Paulo Soares, da UNB, explica que a maior parte da matéria-prima para a produção do biodiesel vem da soja.
20: 70, 75% que vem da soja. Aí temos mais um pouquinho aí que vem de outras commodities agrícolas, como, por exemplo, o caroço de algodão. Mas a gente também tem o processamento aí de um monte de resíduos do frigorífico.
19: A diretora do Departamento de Biocombustíveis do Ministério de Minas e Energia, Lorena Mendes de Souza, destaca que o uso de biocombustíveis reduz impactos ambientais e movimenta toda uma indústria nacional criada em torno das produções de etanol e biodiesel.
21: Eles são uma das principais ferramentas que a gente tem para reduzir emissões de gás de efeito estufa. Mas, na verdade, eles acabam fazendo muito mais do que isso. Fortalecem a segurança energética, a segurança do abastecimento. Acaba gerando emprego, renda, desenvolvimento em todas as regiões do país.
19: No Brasil, a Agência Nacional do Petróleo, Gás Natural e Biocombustíveis, ANP, é o órgão responsável por definir as especificações dos combustíveis e também por fiscalizar a qualidade de toda a cadeia de abastecimento. O consumidor também pode contribuir para a identificação de possíveis irregularidades, fazendo denúncias no telefone da ANP, o 0800 970 0267. Reportagem Luana Karen.
22: Atenção, pescadores artesanais de todo o país. Foi ampliado o prazo para solicitar o seguro defeso.
23: Agora, os trabalhadores podem fazer o pedido entre 30 dias... Pedido 30 dias antes e até 90 dias depois do início do período de restrição da pesca. A mudança busca facilitar o acesso e garantir o benefício a quem tem direito.
22: O período é marcado pela pausa temporária na pesca para proteger a reprodução dos animais.
23: Além do novo prazo, o INSS confirmou o pagamento do quarto lote do seguro defeso para mais de 21 mil pescadores.
22: Os depósitos acontecem entre os dias 13 e 17 de outubro. Para consultar a data exata da liberação, o trabalhador deve acessar o aplicativo da carteira de trabalho digital.
23: Se preferir, a consulta também pode ser feita pelo telefone pela central Alô Trabalho, no número 158.
22: Quem trabalha por conta própria encontra no acesso a novos clientes a oportunidade de aumentar a renda dos pequenos negócios.
23: E na Semana do Empreendedor, uma ferramenta gratuita conecta prestadores de serviço a demandas de órgãos públicos. É a plataforma Contrata Mais Brasil.
22: E ainda tem a possibilidade de crédito e renegociação de dívidas para pequenos empresários. Confira na reportagem.
24: Quem trabalha por conta própria sabe. Encontrar um novo cliente pode fazer diferença no fim do mês. Assim foi com Gutenberg, que presta serviços gerais em Pernambuco e conseguiu uma oportunidade de trabalho em um posto de saúde no Recife. A contratação aconteceu por meio do Contrata Mais Brasil, plataforma que aproxima pequenos negócios de órgãos públicos e envia ao empreendedor, pelo WhatsApp, avisos sobre oportunidades de contratação de acordo com a atividade e o município.
25: Eu identifiquei uma demanda que eu poderia realizar o serviço. Contactei o gerente, realizei a visita técnica. No outro dia já fui contratado, que foi para troca de película fumê, para colocar nas janelas do posto de saúde. Emiti a nota fiscal e o gerente já realizou o pagamento no Pix.
24: Desde o ano passado, o Contrata Mais Brasil registrou 68 milhões de reais em contratos firmados. Atualmente, há 602 oportunidades disponíveis para prestação de serviços. Nesta Semana do Empreendedor, marcada pelo Dia do Empreendedor, no último dia 5, a experiência experiência de Gutenberg mostra como o acesso a oportunidades pode abrir caminho para quem já está pronto para trabalhar. Mas quem trabalha por conta própria também precisa de apoio para organizar o negócio. Sobre esses serviços, fala o ministro do Empreendedorismo, da Microempresa e da Empresa de Pequeno Porte, Paulo Henrique Pereira.
0: Quando um pequeno negócio consegue chegar a um novo cliente, isso pode representar mais renda, mais trabalho e uma oportunidade de crescimento. E hoje, já existem ferramentas disponíveis para ampliar essas possibilidades e também facilitar o acesso a crédito e outros serviços importantes para quem empreende.
24: Entre essas opções estão o Procred 360, linha de crédito para MEIs e microempresas, e o Desenrola MEI, voltado à renegociação de dívidas. Para conhecer essas e outras opções, basta acessar o portal do empreendedor no endereço gov.br/empreendedor. Reportagem Andressa Conde.
23: Segunda-feira é Dia das Crianças e quem vai comprar os presentes nesse final de semana precisa ficar atento com a qualidade dos brinquedos.
22: Desde setembro, o Inmetro tem realizado operações de fiscalização em todos os estados para averiguar se os produtos atendem aos requisitos técnicos e de segurança antes de chegar ao consumidor, inclusive nas vendas pela internet.
23: Confira os cuidados que você deve ter na hora das compras, na reportagem de Márcia Fernandes.
1: Na hora de escolher o brinquedo ideal para o Dia das Crianças, tem gente que leva em conta se o objeto vai ser divertido, se vai agradar o presenteado. Mas é preciso ter atenção na escolha. Segundo o Inmetro, um dos cuidados importantes é observar o selo que indica se o presente corresponde à idade da criança. É preciso observar também se há peças pequenas ou produtos tóxicos na composição. Valnei Cunha é chefe da divisão de fiscalização do Inmetro. Ele explica que uma das principais medidas que devem ser tomadas é verificar se ele possui o selo de identificação da conformidade do Inmetro.
2: Quando um produto ele é certificado pelo Inmetro, ele obrigatoriamente vai passar por vários ensaios, vários testes, para que possa caracterizar a segurança do uso desse produto.
1: O Inmetro destaca que é preciso ter cuidado também com os chamados squishes e slimes, brinquedos macios, que muitas vezes imitam alimentos e possuem texturas atraentes. Diferente do que muitas vezes é divulgado nas redes sociais, esses materiais não podem ser aquecidos no micro-ondas, forno ou outras fontes de calor. Vale também a regra que deve ser seguida na escolha de qualquer brinquedo: observar a procedência, a faixa etária e as informações de segurança, como o selo. É o que aponta Valnei Cunha, do Inmetro.
2: Quando você tem um brinquedo, ele apresenta o selo do Inmetro, o Inmetro está atestando que ele passou por vários ensaios para mostrar a qualidade e a segurança no uso daquele produto.
1: Outra dica importante é comprar sempre no mercado formal, evitando camelôs e feiras, um cuidado que o aposentado Antônio Elcio faz questão de tomar.
3: Eu compro sempre na loja, que é mais seguro, né? A gente vê cedo de metro, vê tudo, né?
1: Daniel Carnaúba é diretor do Departamento de Proteção e Defesa do Consumidor. Ele destaca que o consumidor pode procurar órgãos competentes no caso de comprar um produto falsificado.
4: Primeiro, fazer uma reclamação direta para a loja ou para o site aonde ele adquiriu. É importante também que o consumidor reporte esse caso para os órgãos de defesa do consumidor, fazer uma denúncia para os PROCONs.
1: Empresas e estabelecimentos que comercializam produtos não regulamentados estão sujeitos a penalidades. Se o consumidor identificar um brinquedo falsificado ou sem o selo do Inmetro à venda, pode comunicar o caso à ouvidoria do Inmetro pelo telefone 0800 285 1818. Reportagem Márcia Fernandes.
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22: Imagine fazer uma viagem e ao invés de se hospedar em um quarto, você vai ficar numa cabine. Os corredores ganham outro nome, são decks. E pelas janelas do hotel flutuante, uma cidade diferente da costa brasileira no horizonte.
23: É chegada a temporada de cruzeiros, que vai de outubro a abril do ano que vem.
22: Os navios podem chegar a receber mais de 6 mil passageiros em uma só viagem.
23: A previsão dessa temporada é de mais de 830 mil leitos com diferentes roteiros.
22: E quem já viveu a experiência garante. Além da estrutura de lazer a bordo, viajar de cruzeiro é a oportunidade de conhecer vários destinos sem precisar desfazer as malas a cada parada.
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27: Mais de 7 mil quilômetros do território brasileiro são banhados pelo mar, formando praias paradisíacas e paisagens de tirar o fôlego. E já que estamos falando de mar, que tal viajar por ele? mês de outubro abre oficialmente a temporada de cruzeiros no Brasil. Até abril, estão previstos 8 navios que vão oferecer 187 roteiros e 675 escalas. Os dados do Ministério do Turismo mostram um aumento de 24% em relação à temporada anterior. Viajar por diferentes destinos sem trocar de hotel, carregar malas ou abrir mão do lazer. Essa opção tem atraído cada vez mais gente e de todas as idades. É o que conta o Daniel Marrocos, especialista no segmento.
6: De melhor custo-benefício dentro de uma viagem, você já inclui a alimentação, hospedagem, deslocamento, todo o entretenimento. Então, dentro de um pagamento só, a gente consegue englobar todos os serviços. Acaba sendo muito prático e econômico.
27: Há quem avalie o cruzeiro como um resort flutuante. A bordo, os passageiros encontram piscinas, restaurantes, além de shows e festas. E uma viagem de cruzeiro também pode ter um significado especial. Para além do turismo, a experiência pode realizar um sonho. O Raimundo Feitosa embarcou no cruzeiro temático do cantor Roberto Carlos. Fã do músico, ele já repetiu a viagem, mas na segunda vez fez uma surpresa para a esposa.
7: Achei que ia vir de navio, ela olhou para minha cara assim e disse, o que nós vamos fazer aqui? Eu disse, te acorda, mulher, nós estamos no navio de novo. Ela disse, eu não acredito. Aí foi uma emoção, tipo assim, resumindo, principalmente quem nasceu aqui no Aço, interior e tal, poxa, passar 5 dias no cruzeiro do Roberto Carlos, é como se estivesse no paraíso, como se estivesse no céu, né? Eu te amo.
27: Além da estrutura de lazer, a possibilidade de conhecer várias cidades durante uma mesma viagem também atrai passageiros. O navio segue o roteiro previsto, enquanto os viajantes podem desembarcar para conhecer os destinos e retornar à mesma cabine no fim do passeio. A Lilian Feitosa também é fã desse tipo de turismo. Ela gosta do conforto de não precisar desfazer as malas cada vez que o navio atraca em uma nova cidade.
8: As paisagens são lindas, né? A gente pode conhecer vários locais sem você ter necessariamente que se hospedar naquele local. Você pode passar o dia, muitas vezes até 2 dias. Então é muito bom, é muito bacana. Eu acho assim, eu sou uma entusiasta de cruzeiros.
27: E para quem pensa em embarcar, a dica é comparar os roteiros, verificar quais serviços estão incluídos no pacote e calcular os gastos extras, como bebidas, excursões e outras atividades cobradas à parte. Assim, dá para escolher a viagem que combina com o orçamento e aproveitar a experiência de conhecer novos destinos sem precisar trocar de hotel a cada parada e curtir muito a vista do nosso delicioso litoral brasileiro. Eu sou a Raquel Mariano e até a próxima viagem.
23: E na semana que vem, do alto mar, nós vamos direto para as serras de Minas Gerais.
22: A gente celebra o Dia do Patrimônio Cultural e Material, instituído pela Unesco para falar de uma iguaria que está na mesa de muitos brasileiros, o queijo Minas.
23: Então, prepare o paladar e acompanhe A Voz pelo Brasil.
22: Essas foram as notícias do Governo Federal.
23: Uma realização da Secretaria de Comunicação Social da Presidência da República.
22: Com produção da empresa Brasil de Comunicação.
23: Fique agora com as notícias do Poder Judiciário e do Congresso Nacional. Boa noite.
22: Lembrando que segunda-feira, feriado nacional, não tem A Voz do Brasil. A gente volta na terça-feira. Boa noite, bom feriado.
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13: Presidente do STF, do CNJ, defende fortalecimento da magistratura e preservação das garantias constitucionais.
14: STJ define critérios para penhora de salário por dívidas não alimentares.
13: Parceria entre TSE e MEC vai levar educação política para as escolas brasileiras.
14: Boa noite, eu sou Marcela Luiz.
13: E eu sou Walter Lima.
14: O presidente do Supremo Tribunal Federal e do Conselho Nacional de Justiça, ministro Edson Fachin, participou nesta sexta-feira do encerramento da 22ª reunião do Conselho Nacional de Presidentes de Tribunais de Justiça, CONSEPRE. O evento ocorreu no Tribunal de Justiça do Paraná, em Curitiba.
9: Na ocasião, o ministro Fachin afirmou que a modernização do judiciário deve conciliar eficiência, independência judicial e respeito à Constituição. O ministro defendeu o fortalecimento da magistratura e a preservação das garantias constitucionais.
11: Valorizar a magistratura por transparência e sob regras bem informadas não se trata de defender corporações, trata-se sim de defender a qualidade da jurisdição que é cidadã e que o cidadão recebe.
14: Fachin destacou várias medidas adotadas para fortalecer o sistema de justiça, como o grupo de trabalho coordenado pelo desembargador Francisco de Oliveira Neto para analisar propostas legislativas relacionadas à remuneração da magistratura.
9: O presidente do STF e do CNJ também ressaltou o projeto de modernização do sistema de justiça, conduzido pelo Centro de Estudos Constitucionais do Supremo. A iniciativa reúne contribuições de 87 instituições para a formulação de propostas de aprimoramento do judiciário.
14: STJ decide que, em casos excepcionais, salários e outras verbas remuneratórias podem ser penhorados para pagar dívidas não alimentares, independentemente do valor.

0: moradia, alimentação, educação e saúde.
1: O Tribunal Superior Eleitoral e o Ministério da Educação fecharam uma parceria para levar educação política e o direito da cidadania às escolas.
2: O assunto passou a ser obrigatório na educação básica depois de uma mudança na Lei de Diretrizes e Bases da Educação Nacional, aprovada em julho. Vitor Struck.
3: O presidente do TSE, ministro Cássio Nunes Marques, e o ministro da Educação, Leonardo Barchini, firmaram um compromisso de parceria para levar a educação política e o direito da cidadania às escolas de todo o Brasil. Os dois órgãos irão definir como esses conteúdos vão ser trabalhados. Temas como a história do voto e como as eleições acontecem devem entrar em discussão. O TSE vai fornecer material didático e indicar especialistas para apoiar professores e estudantes.
1: O Brasil tem 1.650.000 crianças e adolescentes em situação de trabalho infantil.
2: A Justiça do Trabalho está atenta e atua para combater esse tipo de exploração. Simone Moura.
4: A lei proíbe o trabalho antes dos 16 anos, exceto como aprendiz a partir dos 14. Os últimos dados do IBGE apontam mais de 500.000 de crianças e adolescentes nas piores formas de trabalho infantil, como as que oferecem riscos à saúde e ao desenvolvimento. Por isso, o TST e o Conselho Superior da Justiça do Trabalho reforçam a prevenção e o combate ao trabalho infantil em todo o país.
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1: Uma boa noite.
2: E um bom fim de semana.
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7: Eu sou Paula Groba.
8: E eu sou Humberto Pinheiro.
7: E estes são os destaques de hoje do Jornal do Senado, que começa agora.
8: Votação em segundo turno da PEC sobre fim da escala 6x1 pode ter calendário acelerado.
7: Senado fica sem representantes da Constituinte pela primeira vez desde 1988.
8: Senadores discutem se suspensão de salário de agente público afastado por violência contra a mulher é constitucional.
7: Boa noite.
8: Boa noite.
7: O fim da escala 6x1, que pode garantir mais dias de descanso aos trabalhadores, avança no Senado.
8: Os senadores realizaram a terceira sessão de discussão da proposta em primeiro turno. E o calendário de votação em segundo turno pode ser acelerado. Repórter Pedro Pincer.
9: As duas últimas sessões devem ocorrer na próxima semana, quando também é esperada a votação em primeiro turno. A votação em segundo turno depende da aprovação de um requerimento de calendário especial, mais curto, que está sendo elaborado pela liderança do governo no Senado. O documento está em fase final de coleta de assinaturas e deverá ser apresentado na próxima semana. A líder do governo, Tereza Leitão, do PT de Pernambuco, acertou com o presidente da Casa, Davi Alcolumbre, que vai encaminhar o pedido. Ele disse que vai enviar o requerimento para votação no plenário logo que o receber. Se aprovado, o calendário especial poderá permitir a votação da PEC em dois turnos na mesma semana. Para o senador Paulo Paim, do PT do Rio Grande do Sul, o Senado deveria aprovar o texto por unanimidade. Segundo ele, nenhum parlamentar deveria querer ter no currículo um voto contra a redução da jornada.
10: Não podemos aceitar que alguém passe a vida inteira trabalhando 6 dias e descansando 1 dia. Chegou a hora da mudança. Não podemos aceitar jornadas que afastem pais, mães, filhos, netos e bisnetos. Não podemos aceitar que o trabalhador chegue à aposentadoria doente, cansado, sem forças para aproveitar a vida.
9: Uma PEC precisa ter ao menos 3/5 dos votos favoráveis nas duas votações, o que representa o apoio de pelo menos 49 senadores.
7: A senadora Zenaide Maia, do PSD do Rio Grande do Norte, também se manifestou a favor da redução da jornada de trabalho, que, segundo ela, é especialmente importante para as mães solo. De acordo com a parlamentar, essas mulheres precisam conciliar o trabalho, a educação dos filhos e a responsabilidade pelo

0: sustento da família.
1: Ao citar que algumas empresas já adotam voluntariamente a jornada de 40 horas semanais, Zenaide Maia ressaltou que o fim da escala 6x1 também pode estimular o consumo, pois trabalhadores com mais tempo disponível teriam melhores condições de participar da economia.
2: Nós temos no Brasil 10 milhões e 300 mil mulheres que são mães solo, ou seja, cuida dos seus filhos sozinhas. Essa mulher só tem um domingo para olhar seus filhos, para fazer sua feira. Adoece qualquer ser humano normal, mentalmente, exaustivamente.
0: Na mesma linha, a senadora Leane Lemos, do PSB do Distrito Federal, afirmou que 57% das pessoas que seriam beneficiadas pela redução da jornada de trabalho são mulheres, que também enfrentam jornadas de trabalho doméstico e de cuidados com a família. De acordo com a parlamentar, desde 1935, a Organização Internacional do Trabalho fala em 40 horas como a carga ideal a ser alcançada por todos os países. Segundo ela, atualmente 50% dos países já adotam essa carga horária semanal.
1: Para Leane Lemos, a redução da jornada não significa necessariamente queda de produtividade e acrescentou ainda que há uma tendência mundial de buscar maior equilíbrio entre a vida profissional e a pessoal. Na avaliação da senadora, o fim da escala 6x1 pode beneficiar principalmente trabalhadores de menor escolaridade e em situação de maior vulnerabilidade.
3: Os mais afetados são aqueles que têm menor escolaridade, maior vulnerabilidade, analfabetos e pessoas com ensino fundamental incompleto. 91% das pessoas trabalham mais do que 40 horas semanais nessas condições.
0: Um projeto em análise no Senado prevê a suspensão da remuneração de agente público afastado por violência contra a mulher.
1: O texto está pronto para votação na Comissão de Direitos Humanos, mas o relator considera que a medida pode ser inconstitucional. A reportagem é de Luísa Mello.
4: A proposta do senador Nelsinho Trade, do PSD do Mato Grosso do Sul, inclui a suspensão de salário de agente público enquanto estiver afastado por violência doméstica contra a mulher. O texto muda a Lei Maria da Penha com o objetivo de ampliar a proteção de mulheres vítimas de violência. A senadora Damaris Alves, do Republicanos do Distrito Federal, disse em plenário que é preciso revisar as políticas públicas de proteção feminina.
5: Nós temos mecanismo de defesa, proteção, e nós não estamos dando conta. O que está acontecendo? Nós vamos ter que parar tudo e a gente vai ter que rever a violência contra a mulher no Brasil.
4: A proposta está pronta para votação na Comissão de Direitos Humanos. O relator, Sargento Reginauro, do PSDB do Ceará, apresentou em setembro um parecer pela rejeição porque a considera inconstitucional. Segundo ele, seria uma espécie de punição antes da sentença definitiva.
0: A geração de parlamentares que ajudou a escrever a Constituição Brasileira de 1988 não terá mais representantes no Senado a partir de 2027.
1: A mudança marca uma transição histórica na Casa, que pela primeira vez desde a promulgação da Carta, não contará com nenhum constituinte entre seus integrantes. Repórter Rodrigo Rezende.
6: Depois de quase 40 anos da promulgação da Constituição Cidadã, em 1988, pela primeira vez em 2027, o Senado não terá entre seus integrantes pelo menos um representante que participou da Assembleia Constituinte na década de 80. O senador Renan Calheiros, do MDB de Alagoas, era um dos integrantes daquele colegiado, mas perdeu a eleição para Arthur Lira, do PP, e Marina JHC, do PSDB. Outro constituinte que deixa o Congresso a partir de 2027 é o senador Paulo Paim, do PT do Rio Grande do Sul. Ele não disputou as eleições de 2026. Paim destaca que a Constituinte foi um dos marcos de sua carreira política.
7: Por decisão de um Congresso de Trabalhadores, liguei deputado federal constituinte, que escolhi um para ser deputado federal constituinte. Eu fui eleito pelo Rio Grande do Sul. Depois de 40 anos, deixarei o Congresso.
6: No caso da Câmara dos Deputados, apenas um representante da Constituinte de 1988 conseguiu mandato a partir de 2027. É o deputado federal Sérgio Brito, do PSD da Bahia.
8: Eleições 2026.
0: Quem não votou no primeiro turno e ainda não justificou tem até o dia 3 de dezembro para regularizar a situação. O pedido pode ser feito pelo aplicativo e-Título, pelo autoatendimento eleitoral, na internet ou presencialmente em qualquer cartório eleitoral. É necessário apresentar documento que comprove o motivo da ausência.
1: Quem não justificar ou não pagar a multa fica com o título irregular e pode ter restrições, como a impossibilidade de obter passaporte, tomar posse em concurso público e renovar matrícula em instituição pública de ensino. A multa é de R$ 3,51 por turno não votado. Quem não votar no segundo turno terá até 8 de janeiro de 2027 para justificar a ausência. Com edição de Paula Groba e trabalhos técnicos de Eliseu Caires, o Jornal do Senado fica por aqui. Acompanhe agora as notícias do Tribunal de Contas da União e da Câmara dos Deputados. Boa noite.
0: Uma boa noite e um bom fim de semana.
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9: Estão abertas as inscrições para a última edição do ano do Diálogo Público, promovido pelo Tribunal de Contas da União. O encontro será nos dias 11 e 12 de novembro, em Brasília. Gestores públicos municipais de todo o país podem participar. Durante os dois dias, serão realizadas oficinas, atividades de formação e troca de experiências sobre desafios enfrentados para melhorar a gestão pública. A programação também vai permitir que os participantes conheçam experiências de outros municípios e discutam soluções que podem ser aplicadas na administração pública. A iniciativa faz parte do programa Gestor Capacitado, programa do Tribunal voltado à capacitação de gestores. As inscrições estão abertas até 6 de novembro. 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
10: Plenário pode criar assentamentos agrícolas nas periferias das cidades.
11: Outubro Rosa alerta sobre prevenção e tratamento do câncer de mama.
10: Comissão aprova pena maior para feminicídio em situações específicas.
12: Boa noite. A Comissão de Constituição e Justiça aprovou o aumento da punição para feminicídio em determinadas situações. O objetivo é modernizar a legislação para não dar chance de o criminoso receber uma pena mais leve. Quem tem os detalhes é a repórter Paula Bittar.
13: A Comissão de Constituição e Justiça da Câmara aprovou uma proposta que prevê o aumento de pena para o crime de feminicídio em determinadas situações. O feminicídio é o assassinato de mulheres no contexto de violência doméstica ou por discriminação por elas serem mulheres. A versão aprovada pela CCJ foi um texto apresentado pela relatora, deputada Laura Carneiro, do PSD do Rio de Janeiro. O original da deputada Érica Hilton, do PSOL de São Paulo, torna mais rigorosa a punição para quem agredir mulheres com o objetivo de causar lesões, mutilações ou traumas em áreas como rosto, pescoço, cabeça, seios e genitália. Mas Laura Carneiro argumentou que o Código Penal já prevê como circunstâncias agravantes o motivo fútil ou torpe, o emprego de tortura ou outro meio cruel e a prática de violência contra a mulher. Isso já abrangeria o objetivo do projeto, segundo ela. O texto apresentado por Carneiro, segundo a relatora, busca modernizar a legislação, fazendo com que o feminicídio passe a ter total consonância com o crime de homicídio de mesma natureza, não deixando nenhuma brecha legal que possa resultar numa punição mais leve ao criminoso.
14: Boa parte dessas situações cruéis e covardes já encontram amparo e punição severa nas agravantes gerais, nas qualificadoras do nosso Código Penal, na Lei Maria da Penha. Ou seja, o sistema jurídico já reprova duramente essa violência. Então, nós adequamos nosso relatório, mudamos um pouquinho o texto da deputada Érica Hilton para dar um recado social ainda mais firme. É o Estado endurecendo a lei para dizer que a vida, a integridade, a dignidade das mulheres brasileiras não serão toleradas se forem violadas dessa maneira.
13: De acordo com o texto aprovado, a pena para o crime de feminicídio, que atualmente é de reclusão de 20 a 40 anos, será aumentada em um terço se o crime for cometido por motivo torpe ou fútil nas dependências de instituição de ensino ou por integrante de organização criminosa ultraviolenta, grupo paramilitar ou milícia privada. Hoje, o Código Penal já prevê esse aumento quando o feminicídio for cometido em outros casos, como durante a gestação, nos 3 meses posteriores ao parto, se a vítima é a mãe ou a responsável por criança, adolescente ou pessoa com deficiência de qualquer idade, contra pessoa menor de 14 anos ou maior de 60 anos, ou em descumprimento das medidas protetivas de urgência previstas na Lei Maria da Penha, entre outros. A proposta que aumenta a pena para o crime de feminicídio em determinadas situações ainda depende de análise pelo plenário. Da Rádio Câmara de Brasília, Paula Bittar.
10: Projeto de Fausto Pinato, do União de São Paulo, cria o programa Mulher Segura para prevenir o feminicídio por meio de um sistema de alerta precoce e sigiloso. Pelo texto, familiares, vizinhos ou serviços de saúde poderão informar sinais de risco e violência doméstica antes mesmo do registro de boletim de ocorrência.
12: De acordo com Fausto Pinato, a aproximação será feita de forma discreta em locais que a vítima já frequenta, como postos de saúde ou escolas dos filhos. Ele reforça que a medida busca agir antes da tragédia, oferecendo proteção, suporte psicológico e ações de autonomia financeira para as mulheres.
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8: Segurança Pública.
10: Gilvanda Federal, do PL do Espírito Santo, apresentou o projeto que aumenta as penas para o crime de estupro de vulnerável. O texto também prevê castração química como condição para benefícios na execução penal, mediante avaliação médica e decisão judicial.
12: O projeto de Gilvanda Federal também estabelece o uso de tornozeleira eletrônica por no mínimo 5 anos após a soltura de condenados por crimes sexuais. Para ele, a medida reforça a segurança de crianças e adolescentes, mantendo o devido processo legal.
10: Projeto de Pinheirinho, do PP de Minas Gerais, torna obrigatória a realização de campanhas educativas permanentes nas escolas públicas e privadas sobre a prevenção da violência contra crianças e adolescentes. O deputado propõe foco especial no mês do Maio Laranja, com orientações para cada faixa etária.
12: Pinheirinho avalia que as denúncias são subnotificadas porque a maioria dos abusos acontece dentro do ambiente familiar. Ele reforça que a escola é essencial na identificação precoce dessas situações e defende a capacitação dos educadores para reconhecer sinais de violência.
10: Daniel Freitas, do PL de Santa Catarina, defende a aprovação da proposta que reorganiza o sistema de segurança pública para ampliar a integração entre União, Estados, Distrito Federal e municípios. O texto que cria o Sistema Único de Segurança Pública foi aprovado pela Câmara e está em análise no Senado.
12: Daniel Freitas entende que a medida pode tornar mais eficiente o enfrentamento ao crime organizado, com o planejamento conjunto e o compartilhamento de informações entre os órgãos de segurança das 3 esferas de poder.
10: Jadiel Alencar, do Republicanos do Piauí, apresentou o projeto que obriga provedores de serviços digitais a comunicar às autoridades situações que indiquem risco concreto e grave à vida ou à integridade física. A medida alcança também informações de sistemas de inteligência artificial.
12: Segundo Jadiel Alencar, a proposta determina que situações de risco identificadas pelas plataformas sejam analisadas por uma pessoa antes da comunicação às autoridades. Ele aponta que o objetivo é prevenir ameaças, mas sem permitir vigilância generalizada ou decisões baseadas apenas em sistemas automatizados.
8: Transportes.
10: A Comissão de Viação e Transportes aprovou a remarcação gratuita de exames e aulas para tirar a carteira de motorista. A repórter Raquel Kewi nos conta como deve funcionar.
4: No processo de tirar a carteira de motorista, as aulas práticas e os exames são presenciais. Quando o aluno fica doente, é possível justificar, mas é necessário pagar a taxa para refazer o exame. Por situações como essa, a Comissão de Viação e Transportes aprovou o projeto de lei da deputada Benedita da Silva, do PT do Rio de Janeiro, que busca gratuidade para remarcar exames e aulas desde que o aluno apresente a justificativa médica em até 5 dias úteis. O objetivo é garantir o direito dos alunos que precisarem se ausentar por motivos médicos. O projeto foi aprovado com alterações feitas pelo deputado Beto Preto, do PSD do Paraná, que afirma a necessidade dos exames e aulas gratuitas.
16: Há uma completa pertinência daqueles alunos que, eventualmente, nos cursos de formação de condutor, eventualmente fiquem doentes ou não possam comparecer, que eles, de alguma forma, possam ressarcir essas aulas sem a necessidade de pagamento de novos volumes financeiros.
4: As regras para habilitação mudaram em 2026. Atualmente, as aulas teóricas são obrigatórias, mesmo que o curso teórico possa ser feito online. Já as aulas práticas e os exames são feitos de forma presencial, como o de aptidão física e mental, a avaliação psicológica, o exame teórico e o prático. Agora, o projeto será analisado pela Comissão de Constituição e Justiça e, caso aprovado, será encaminhado ao Senado. Da Rádio Câmara de Brasília, Raquel Kewi.
8: Consumidor.
12: Áureo Ribeiro, do Solidariedade do Rio de Janeiro, defende a criação do rótulo digital acessível em embalagens de produtos de consumo contínuo. Segundo o deputado, a ideia é incluir um QR Code nas embalagens para direcionar o consumidor a uma página com a íntegra das informações do rótulo.
10: Áureo Ribeiro acrescenta que a ferramenta permite o uso de recursos como leitura por voz e ajuste de fonte e contraste no celular, o que, segundo ele, beneficia idosos e pessoas com deficiência visual. Para o deputado, a novidade garante autonomia nas compras.
12: Celso Russomano, do Republicanos de São Paulo, apresentou o projeto que obriga fabricantes a produzir papel higiênico capaz de se dissolver rapidamente em contato com a água. O objetivo é facilitar o descarte pelo vaso sanitário sem causar entupimentos nas tubulações e redes de esgoto.
10: Pela proposta, o papel higiênico terá de se desfazer na água em até 30 segundos. Depois da descarga. Celso Russomano avalia que a medida pode reduzir o volume de resíduos enviados à coleta de lixo e aos aterros sanitários.
8: Previdência.
12: Diego Andrade, do PSD de Minas Gerais, é autor da proposta que permite a manutenção temporária do Bolsa Família para quem conseguir emprego com carteira assinada e renda de até 3 salários mínimos. A ideia é facilitar a entrada desses beneficiários no mercado de trabalho.
10: Diego Andrade argumenta que a medida reduz o receio de perder o benefício ao aceitar um emprego formal. Pelo projeto, o empregador deve informar a contratação aos sistemas oficiais e depositar o valor correspondente ao benefício durante o período previsto na proposta.
8: Saúde.
12: A campanha Outubro Rosa já está em curso em todo o país para conscientizar a população sobre a importância da prevenção e do tratamento precoce do câncer de mama e de colo de útero.
10: A repórter Silvia Munhato ouviu a procuradora adjunta da Secretaria da Mulher da Câmara sobre os desafios de levar assistência às mais de 78 mil mulheres que devem ser diagnosticadas com câncer de mama somente neste ano.
17: Outubro é o mês de conscientização sobre a prevenção e tratamento do câncer de mama e também do câncer de colo de útero. É o Outubro Rosa. A deputada Flávia Moraes, do MDB de Goiás, procuradora adjunta da Secretaria da Mulher da Câmara dos Deputados, afirma que já ocorreram muitos avanços na legislação, como a fixação de prazo de 30 dias para a realização de exames após a consulta inicial e de 60 dias para o início do tratamento de qualquer tipo de câncer após o diagnóstico. Flávia Moraes citou as projeções do Instituto Nacional de Câncer para o câncer de mama no triênio 2026-2028.
18: A previsão do INCA para esse ano é de mais de 78 mil novos casos no Brasil. No meu estado de Goiás, mais 2.150 casos, novos casos também. Então, a gente tem uma preocupação muito grande de poder ter esse diagnóstico precoce.
17: A deputada explicou a importância da prevenção para as mulheres e para o Sistema Único de Saúde.
18: Quando o paciente é diagnosticado no estágio mais avançado, o custo para o sistema é muito maior. E o que a gente tem hoje é mais de 50% dos diagnósticos são tardios. Então, a gente precisa investir na prevenção. O colo de útero também é outro tipo de câncer. Tem uma janela de mais de 5 anos. Então, é possível que esse paciente, se ele fizer de 2 anos em 2 anos a prevenção bem feita, ele dificilmente vai ter essa lesão avançando para um câncer.
17: Flávia Moraes disse que ainda há muito o que fazer, porque muitos estados não têm conseguido cumprir os prazos legais. Da Rádio Câmara de Brasília, Silvia Minhato.
12: Antônio Andrade, do PSDB do Tocantins, votou favorável ao projeto aprovado no Congresso e transformado em lei, que permite manter em 2026 incentivos tributários destinados a ações de combate ao câncer e de atendimento às pessoas com deficiência.
19: A proposta inclui as medidas entre os casos que ficam fora das limitações fiscais previstas. Antônio Andrade explica que, pelo texto, os incentivos poderão financiar ações de prevenção e tratamento do câncer, além de serviços de habilitação e reabilitação de pessoas com deficiência.
12: Raimundo Santos, do PSD do Pará, propõe a criação da Carteira Nacional de Identificação da Pessoa com Fibromialgia. A ideia é agilizar a comprovação da condição de saúde e reduzir a necessidade de apresentar laudos médicos repetidamente.
19: Raimundo Santos ressalta que, pela proposta, a carteira pode ser emitida em formato físico ou digital. Segundo o parlamentar, a medida também visa facilitar o acesso a serviços e políticas públicas, sem criar benefícios ou alterar direitos já previstos em lei.
8: Votação.
12: Os deputados podem incluir na pauta de votações o projeto que cria assentamentos agrícolas nas periferias das grandes cidades. A reportagem é de Antônio Vital.
20: Ganhou regime de urgência e pode ser votado a qualquer momento no plenário da Câmara, projeto que prevê a criação de assentamentos nas periferias das cidades, entre a zona urbana e rural, regiões conhecidas como áreas periurbanas. A proposta cria um programa de regularização de imóveis rurais localizados em áreas de transição entre o campo e a cidade, com foco na produção familiar de alimentos e no abastecimento local. O programa tem o objetivo de beneficiar famílias em situação de vulnerabilidade social, agricultores sem terras, trabalhadores rurais, mulheres chefes de família e jovens vocacionados para o trabalho no campo. De acordo com o projeto, a intenção é aproximar a produção familiar dos mercados consumidores, reduzir custos logísticos e fortalecer feiras livres, mercados locais e programas públicos de compras de alimentos produzidos pela agricultura familiar. De acordo com um dos autores da proposta, o deputado João Daniel, do PT de Sergipe, a legislação atual não tem normas específicas para assentamentos em áreas de transição urbano-rural, regiões que reúnem condições favoráveis à produção de alimentos frescos e de ciclo curto, mas sofrem pressão da especulação imobiliária e ocupação desordenada. Para João Daniel, a ausência de regularização desse tipo de ocupação impede políticas públicas voltadas para essas populações.
21: É um projeto que trata de cuidar de populações que estão em áreas públicas federais, estaduais, municipais ou mesmo em áreas privadas, como em muitas grandes cidades estão lá há décadas e não conseguem implementar nenhuma política porque não tem a sua regularização.
20: O regime de urgência para a proposta foi aprovado de maneira simbólica pelo plenário da Câmara, mas foi criticado por deputados da oposição. Para o deputado general Girão, do PL do Rio Grande do Norte, é preciso cautela em relação à regularização de áreas já ocupadas.
2: Nós precisamos ser conscientes em relação a toda e qualquer regularização fundiária. E esta, em especial, ela pode prever algumas situações que ainda não foram bem estudadas aqui pelos deputados. E em função disso daí, nós insistimos de que não merece ter urgência um PL com essa situação. Qualquer tipo de regularização fundiária tem que obedecer a princípios legais.
20: Com regime de urgência, o projeto que previa a criação de assentamentos nas periferias das cidades, entre a zona urbana e rural, pode ser votado diretamente no plenário da Câmara, sem passar pela análise das comissões permanentes da Casa. Rádio Câmara, de Brasília, Antônio Vital.
3: Economia.
19: Sônia Guajajara, do PSOL de São Paulo, é favorável à ampliação do acesso de povos indígenas, quilombolas e ciganos ao crédito do Fundo de Terras e da Reforma Agrária para a compra de imóveis rurais. O texto permite ainda o uso da renda familiar no cálculo do financiamento.
12: Sônia Guajajara argumenta que a medida corrige uma lacuna na legislação e amplia o acesso dessas comunidades às políticas públicas de crédito fundiário. Segundo ela, a proposta contribui para reduzir conflitos por terra, fortalecer a organização coletiva e preservar tradições culturais.
19: Luciano Vieira, do PSDB do Rio de Janeiro, apresentou o projeto que separa, no cálculo do imposto de renda, os ganhos entre aposentadoria e rendimentos do trabalho. O deputado quer evitar que a soma das rendas leve a uma faixa mais alta de tributação.
12: Pela proposta, cada tipo de rendimento terá suas próprias faixas de isenção, deduções e alíquotas. Luciano Vieira assinala que a mudança reduz a carga tributária sobre aposentados e pensionistas que continuam exercendo atividade remunerada.
19: Miguel Lombardi, do PL de São Paulo, apoia a medida que eleva para R$ 130 mil o limite de faturamento anual do microempreendedor individual. O texto também permite que o MEI tenha até 2 empregados, desde que cada um receba pelo menos o salário mínimo ou o piso da categoria.
12: A mudança amplia a possibilidade de pequenos negócios permanecerem no regime do MEI, mesmo com um faturamento maior. Nos casos de afastamento legal de um ou dos dois empregados, a proposta de Miguel Lombardi ainda autoriza a contratação de substitutos enquanto durar o afastamento.
19: Termina agora o Jornal Câmara dos Deputados, produzido pela Rádio Câmara, com trabalhos técnicos de Wellington Teles e apresentação de Luciana Vieira e Val Monteiro. Boa noite.
12: A Voz do Brasil volta na terça-feira. Um bom final de semana e um bom feriado para você.
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0: Beleza pura.
1: Gilmar Ferreira.
0: A cor do som, né? Abrindo a nossa seleção musical nessa noite de sexta, 8 e 8. Boa noite aí pra você. Um excelente final de semana, né? Afinal, já é noite de sexta-feira. E vamos em frente aqui na programação da tua rádio. Na sequência de sucessos, ahá!

Alice. Kid Abelha, aqui na seleção musical da tua rádio, 8h25. Fechamos o primeiro bloco com Lenny Kravitz.

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1: Agora 8:33, 27 minutos faltando para as 9. Paz e bem para você com a gente. 999-53-0616, o nosso WhatsApp, né? Para você participar e interagir aqui no Tua Essência nesta sexta-feira. Enquanto isso, vamos ao nosso primeiro.
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1: Grupo Rodeio, Tranco Manco.
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0: Oswaldo Montenegro, Intuição, aqui no Tua Essência, fechando a nossa primeira hora, aliás, um minutinho ainda, né? 30 segundos aí para as 9, ainda não é 9 da noite. O incêndio que destruiu, na verdade, já, né, o prédio da Universidade Federal de Pernambuco, afetou cerca de 200 teses e dissertações. O Ministério da Educação prorroga bolsas dos pesquisadores afetados e prevê obra de 28 milhões de reais. Ministério Público de São Paulo arquiva investigação sobre produtos da IP após suspensão de lotes. Promotoria considerou que não há elementos para uma ação judicial contra a fabricante. Documento cita recolhimento voluntário de produtos e atuação da Anvisa. 9 da noite, eu já volto com mais músicas. 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